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1: Muita luz a todos, que Deus abençoe o seu dia, abençoe a sua casa, abençoe a sua família. Muito bom dia para todos os nossos ouvintes. Começamos o programa Resultados da Fé. Pastor Tiago, muito bom dia.
2: Bom dia, Pastor Vitor. Bom dia a todos os nossos ouvintes.
1: Eu deixo à sua disposição o SOS Espiritual 218-368-008. Eu ofereço a todos uma linda faixa musical de fé para alegrar o seu dia e em seguida eu retorno.

0: Muito bem, estamos de volta. Hoje é sexta-feira. Pastor Tiago, hoje é um dia específico para todas as pessoas que sofrem com insônia, depressão, aquela pessoa que sofre com pensamentos negativos, Pastor Tiago, 24 horas por dia. Tem gente que agora, nesse momento, ela, além da depressão que já possui, ela tem pensamento de suicídio, de morte, pensamentos negativos, que o caso dela não tem mais jeito. Mas hoje, sexta-feira, é o dia específico para ajudar essas pessoas.
1: É, hoje é o dia do combate ao espírito da insônia, do combate ao espírito da depressão, do combate ao espírito do vício, do combate à bruxaria, à maldição. Não importa a maldição que essa pessoa carrega. Se ela estiver conosco, hoje, sexta-feira, nós vamos desfazer as obras do mal que entrou na vida dela. Jesus falou que o Filho do Homem veio para desfazer as obras do mal. E nós temos seguido essa fé, essa missão que Jesus nos deixou. Nós que somos os discípulos dele, nós recebemos essa missão de desfazer as obras do mal. E hoje, sexta-feira, nós vamos estar o dia inteiro de plantão para ajudar essa pessoa que tem sido escrava, tem sido prisioneira do mal.
0: Meu amigo, minha amiga, você que nos acompanha agora e é escravo, diretamente falando, não de uma pessoa, mas de uma caixa de remédio, de um comprimido. Senhor, senhora, existe saída para você. E hoje, sexta-feira, você vai ser ajudado. Se nada acontecer na sua vida, você não precisa mais voltar, você não precisa mais retornar. Ligue agora para o SOS Espiritual, 218-368-008. Você saberá uma universal próximo de si, próximo da sua casa, onde você vai obter ajuda. Ajuda espiritual, tá bem? Acompanhe com atenção o depoimento da senhora Rosa Jorge. Ela que, devido ao término de um casamento de 18 anos, ela caiu em depressão profunda. Acompanhe.
2: Qual foi o seu fundo de poço?
3: Precisamente pelo término do meu casamento, em que eu tentei o suicídio. Porque de um casamento aparentemente perfeito, com uma vida estável, com, pronto, filhos com saúde, tudo normal. E de um dia para o outro foi-me dito que queria terminar o casamento, que já não me amava, já não queria estar comigo.
2: Depois de quanto tempo de casamento?
3: 18 anos.
2: Tudo parecia muito bem e então seu marido lhe disse que não a amava mais. Ali começou o seu fundo de poço.
3: Exatamente, bispo.
2: O chão se abriu debaixo dos seus pés.
3: Exato, porque nós tínhamos planeado uma vida e não, tudo mudou, tudo foi mudado, tudo foi transformado. De ter tudo, passei a não ter nada.
2: De uma hora para outra ficou sem sua família, sem o marido.
3: Sim.
2: Ficou realmente sem rumo.
3: Exatamente. Não estava à espera que aquela situação surgisse. Eu casei muito cedo. E pronto, acabou. A minha família acabou por ser o meu mundo. E eu via já sinais em mim de um vazio em mim. Que me vinha acompanhando já desde pequena.
2: Me diga uma coisa, a senhora via sinais durante o casamento de que o seu marido estivesse diferente, ou que ele uma maneira dele tratá-la, ou não? Ele continuava a tratá-la bem e por conta disso para a senhora foi uma grande surpresa? Porque às vezes tem mulheres que elas não se surpreendem porque elas viam que o casamento não estava nada bem. Como foi o seu caso?
3: Durante vários anos tratou-me bastante bem, sim. Quando estava perto do meu marido, não conseguia estar perto dele. E quando ele estava longe, eu sentia saudade. E aquilo começou a refletir-se, então, no nosso casamento. Dessa forma...
2: A senhora o maltratava?
3: Não o maltratava, mas havia alturas que não suportava que me tocasse, que se aproximasse de mim.
2: Aí chegou um momento que houve esfriamento no casamento.
3: Exatamente.
2: E ele não quis mais saber.
3: Exato.
2: Então já era algo mais ou menos previsível, né? Só que a senhora não imaginava, porque ele já vinha suportando um bom tempo aquilo lá. Só que chegou o limite. A senhora não imaginava que ele fosse chegar ao limite e dizer, olha, não quero mais.
3: Sim, nunca me passou pela cabeça, não.
2: Pois é. Então era um problema que havia na senhora e por conta disso chegou a esse ponto. Aí os pensamentos, naquele momento que a senhora realmente viu que o chão abriu debaixo dos seus pés e agora sem o seu marido, como ia ser agora sua vida sem ele e os filhos para criar e como seria a criação dos filhos. Muitos pensamentos, né?
3: Sim, porque eu era completamente dependente, porque eu casei muito nova. Com 17 anos casei cedo, e eu dependia para tudo. Pronto, eu tinha o meu trabalho, mas para o senhor bispo ver, eu nem sabia pagar uma conta de multibanco. Quem pagava as despesas todas era o meu marido. Eu fazia as minhas obrigações normais do nosso dia-a-dia, de um casal, mas dependia completamente.
2: A senhora chegou a procurar ajuda espiritual em algum lugar? A senhora fazia tratamento porque estava num estado depressivo, tomava medicações, né? Pensava em morrer. Mas ajuda espiritual, a senhora chegou a procurar?
3: A ajuda espiritual que eu procurei foram cartomantes, que me levaram ainda mais para o fundo do poço.
2: Quando foi que a senhora conheceu a fé?
3: Pronto, já tinha acontecido então o término do casamento, depressiva, fazer medicação, não conseguia comer, não trabalhava porque tinha que trabalhar. Então um dia recebi um convite de uma amiga minha, que me viu naquela situação e disse-me que havia um lugar onde aquela dor iria acabar. E eu aceitei esse convite. Conforme eu estava, fui bem acolhida, bem orientada. Foram dias muito difíceis, porque tudo era novo para mim, a dor continuava, porque não foi um processo que aconteceu do dia para a noite, foi acontecendo aos poucos, colocando em prática tudo o que era.
2: Mas Deus removeu a dor da sua alma, a senhora ficou livre.
3: Completamente.
2: Conseguiu sair do fundo do poço?
3: Consegui completamente, bispo.
2: Porque o pior problema da senhora não foi a destruição do casamento. O pior problema estava dentro da senhora. Era aquela depressão. Porque a pessoa pode viver sem casamento, pode viver sem muitas coisas na vida. Mas se ela não tem paz, se não tem paz na sua alma, ninguém consegue viver assim. É um tormento. Então, essa angústia, essa depressão saiu da sua alma?
3: Completamente. Hoje sou uma nova pessoa.
2: Conseguiu superar a dor do divórcio, da separação, conseguiu superar tudo?
3: Sim, inclusive eu que tinha colocado toda a culpa no lado do meu marido, cheguei ao pé dele e pedi perdão e aquilo limpou a minha alma completamente, porque eu consegui ver que eu era parte do problema. E a partir daí as coisas foram acontecendo, o meu interior foi sendo sarado, e tudo se fez novo dentro de mim. Hoje sou uma pessoa completamente diferente.
2: Conseguiu levar à frente a sua vida.
3: Exatamente.
2: Né?
3: De uma vida destruída, hoje ela está de pé, graças a Deus.
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0: Muito bem, estamos de volta contra fatos, pastor Tiago, não existem argumentos. Essas pessoas acabaram de acompanhar pessoas que superaram a libertação, encontraram um caminho, encontraram a solução, a saída, a paz, por meio e através da fé. E também a senhora Rosa Jorge, que devido ao término do casamento, ela entrou em depressão, desenvolveu depressão, mas por meio da fé ela foi curada. E hoje ela superou a dor do divórcio, perdoou o ex-marido e é uma nova mulher completamente sarada no seu interior.
1: É, depressão não é frescura. Muitos olham para a depressão como frescura, como algo assim psicológico. Não é. A depressão é uma doença espiritual, uma doença na alma. E arrisco-me a dizer que é pior que a doença do cancro. Porque a pessoa que está com cancro, ela quer viver. Mas a pessoa que está com depressão, ela quer morrer. Ela não encontra sentido na vida. Então, muitas pessoas escutam a nossa programação e nós sabemos disso, porque nós já conversamos com várias pessoas. Escutam a nossa programação e sofrem com depressão. E por alguma razão, às vezes por medo, às vezes por preconceito, não vêm na Universal. Ouvem os testemunhos, conhecem as histórias das pessoas que já venceram a depressão, só que por algum motivo não vêm. Então, acaba perdendo essa oportunidade. Meu amigo, minha amiga, não perca essa oportunidade. Você está aí no fundo do poço, você está num quarto escuro, você perdeu a vontade de viver, você talvez já escreveu uma carta de despedida, você só está esperando o dia certo para você dar ponto final à sua vida. Não faça isso. Dê uma oportunidade para nós. A porta da Igreja Universal está aberta. Não importa a sua religião, não importa a sua raça, a sua nacionalidade. Aqui você vai ser bem recebido e nós vamos te ajudar.
0: Com certeza você vai ser ajudado. Meu amigo, minha amiga, esse mal que te aprisiona, esse mal que te escraviza, esse mal que não deixa você ter paz. É isso mesmo. Você vai ser livre hoje, sexta-feira, em uma Universal próximo de si. Pode estar certo disso. Pastor Tiago, no nosso Universal de Câmara de Lobos.
1: A Vila, na estrada João Gonçalves Jarco, número 108, às 7h30 da manhã, 10h15 e também às 19h30.
0: Eu, Pastor Vitor, na nossa Universal de Ribeira Brava, estrada regional 104, próximo ali ao Corpo de Bombeiros, próximo ali à Segurança Social, 8, 10, 15 e 19, 30. E, é claro, numa Universal próximo de si, próximo da sua casa. Tá bem? Todos, indistintamente, todos são os nossos convidados. Eu ofereço a todos uma linda faixa musical de fé para alegrar o seu dia. E, em seguida, nós retornamos.

0: Muito bem, estamos de volta. Agora eu quero falar com todos o que vai acontecer nesse domingo, que é a grande concentração de fé e milagres. Uma reunião de poder, uma reunião de milagres, uma reunião, Pastor Tiago, onde o poder de Deus é evidenciado na vida de todas as pessoas que participam desse grande evento de fé para cura, libertação, transformação familiar e, é claro, principalmente, Pastor Tiago, derramamento do Espírito Santo.
1: É, o derramamento do Espírito Santo, que é o bem mais precioso que um ser humano pode alcançar aqui neste mundo. A palavra de Deus, ela fala, buscar em primeiro lugar o reino de Deus e a sua justiça, e o restante será acrescentado. Enquanto essa pessoa não entrar no reino de Deus, ela não vai saber o que é poder desfrutar da presença do Espírito Santo. Então, não tem nada neste mundo que se compare a isso, a pessoa poder ter o próprio Deus morando dentro dela.
0: E o próprio Deus é o maior interessado em dar para você o Espírito Santo. Vença a distância, vença problemas, vença situações, esteja nesse domingo numa Universal próximo de si, próximo da sua casa. Para mais informações, ligue para o SOS Espiritual 218-368-008. Acompanhe o milagre extraordinário que aconteceu na vida da senhora Paula Cristello. Ela, devido a um erro médico, ao ser operada, ficou com uma peça alojada no seu corpo.
2: Seja bem-vindo ao programa Entrelinhas. Dona Paula Cristello, a senhora Paula passou por uma situação muito complicada e tudo começou por um erro médico que lhe custou muito. Quase lhe custou a vida, mas também lhe custou casamento, saúde, foi um sofrimento imenso. Foi isso que aconteceu com a senhora, um erro médico? Como foi isso?
3: Foi, Sr. Bispo, foi uma grande negligência médica. Eu deveria ter tirado o aparelho e laqueado as trompas porque tinha tido uma bebê prematura e não podia ter mais filhos, e o médico simplesmente laqueou-me as trompas, mas esqueceu-se do aparelho lá dentro. Depois acabou por me tirar o aparelho, mas não de forma cirúrgica, e como eu tenho uma curvatura no útero, ele retirou o aparelho e deixou-me ficar uma peça muito pequenina partida do aparelho dentro da minha bexiga, portanto entre a bexiga e o útero, e essa peça não foi detectável durante um ano e meio, o que fez com que eu tivesse uma infecção generalizada na bexiga, perdesse muito peso, perdi 28 quilos para além do meu peso normal, fiquei sem terminações nervosas na bexiga, fiquei com menos... fiquei sem nada. Eu fiquei sem poder andar, fiquei sem poder conduzir, fiquei extremamente doente, tinha muita dificuldade sequer a urinar, consequentemente fiquei sem dormir, fiquei sem nada. Ou seja, fiquei sem solução e fiquei sem diagnóstico durante um ano e meio. Eu só houve um dia em que eu fiquei, caí em mim e disse, eu estou a morrer e a medicina não encontra solução para mim. Foi um dia em que eu, ao sair do banho, senti o cheiro da podridão. Eu senti que eu cheirava a putrefação já. Eu já, não, já tinha um cheiro em mim que não era normal. E nesse dia as lágrimas caíram-me pelo rosto e eu disse, meu Deus, eu estou a morrer. E estes médicos não me encontram solução e não há nada a fazer. Portanto, se não há diagnóstico, também não há medicação. Não é? Os médicos simplesmente não sabiam o que eu tinha. E claro, depois disso, o homem com quem eu estava casado não era um homem de fé e não foi homem para me acompanhar, e surgiu um divórcio, ainda por cima um divórcio litigioso. Eu tive que fechar também as minhas empresas, eram 4 empresas, e eu não tinha força para trabalhar e tive que mandar o meu pessoal todo. Para mim foi uma tristeza muito grande, todos os meus colaboradores para o fundo de desemprego, e como eu era gerente, na altura não havia fundo de desemprego para os gerentes, também fiquei desprevenida financeiramente.
2: A senhora estava só, doente, sem nada, sem... A doença se agravou ainda mais, né? Porque a senhora já cheirava mal. E como é que foi o tratamento? Como é que a senhora prosseguiu?
3: Eu corri tudo quanto era médicos, corri tudo quanto era hospitais e não encontrei solução. Até que um dia, aliás, uma noite, não dormia, claro que não dormia, era impossível dormir. Eu estava a ver televisão e parei na TV Record. Parei na TV Record e ouvi um senhor pastor a falar exatamente o meu caso. Ele estava a falar exatamente para mim. E eu disse, mas como é que este senhor sabe exatamente o que é que se passa comigo? E fiquei... Eu queria conhecer aquele senhor. Eu nunca tinha visto a TV Record, eu nem sabia que existia. Eu não sabia que existia a Igreja Universal. Eu desconhecia todo este mundo. Para mim era tudo novidade, mas eu acreditei. Eu acreditei piamente nas palavras que aquele homem me estava a dizer. E então eu fui atrás de uma Igreja Universal, porque era a minha última chance.
2: Quando a senhora chegou à Universal, doente, arrasada, tinha perdido tudo, seu casamento, sua saúde, seus bens, e a senhora estava triste, amargurada, a senhora foi bem recebida, as palavras que aquele pastor falou na televisão eram verdadeiras. Quando a senhora entrou na Universal, a senhora comprovou, de facto, que aquelas palavras eram verdadeiras?
3: Comprovei, sim, senhora, de tal maneira que nunca mais saí. Cá estou eu na Universal.
2: Era tudo verdade o que ele falou?
3: Era tudo verdade.
2: Tudo verdade. O que mudou na sua vida, a senhora, como é que foi?
3: Olha, sabes, depois eu efetivamente acreditei nas palavras, porque foi a minha chance e foi ali que eu encontrei a solução. Eu trazia, depois de se passar por um processo destes, não é? Em que se perde tudo na vida e se tem um divórcio litigioso de muitos anos, foram 15 anos de divórcio litigioso, guarda-se muita mágoa no coração de muita gente, e eu libertei a mágoa, e eu tive que libertar toda essa mágoa, e é um processo muito complicado, é um processo muito grande, mas nós, vindo às reuniões, vamos aprendendo e vamos praticando aquilo que vamos aprendendo. E é óbvio que isso aconteceu comigo, porque senão eu hoje não seria a pessoa que sou, e foi a melhor coisa que me aconteceu.
2: Que a senhora encontrou a vida, encontrou a paz.
3: Exatamente, encontrei a paz.
2: Muito bem, Dona Paula, Deus abençoe muito a senhora, muito mais.
3: Muito obrigada.
0: Olha, contra fatos não existe argumentos, Deus é grandioso e o tempo de milagres, ele não acabou. Pastor Tiago, o milagre que Deus fazia no passado, ele também realiza hoje. E Deus, ele quer fazer esse milagre na vida dessas pessoas, como aconteceu na vida da senhora Paula Cristello. Ela conheceu o trabalho da Universal através de um programa e decidiu participar das reuniões. Ela aproveitou aquela oportunidade e, por meio da fé, obteve o seu milagre.
1: Ela obteve um milagre porque ela usou a fé. Ela não ficou parada, ela não ficou de braços cruzados, ela não ficou acomodada. E, infelizmente, muitas pessoas só não obteram um milagre por causa da acomodação, porque ela aceitou o problema, ela colocou na cabeça dela que não tem mais solução. Meu amigo, minha amiga, tem solução sim. Você tem que vencer esse espírito de acomodação e lutar. Lutar pela sua vida, lutar pelo seu milagre, lutar pela restauração da sua vida. Porque se você não fizer nada, ninguém vai fazer. Ninguém vai conquistar aquilo que você tem que conquistar. Então, saia de onde você está, arregaça as mangas, faça alguma coisa para que a sua vida ela possa mudar.
0: A ajuda chega para si por meio desse programa, mas a sua parte só você pode fazer. O seu 50% é seu, te pertence. Agora, os outros 50% é de Deus. Não cabe a nós fazer, mas a nossa parte sim. Cabe a nós fazer. Procure nesse domingo uma Universal próximo de si e você vai ser ajudado. Pastor Tiago, na nossa Universal de Câmara de Lobos.
1: Estrada João Gonçalves Jarco, número 108, na Vilha, às 7 da manhã, às 9, que é o horário principal, às 15 e também às 18.
0: Eu, Pastor Vitor, nesse domingo, na grande concentração de fé e milagres, estaremos em 4 horários em especial para te ajudar. 7, 15, 18 em especial, às 9 horas da manhã, Estrada Regional 104, próximo ao Corpo de Bombeiros, próximo ali à Segurança Social e, é claro, num Universal próximo de si, próximo da sua casa. Para mais informações, ligue para o SOS Espiritual 218-368-008. Fico por aqui com a minha participação. Que Deus abençoe seu dia, sua semana. Até a próxima oportunidade.
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5: Olá, boa noite! Que Deus abençoe a sua vida, abençoe a sua casa, abençoe a sua vida sentimental. Hoje, quinta-feira, na Igreja Universal, os pastores, bispos, sobem no altar para clamar, para orar, para ensinar todos que estão ali sobre a importância da família. O bispo está falando esses dias que quer saber como que está o seu relacionamento com Deus, é como está o seu relacionamento com o seu marido, com a sua esposa. Uns vão falar, aí, pastor, a coisa está feia. Mas, meu amigo, Deus, ele quer, Deus é família. Ele quer fazer a senhora, o senhor, viver em família. Muitos que estão me ouvindo agora, sentindo o frio da cela, foram abandonados, rejeitados, traídos, chibados. Mas entenda, meu amigo, Deus não te traiu. Deus não virou as costas para si. Levante a cabeça. O Deus poderoso, o Deus família, quer fazer a senhora, o senhor, feliz de verdade. Eu estou em linha com o pastor Wander. Boa noite, pastor.
6: Boa noite, pastor Ralf. Boa noite, amigos ouvintes desta programação. Esteja ouvindo de onde for, de onde chega essa programação, queremos e fazemos ela por si, né? E Deus está olhando para você. Pastor Ralf, Deus tem algo muito forte para falar nesta programação para aqueles que estão nos ouvindo agora.
5: Então é importante a senhora, o senhor chamar o amigo, chamar a amiga, cola na grade, cola na janela. Ó, começou o programa aí da família, começou o Momento do Recluso. Seja a senhora, o senhor que já participa das reuniões, seja o senhor que está aqui pela primeira vez, a senhora pela primeira vez, sejam bem-vindos. Um abraço para a rapaziada do Sócio Educativo. E para nós sempre é uma alegria estar com cada um de vocês aí do Centro Educativo. Nós vamos agora uma canção que diz: ouço Deus me chamar, e eu já volto.

0: Aí a senhora, o senhor fala, como eu posso ouvir Deus me chamar esse programa? Esse programa que chega aí agora na cela, onde a sua família, o seu advogado, pessoas que você ama, não chega. Esse programa, pastor Vander, é a voz de Deus chamando aquele que está ali no presídio a convidar outro colega, homem, mulher, para estar consigo, para ouvir essa programação e juntos fortalecer a fé.
1: Há muitos que ficam esperando esse momento, porque no programa a gente sempre tem as histórias, né? Que se encaixa na vida de muitas pessoas. E são histórias que a gente vê que é o que Deus fez no passado, que Deus está fazendo, e Ele quer fazer na vida de tantos outros. Essa programação tem histórias, tem o momento do abraço, a gente tem a parte social. Então, é um programa recheado de coisas importantes, né? Alimento, vamos dizer, né? Não o físico, mas o alimento que a gente precisa e que abençoa, né, a nossa noite, né, que abençoa a nossa vida, pastor Ralph.
0: E falando do social, nós vamos agora a essa matéria do Unisocial.
2: De norte a sul do país, a Unisocial realizou a ação Mãos que Acolhem, com apenas um único objetivo, levar o alimento físico, mas principalmente o alimento espiritual a quem deste mais necessita. Da região de Aveiro, Águeda, Albergaria e Anadia, uma ação que contou com o trabalho de inúmeros voluntários, onde a entrega de sacolas de alimentos marcou a ação. Já mais abaixo, no distrito de Coimbra, a Unisocial encarregou-se das regiões de Cantanhede e Figueira da Foz, onde o apoio alimentar e uma palavra de esperança foram as doações atribuídas aos beneficiados por esta ação. Desde sacolas com alimentos a momentos de oração e também conselhos na área da saúde, esta ação cumpriu com o seu mote, foi uma mão que acolheu este povo. Mas esta ação não ficou por aqui. De portas viradas para Coimbra, fica Castelo Branco, onde a Unisocial não mediu a meios para ajudar quem precisa e entregou sacolas com alimentos, mais precisamente na cidade da Covilhã.
3: Acho muito importante esta ação social, porque hoje em dia cada vez há mais carências e as pessoas não têm, ganham um pouco e as pensões são muito baixas e acho muito importante esta ajuda para esta comunidade.
2: Já na outra extremidade de Portugal, no Algarve, foi na cidade de Faro que se formatou de igual modo o propósito da Unisocial. Fazer o bem sem olhar a quem, sem olhar a meios, a distâncias e sim à causa, à humanidade e à consciência social. Momentos de união, de força, de agradecimento e de fé, onde a missão deste projeto foi delineada, sendo muito mais do que apenas uma ajuda, mas sim um reforço da importância de saber ajudar quem precisa.
4: Veio aqui hoje receber esta ajuda.
5: Sim, estava a chegar ali, a menina perguntou se estou bem, então.
4: Vai ser útil para si, sim. Vai ajudar?
5: Sim.
4: Seja a vossa família, muita gente?
5: Somos em 3 pessoas, mas ajuda também. E... tipo, a gente gosta de compartilhar com outro vizinho, a coisa também, né? Também é bom.
4: Estamos aqui com o Sr. Paulo. O Sr. Paulo veio aqui hoje receber esta ajuda do Unisocial. Vai ser útil para si? Vai ajudar?
6: Claro, claro, é sempre uma ajuda, não é? E depois também na minha condição, também não é nada favorável, pronto, é complicado, mas pronto, é sempre uma ajuda.
2: Uma verdadeira missão humanitária e espiritual, onde a fé em Deus e a esperança foram as palavras que melhor descreveram estas ações em todo o país. Mãos que acolhem e acolheram, uma vez mais, centenas de pessoas. Faça parte também deste trabalho. Saiba mais informações através do 218-368-008.
0: Unisocial, nós falamos que é pessoas que se unem, que um dia foram ajudadas, hoje ajuda. Cada igreja universal é um ponto de recolhas de alimentos, nesse calor de água, tudo aquilo que a senhora, o senhor vê que é perecível de alimento, leva uma igreja universal. Para mais informações é o 21-836-8008, é o 21-836-8008. Nós vamos agora ao testemunho da senhora Mônica. Ela era traficante ela tinha algumas atitudes para poder ganhar o seu dinheiro. Preste muita atenção nos detalhes que a senhora Mônica diz.
2: Aqui na rádio, os resultados são um facto comprovado de que existe solução para o seu problema. Mesmo para quem está aprisionado, estes são depoimentos de quem um dia esteve preso.
7: Meu nome é Mônica. Fui envolvida no crime tráfico e fiquei 5 anos presa. Minha vida no crime foi muito perturbada. Quando, antes de me envolver dentro do crime mesmo, procurava emprego, não achava, não encontrava, sabe? Aí aquilo foi um modo de ficar, eu ficar sem visão nenhuma. Aí, no caso, eu fui conhecer uma pessoa que ela pegou e me incentivou a fazer coisas erradas. Era mula. Eu levava droga para dentro dos presídios. Eu buscava e levava. Lá, o dia a dia é um inferno, né? Eu pensava muito nos meus filhos, porque meus filhos ficaram para trás. Eu estava grávida dentro da prisão. E ficava pensando nos meus filhos lá fora. Precisava de mim. Aquilo tudo, sabe, ficava uma perturbação muito grande na minha cabeça, na minha mente. O que meu marido... Meu ex-marido, no caso, não ia me visitar, né? Só quem ia me visitar era minha mãe, levava meus filhos, mas só ia final de semana. Então, aquilo ali é muito triste, muita tristeza, né? Meu pior momento foi quando eu tive neném dentro da prisão. Ah, é muito humilhante, né? Porque você tem sua filha dentro da cadeia, depois de 6 meses você tem que entregar. Fica lá. Meu fundo do poço é ter minha filha ali dentro, coisa que ali não é um lugar para você ter, né? Tá grávida, você não ter uma assistência, né? Pensamento que passava, que parecia que nunca ia chegar a liberdade, né? A gente tá lá naquele lugar e parece que nunca vai chegar a liberdade da gente. Parece que a gente foi esquecido. Parece que a pessoa é esquecida lá dentro. E na realidade não é esquecido, mas pra gente fica, poxa vida, eu estou esquecida aqui dentro. Será que ninguém vem? Será que ninguém tá olhando pra gente? No primeiro dia que eu comecei a participar lá das reuniões, eu já me senti já que Deus não tinha me esquecido, que Deus estava ali presente comigo. Que mesmo nas horas difíceis, que você tá vendo que não tem

0: igreja. Então, tem muitos que não têm visita, tem muitos que são, não têm um papel higiênico, não têm um sabonete, não têm uma pasta de dente, pessoas que não têm nada. Então, a Igreja Universal em si, eles trazem tudo isso para os presidiários, entendeu? A pessoa já se sente, nossa, tem uma pessoa que lembra de mim, que está comigo. No dia da minha liberdade foi num dia de sábado, né? Inclusive era no dia, época da igreja tá dentro do presídio. Mas nesse dia, não sei o que ia haver lá, que não teve o trabalho, né, da igreja. E aí eu saí, fui para minha casa, cheguei à noite. Ainda fui para me organizar, tudo bonitinho, mas depois eu peguei, fui diretamente para a igreja, né? Lá eu tive um encontro verdadeiro, de fato, de verdade com Deus, entendeu? Entreguei a minha vida totalmente para Deus, me batizei nas águas, sou batizado no Espírito Santo, graças a Deus. Hoje eu estou começando a minha vida, né, na... uma mini tapeçaria, eu faço, né? Eu trabalho em casa, tenho meu próprio negócio e sou muito feliz. Em primeiro lugar, eu agradeço a Deus, né, por eu estar aqui respirando, né? E eu agradeço os bispos, a Igreja Universal, os pastores, os membros da igreja, porque também se não fosse por eles, não tinha esse trabalho. E a gente não estaria aqui, né, para poder dar o testemunho da gente, o que acontece dentro da penitenciárias, né? Então, é muito importante o trabalho da igreja dentro do presídio. Então, eu agradeço de coração todos eles. Antes, eu era ajudada, agora eu ajudo eles. Não, é muito gostoso, é só para quem faz, quem tá e quem faz esse trabalho, né? A gente sabe o quanto é gratificante mesmo, de verdade.
1: Conseguimos perceber, pela voz da senhora Mônica, a alegria que ela tem em falar desse trabalho. Em falar que um dia ela foi uma reclusa, ela recebeu ajuda e hoje ela está ajudando. Estenderam a mão para ela e ela aproveitou a oportunidade, fez a parte dela e hoje o Espírito Santo está usando ela para ajudar outras pessoas. Meu amigo, vai acontecer com a senhora. Vai acontecer com o senhor, nós cremos nisso. Faça a sua parte. Está difícil? Continua. Parece que o pecado está cada vez mais enraizado em você. Isso é mentira. Toda vez que a senhora ouve, o senhor ouve essa programação, participa dos cultos, ora, lê a Bíblia, você é forte, você é valente, você avança naquilo que a senhora, o senhor precisa em direção à vontade de Deus. Nós vamos agora ao quadro Momento da Promessa, e essa promessa é para fortalecer a sua fé.
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1: Tome nota, Ezequiel 36, verso 26 diz assim: dar-vos-eis coração novo, e porei dentro de vós espírito novo. Tirarei de vós o coração de pedra e vos darei o coração de carne. Pastor Wander, sabemos que quando a Bíblia fala de coração, ela fala de sentimento, ela fala de sentir. Então, dai-vos coração novo. Deus quer que a senhora só tire esse sentimento ruim, sentimento de vingança, sentimento de inferioridade. Esse sentimento de abandono, Deus não te abandonou. Essa voz é a voz de Deus chegando até você através da palavra dele para te fortalecer, para te levantar. Esse Deus quer te dar um coração novo, né, Pastor Wander?
3: É o coração, diz a Bíblia, que ele é sentimental. E claro, todos nós temos sentimentos, mas não podemos nos deixar que eles nos envolvam. Por exemplo, o medo é um sentimento. Você sente medo, quem não sente? Mas se eu deixar o medo me dominar, então eu vou ter medo de coisas até pequenas. Né? Às vezes

0: pessoa tem medo de uma coisa tão pequenininha que ela própria, aquilo que tem medo dela, né? Então a gente não pode deixar os sentimentos, sejam eles quais forem. Por isso, pastor Ralph, a Bíblia diz que a gente tem que viver pela fé, não pelo sentimento, pela fé. A certeza que Deus é comigo, então não importa o que eu estou a sentir, não sinto vontade, não sinto força, eu vou mesmo sem sentir, ou mesmo sentindo o que for, eu creio que Deus é comigo. E se Ele me escolheu, se o Senhor, a Senhora está nesta programação, é porque foste escolhida por Deus e Ele vai mudar a sua vida, é só o Senhor e a Senhora crer. É isso, pastor Ralph, que é o desejo de Deus.
1: Levante a cabeça, vamos clamar agora por si e pelos seus.
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0: Deus e Pai, nós entramos na Tua presença, na certeza de que o Senhor agora, meu Pai, não é por acaso que ela está ligada, seja em casa, seja, meu Deus, no carro, no trabalho, seja, meu Deus, lá na prisão, está ouvindo pela primeira vez esta programação, porque alguém disse, não é por acaso, o Senhor a escolheu. O Senhor quer fazer a obra grande, maravilhosa, que nada nem ninguém pode fazer, porque Tu és o Deus dos impossíveis. Tu és o Deus que faz o que nada nem ninguém pode. Não há família, não há dinheiro, tudo que possa ser feito por esta pessoa, todos que podem tentar ajudá-la e querem ajudá-la, não podem fazer o que o Senhor pode, meu Deus. Que esta água seja consagrada, ela preparou com fé, e aqueles que preparam agora, e quando ela beber, seja o teu poder. Em o nome do Senhor Jesus, receba, Senhor e Senhora, a bênção do Deus Todo-Poderoso, em o nome de Jesus.
1: Assim como hoje, quinta-feira, é o dia da família, que a sua família seja a própria bênção, que a sua vida sentimental seja abençoada, que o Senhor, a Senhora, seja feliz com a sua família, seja quando sair do sistema prisional, seja quem está nos ouvindo, que a sua família, meu amigo, minha amiga, seja a própria bênção, o seu lar, seja um pedaço do céu nessa terra. Em nome de Jesus, beba dessa água e creia no seu milagre. Nós vamos agora a esse quadro especial, que é o momento do abraço.
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3: A tua mãe está aqui, estou a orar para ti, tu vais sair dali um homem de Deus. Eu creio, tu também creias. Todos os dias ouça a tua oração com um copo de água e bebes. Deus está contigo naquela cela. Beijinho, forças.
4: Olá, João Paulo. Eu estou aqui na Igreja Universal de Xela. Vem cá assistir a reunião. E eu faço um pedido para si, para o Espírito Santo, para dar a força e coragem. Filho, tua guerra é minha guerra. Mas vai sair dessa. Se Deus quiser, porque a mãe está na fé. Estou pedindo todos os dias para Deus dar liberdade para si, porque eu preciso de vocês em casa, tá sozinha. Um beijinho, Deus abençoa.
5: Eu sou a mãe do Cláudio e vim aqui na igreja para orar para ele. E sou a mãe dele, que ama muito.
1: Muito especial. E falando de dia especial, ouça o que vai acontecer nesse domingo na Igreja Universal.
2: A minha alma está de contínuo nas minhas mãos. Neste Salmo, uma verdade que não poupa a ninguém. Todos temos o poder de escolher. Em todos os momentos, precisamos de tomar decisões. Mas por obedecerem aos próprios desejos e vontades do coração, muitos não perceberam e escolheram prazeres e

0: caminhos que os afastaram de Deus. E a prova disso tem sido uma vida sem paz e cansativa. Mas o mesmo poder de decisão que um dia o colocou no caminho errado é capaz de transformar a sua vida com a decisão de recomeçar e voltar para Deus. Neste domingo, dia 21 de junho, o Domingo da Volta. Traga uma foto sua para ser colocada diante do altar.
1: Esse domingo será um dia muito especial. Prepare sua garrafa com água, traga para aqui para nós, para ser consagrado em toda a Igreja Universal. A senhora sou o que vai ter visita no sábado. Peça para o seu familiar pegar uma peça de roupa, uma garrafa d'água, um tênis, uma meia, uma foto, algo que represente a senhora e o senhor. Esteja conosco, chegue cedo. Estaremos aqui no Templo Maior. O pastor Vander vai estar lá no Porto. Qual a morada aí do Porto, pastor Vander?
2: Aqui é a rua de Egas Muniz, 485. É a rua com a Serpa Pinto. É muito fácil você, o senhor e a senhora, chegar até aqui. O cenáculo do Espírito Santo é muito grande, fica ao lado do Continente Bom Dia, aqui da Serpa Pinto. E estaremos fazendo o maior clamor da liberdade, pastor Ralf.
1: Estaremos nessa fé, porque aqui vamos estar com os voluntários de Lisboa, Grande Lisboa, familiares, ex-reclusos, como esses dois áudios que a senhora acabou de ouvir, foi de familiares aqui conosco, no dia do clamor da verdadeira liberdade. Então, a senhora, o senhor quer mais informações, como chegar na Igreja Universal, como participar dessa reunião toda especial para aqueles que têm sede, sede da verdadeira liberdade, sede de ser feliz de verdade, não por alguns momentos, não por um momento de prazer. Para mais informações é o 21-836-8008. É o 21-836-8008. E estamos aqui com essa canção especial que é Ó Que Prazer. É um prazer imenso estar aqui com vocês, mas também será um prazer imenso um dia ter a senhora, o senhor sentado nessa cadeira, usando esse microfone que está aqui na minha frente vazio, esperando por si. Levante a cabeça. Deus tem um plano na sua vida. Que Deus abençoe a todos. Vamos avançar. Boa noite.

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0: Miguel Araújo a fazer parte desta emissão sobre o Mangostão da Lister Mais. Daqui a pouco há a Tim, Marisa e Mário Lajinha. Vem aí o fado do encontro. É para ouvir daqui a pouco nesta emissão de rádio. 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

0: Sempre tão bom de ouvir este Fado do Encontro. 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
1: São 6 horas da manhã. Vamos agora à oração do trabalhador.

Pai nosso que estás nos céus, santificado seja o teu nome. Venha o teu reino. Seja feita a tua vontade, aqui na terra como nos céus. O pão nosso de cada dia dá-nos hoje, perdoa as nossas dívidas, assim como nós perdoamos aos nossos devedores. Não me deixes cair em tentação, mas livra-me do mal, pois teu é o reino, o poder e a glória para sempre. Amém. Senhor Jesus, sua infinita misericórdia nos permite entrar em oração todos os dias, 6 horas da manhã. E hoje não é diferente. Mais um dia o Senhor nos permitiu acordar logo de manhã e poder orar, falar com o Senhor. E novamente clamar o teu nome, pedir ao Senhor, tem misericórdia de nós. Nos ajuda, nos fortalece. Ó Pai querido e Pai amado, estende a tua mão e abençoa-nos. Envia agora o teu poder sobre aqueles que estão doentes, desesperados, desenganados pelos médicos, aqueles que estão sem trabalho, aqueles que estão pensando que a vida acabou. Ó Espírito de Deus, renova a esperança, renova a fé, renova o entendimento e ajuda a cada um deles. Eu peço-te, ó Espírito Santo, toma nas tuas mãos. Consagra este copo com água. Quando nós bebemos desta água, sejamos nós ungidos, consagrados e abençoados. Em o nome do Senhor Jesus. Beba da sua água, minha amiga, meu amigo ouvinte. Receba paz, receba luz, receba força. Graças a Deus. Levante a sua cabeça, porque Deus vai te ajudar, porque Ele é Deus. Daqui a pouco nós voltamos com o nosso programa Bom Dia Madeira, Bom Dia Porto Santo.

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1: Deus abençoe a senhora, ao senhor, nessa manhã de sexta-feira. Especialmente você que sofre com ataques espirituais, depressões, dores de cabeça constantes. Você é uma pessoa que os espíritos têm perturbado a sua vida através de rituais, através de bruxedos, feitiços, pragas, maldições. Se calhar, meu amigo, minha amiga, você foi praguejado por um dos seus familiares, por um dos seus amigos, por alguém que você acabou por desagradar, essa pessoa rogou em você uma maldição. E é por isso que a sua vida não anda para frente. É por isso que você não consegue avançar. Já reparaste que os seus objetivos não são alcançados, as suas expectativas não são superadas, os seus sonhos não são realizados de maneira alguma. Pelo contrário, a cada passo que você se esforça para dar adiante, você regride 2 ou 3 para trás. Se você for analisar a sua vida em 10 anos para trás, pouco ou nada você evoluiu economicamente, sentimentalmente, familiarmente, na sua saúde. Tem sido uma decadência. Você quer colocar um ponto final nesse sofrimento, nessa dor, nessas trevas? Olha, o ponto de luz é o ponto final que você vai dar nesse sofrimento. Nós vamos acompanhar o testemunho da Dona Maria, ela que chegou na Igreja Universal de rastos, no fundo do poço, vítima dos espíritos, cheio de problemas e doenças, mas ela se libertou, ela colocou um ponto final nesse sofrimento, um ponto final nas trevas, porque ela se tornou o ponto de luz. A luz entrou dentro dela, a vida dela mudou completamente. Vamos acompanhar.
2: Tinha que tomar comprimidos para dormir, não conseguia dormir. Ouvia vozes, eu via vultos, às vezes até pensava que alguém que me estava a seguir. Eu arranjei trabalho, não conseguia trabalhar.

0: Eu era muito doente das costas, não podia trabalhar, não é? Tinha que tomar comprimidos para dormir, não conseguia dormir, era muito nervosa, muito revoltada. Eu não conseguia nem andar, porque as minhas pernas não ajudavam para eu caminhar. Ouvia vozes, eu via vultos, às vezes até pensava que alguém que me estava a seguir, eu olhava e não via ninguém. E de noite, então, de noite era horrível, porque além de eu não conseguir dormir, eu ainda tinha esses maus pensamentos. Eu fui crescendo, os mesmos problemas, não é? Depois eu casei muito nova, tive o meu filho, e depois eu, passado pouco tempo, eu emigrei, mas quando eu emigrei, cheguei lá, e as coisas continuavam da mesma maneira. Eu arranjei trabalho, não conseguia trabalhar, porque passava dias inteiros deitada e deitada no chão, porque não era na cama. O meu marido tinha que fazer a vida toda de casa. Foi em 85, fomos para os Estados Unidos. Ele tinha um problema que, com muitas dores de cabeça, ele se tivesse sentado, ele tinha que se levantar, porque dizia que eram muitas afrontas que lhe vinham da cara à cabeça. Sofria muito, andava sempre caminho dos médicos, sempre em médicos, sempre em médicos. Mas depois do meu marido começar com aqueles problemas, eu fui a Bruxos, visitei muitos, cartas, e tudo o que eu podia ir, eu ia, que era para encontrar a solução. Mas nada disso resolveu. Depois cresceram os filhos e era muita revolta entre o pai e os filhos. Quando o pai estava, os filhos não queriam estar. Quando estavam os filhos, o pai não estava. E foi indo assim. Vida financeira, a mesma coisa. Também não conseguíamos vencer nada, não conseguíamos ter nada. Os problemas cada vez surgiam mais. Muitas vezes até eu vinha na estrada com o carro e só me lembrava bater numa parede, porque os problemas eram tantos e eu não conseguia, eu tentava de todas as maneiras. E depois encontrei uma amiga que me falou da Igreja Universal. Eu passei 3 vezes à porta da igreja e não consegui encontrar a igreja. A terceira vez é que eu vi onde era, entrei. Não foi fácil ao princípio, porque não foi, porque eu não entendia nada do que estava a passar, mas eu fui indo e eu uma vez eu fiz uma prova. Eu estava sem saber de nada, mas o pastor estava a falar. Eu disse: se é verdade o que aquele homem, que eu nem falei em pastor porque eu não tinha conhecimento ainda há muito pouco tempo que estava na igreja, mas se aquele homem o que está a dizer é verdade, eu vou fazer o que está na palavra, mas eu quero ver a resposta. E foi devagarinho, devagarinho, até que eu vi que ele ficou melhor, eu também fui curada, nunca mais tive dores nas costas. E comecei a ver as coisas diferentes mesmo em casa, entre o pai e os filhos, as coisas começaram a mudar muito, muito mesmo. Outra coisa que eu comecei a refletir muito, porque os meus pais também tinham muitos problemas, e eu comecei a olhar para trás e comecei a ver que aquilo que eu estava a ouvir do pastor tinha acontecido na vida dos meus pais. E foi isso que me deu uma força de eu continuar e seguir sempre buscando naquela. Eu não digo fé, porque nesse momento eu não sei se era fé, mas era uma esperança, eu tinha vontade que aquilo que eu estava a ouvir se concretizasse na minha vida. Eu depois, aos poucos, eu conquistei coisas que não tinha conquistado, né? Conquistei uma casa lá, conquistei uma casa aqui, tive uma casa de 3 famílias lá, tinha carros, tínhamos uma vida boa, tinha uma vida boa, os meus filhos tinham uma vida boa, graças a Deus nunca nos faltou nada a partir daí, porque eu posso dizer, Eu posso dizer com toda a firmeza, eu cheguei a juntar moedas para comprar o pão lá. Mas depois não, as coisas começaram pouco a pouco, com muita luta, mas eu era o que dizia, Deus é comigo, eu vou vencer, eu vou vencer, e graças a Deus sim, venci, a minha saúde foi restaurada, eu nunca mais tive problemas nas costas, até ao dia de hoje não tenho. Com 70 anos eu faço mais do que eu fazia com 30 anos. Há 4 anos eu fiquei viúva, o meu marido faleceu, e é difícil porque foram 50 anos juntos, nunca nos separámos, sempre andámos juntos, éramos muito amigos, ele era muito meu amigo, e é difícil sim, a gente perder, fica a saudade, fica a companhia, não é? Mas não é aquela coisa que me faça andar triste, chorar, desanimada, não querer lutar mais, não, pelo contrário, eu continuo a lutar por mim, pela minha salvação em primeiro lugar. Eu fui batizada nas águas e depois fui batizada com o Espírito Santo. Aí sim as coisas abriram-se mais, eu comecei a ver as coisas de outra maneira e Deus aí foi-me libertando, foi-me limpando e sim, quando recebi o Espírito Santo, tenho paz. Fiquei com paz, com alegria, os problemas vêm, mas não é isso que me tira a paz, isso não. Já passei por muitos problemas, mas nada disso, porque com a presença do Espírito Santo a gente consegue vencer todos os problemas, todas as dificuldades. E eu hoje sim, considero que sou feliz, mas foi um grande milagre que Deus fez na minha vida, porque se não fosse Deus, não fosse o Espírito Santo, não. Talvez eu até possa dizer, se não fosse tudo isso, eu hoje já não vivia. Sou uma mulher feliz, sou uma mulher que tem paz, pode cair o mundo porque não me abate, não sou triste, não tenho tristeza, tenho uma força para resolver as coisas de outra maneira que eu não tinha, que é essa a força do Espírito Santo que me dá, não é?
1: Olha, minha amiga, meu amigo, o testemunho da Dona Maria Abreu aponta uma direção a ser seguida. Repare, são milhões de pessoas que dão seus testemunhos diariamente na Igreja Universal do Reino de Deus de que se libertaram, foram livres das trevas. Hoje são pessoas que alcançaram uma vida transformada, realizaram o sonho de ser pai, mãe, de ter família, de se casar. Será, minha amiga, meu amigo, que Deus ele faz para uns e não faz para outros? Será que Deus também não quer te abençoar? A Dona Maria Abreu, ela não foi melhor e nem pior do que ninguém. Ela simplesmente decidiu pôr um ponto final no sofrimento, que é o que você, agora que assiste esse programa, também deseja. Chega de depressões, chega de brigas, de sofrimentos, de dores, doenças incuráveis, perturbações espirituais. Você encontrou um ritual na porta da sua casa, na porta da sua garagem, você encontrou um ritual na esquina da sua casa, você encontrou um trabalho de bruxaria com nome de pessoas, tinha ali velas, rosas, cigarros, tinha bebidas alcoólicas. Você olhou aquilo, se calhar você ignorou. O tempo passou e o resultado daquilo está na sua vida. Você é uma pessoa que não dorme. Você tem síndrome do pânico. De repente, nesse momento que você nos assiste, você está se atacado com fortes dores de cabeça. Eu faço um desafio com você, que não tem paz, que sofre com dores de cabeça terríveis. Para hoje, sexta-feira, você procurar a Igreja Universal do Reino de Deus aí, próximo da sua casa, para você colocar um ponto final nessa doença, nessa maldição, nessa inveja. Coloque um ponto final nesse sofrimento, porque a solução para todos os seus problemas é o Espírito Santo. Uma vez que você recebe o Espírito de Deus, o Espírito Santo, dentro de si, bruxedos, feitiços, pragas, invejas, maldições hereditárias, nada consegue te atingir e você tem paz. Você recebe o Espírito da Paz. Portanto, hoje é um dia excelente para você começar a mudança, a transformação total e completa na sua vida.
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1: Olha, minha amiga, meu amigo, pegue o seu telefone e ligue na Central SOS. Existe esse número que está à sua disposição 24 horas por dia, disponível agora. Nós temos ali homens e mulheres de Deus para poder te atender. Você que precisa desabafar, você precisa de um conselho, de uma orientação, de uma palavra de fé, você vai receber isto. Ligue 218-368-008. Tome uma atitude e comece essa mudança ainda hoje. Faça isso, tá bem? Inclusive, o pastor Flávio está na Central SOS aqui na Ilha da Madeira. E ele recebeu nomes de pessoas que nos têm ligado, não é, pastor Flávio?
3: Bom dia, bispo. Bom dia a todos que nos acompanham neste momento. Nós estamos aqui na linha de atendimento, aqui no SOS, na Ilha da Madeira. Estamos à disposição de todas as pessoas que querem desabafar, querem falar sobre os seus problemas, que precisam de um conselho, de uma orientação e também de oração. Nós convidamos a todos os que estão a precisar para ligar para nós. Várias pessoas já têm ligado e têm sido ajudadas de todo Portugal, de toda a Europa, das ilhas também. E nós temos algumas pessoas que deixaram seus nomes para a oração, que é o caso, por exemplo, do Sr. Luís Sanches, que nos ligou de Setúbal. Ele que pede oração para ter força, para permanecer firme e deixar a vida errada, a vida de vícios, de prostituição e de comprimidos. Pede oração também pelo seu irmão que está preso. Também a senhora Teresa Lopes, que nos ligou do Algarve, ela que tem sido atormentada por espíritos malignos, também deixou o seu nome para receber a oração. E também a senhora Maria Gorete, que nos ligou da França. Ela pede oração pelo seu pai, que se encontra hospitalizado com pneumonia. E assim são algumas pessoas que estão a passar por situações que uma oração faz toda a diferença. E você, amigo e amiga que nos acompanha neste momento, e você está a passar assim também por ataques espirituais, você que não consegue dormir à noite, você que tem um problema na sua família e você não tem como ajudar essa pessoa, saiba que a oração, ela tem o poder para proteger, para transformar e abençoar a sua família. Por isso nós convidamos você a ligar agora para a nossa linha de apoio. O número é o 218-368-008, 218-368-008. Você pode desabafar, você pode deixar o seu nome e da sua família. Nós vamos orar por você e você vai ser ajudado.
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1: Obrigado, Pastor Flávio, e também a todos os voluntários. Agora, minha amiga, eu faço um desafio com você, meu amigo, de colocar um ponto final em todas as maldições, pragas, invejas, todo o mal que te acompanha e que tem feito você cair ladeira abaixo, tem feito você sofrer. Você vai colocar um ponto de luz. É isso mesmo. O ponto final é o ponto de luz que você vai ter dentro de si. Sua vida vai mudar por completo. Nós da Igreja Universal do Reino de Deus podemos te ajudar, libertar você através do nome de Jesus. E o desafio é este. É você colocar os pés na Igreja Universal hoje e receber paz. Ser livre dessa dor de cabeça, dessa perturbação que te acompanha, desse mal que te atrapalha. Hoje é o dia da sua libertação. Você que vive aqui na Ilha da Madeira, pois nós estamos disponíveis durante todo o dia de hoje para poder te atender. 7:30 da manhã, 10 da manhã, 15 horas, mas especialmente na Vigília da Libertação, às 19:30. Você vai receber um ponto de luz, que é um pedacinho de tecido que nós preparamos para você levar para casa e colocar dentro da sua almofada. O Salmo, capítulo 4, versículo 8, você pode ver ele aí na tela, ele explica o que esse ponto de luz vai fazer. Quando você colocar dentro da sua almofada, você vai se deitar e vai pegar no sono, em segurança, em paz, porque o Senhor, o Deus Todo-Poderoso, vai estar ali consigo. Então, você que precisa descansar, paz, alegria, está aí uma oportunidade excelente. Tá certo? Olha, aceda ao website igrejauniversal.pt e você obtém a morada da Igreja Universal aí na sua localidade, no seu país, na sua cidade. Tá bem? Se você vive aqui na Ilha da Madeira, Rua Doutor Brito Câmara 32, de frente à Rotunda dos Bombeiros Sapadores do Funchal, eu estarei aqui presente durante todo o dia para poder te ajudar a estender a mão e para te atender. Tá bem? Deus abençoe a todos. Eu espero vocês hoje aqui no Cenáculo do Funchal. Fique bem, um excelente dia.
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1: Ora, muito bom dia a todos, Madeira e o arquipélago da Madeira. Que Deus lhe abençoe muito maravilhosamente em o nome do Senhor Jesus Cristo. Nós estamos aqui no programa dos Fatos Impossíveis. Exatamente, e quanto a fatos, não há argumentos. Porque os argumentos que os juntem está em inúmeros testemunhos que nós temos apresentado a cada sábado, a cada dia em que as pessoas elas vão buscar a solução impossível para as suas vidas. E você pode ver os sete motivos para que você, que está a passar um momento difícil, uma situação difícil, você que nunca teve uma infância tranquila, a sua semana está impossível. Hoje, sexta-feira, já chegou e você não vê a hora de descansar no domingo, porque você até diz, eu ainda vou ter que suportar essa situação no sábado. Mas preste atenção, meu amigo, minha amiga, a solução só é impossível se não existir vida dentro de si. Ainda existe vida dentro de si? Então tente solução. Veja agora os sete motivos para que você participe do jejum das causas impossíveis.
2: Sete motivos para vir aos sábados. Primeiro motivo. E abençoou Deus o sétimo dia. Segundo motivo. Jesus é o Senhor do sábado. Terceiro motivo. Os milagres que Jesus realizou foram no sábado. Quarto motivo. Assim diz o Senhor Deus. A porta do átrio interior que dá para o oriente estará fechada durante 6 dias, que são de trabalho. Mas no dia de sábado, ela se abrirá. Quinto motivo. Jesus disse, mas essa casta de demônios não se expulsa senão pela oração e pelo jejum. Sexto motivo. Jesus contrariou a tradição. Enquanto todos descansavam no sábado, ele trabalhava. Sétimo motivo. Sábado é o sétimo dia da semana. Sete é o número de Deus, pois é o número da perfeição. Venha neste sábado para o jejum coletivo.
1: Quantos motivos você se identificou nesta lista que você ouviu? Pois é, você tem motivos também para estar nesse sábado aqui no Cenáculo do Funchal. Ficamos exatamente na Rua Dr. Birito Câmara, número 32, em frente à rotunda dos Bombeiros Sapadores do Funchal. E você é o nosso convidado às 7:30 da manhã. Repito, às 7:30 da manhã. Porque para Deus não há nada que seja impossível. Como no testemunho da senhora Cleusa Almeida. A senhora Cleusa Almeida. E você vai se identificar com essa situação dela. Ela casou-se, mas foi traída. Ela foi abaixo totalmente. Ficou com o seu filho pequeno que estudava nas melhores escolas e, porém, deixou de ter dinheiro para pagar o colégio. Tomava 18 medicamentos por dia devido a uma angústia que ela tinha no peito, a depressão, as doenças no coração, ao chegar à igreja, ao chegar à Universal. Aquilo que parecia impossível aconteceu. Ela conseguiu pagar as suas dívidas. Ela conseguiu dar o melhor para o seu filho. Casou-se de novo com um homem de Deus. E hoje é feliz e cheia do Espírito Santo. Meu caro ouvinte aqui do arquipélago da Madeira. A sua situação pode estar difícil, impossível. Mas tal como a situação da senhora Cleusa Almeida, ela começou negativamente impossível. Mas hoje, quem olha para o testemunho dela, muitos podem dizer, é impossível aquilo que aconteceu na vida dela. escolha o seu impossível. Ou a situação que você está a viver, ou o impossível, o milagre de Deus acontecer na sua vida. Se você tem um grito preso na garganta, você pode contactar-nos na nossa linha de apoio espiritual, o SOS Espiritual. Você pode apontar 218-368-008. Você pode ligar, nós estamos aqui disponíveis com uma equipa preparada para lhe orientar, para lhe guiar, para que você receba forças. Assim como você está a receber forças nesta programação, você vai receber forças de um homem, de uma mulher de Deus. Ouça então o testemunho da senhora Cleusa Almeida e nós voltamos logo a seguir.
3: A minha infância foi uma infância tranquila. Fui criada no lar evangélico. Ali tudo, parecia que estava tudo nos conformes. Até quando meu filho tinha 6 para 7 anos, eu descobri que o meu marido me traía. Aí tirou o chão dos meus pés. Você nem... é até difícil acreditar, porque tinha um senhor na nossa terra que a gente morava, e ele era um senhor que fazia trabalho de magia, essas coisas. E esse senhor me ligou e falou comigo, você era a dona Cleusa? Eu falei, sou esse senhor. Ele falou, olha, eu fui pago para destruir o seu casamento. E passado alguns dias, meu marido começou, o ex-marido começou a falar que estava cansado, que precisava de viajar. Começou a ter maus comportamentos. Eu peguei e fiquei cismada com aquilo que eu já tinha ouvido e comecei a vigiar. Aí acabou a confiança, acabou aquela coisa toda. Eu virei, nosso casamento virou um inferno. Até que eu consegui descobrir, pegar ele com a outra menina, com a outra moça. Seguindo ele, um dia peguei e descobri, peguei ele com a menina. Então ele saiu de casa e eu fiquei com o filho. E aí a minha vida foi abaixo, totalmente.

0: Então eu tive que sair da casa, arrendei uma casa logo em frente para me morar. E o meu filho estudava nas melhores escolas, mas aí eu já não tinha condições mais de pagar o colégio, começou a chegar a cobrança, eu não tinha dinheiro para pagar nada. Nós tínhamos uma padaria, nessa padaria, que é a padaria do meu pai, nós tínhamos uma empregada que era da Igreja Universal. E ela começou a trabalhar comigo, mas ela insistiu, ela foi chata mesmo. Cleusa, vamos, vamos. Eu falei, eu não vou ali, eu não gosto tudo menos da Igreja Universal. Mas vai, vai ser lá que Deus vai resolver seu problema. E eu fui. Fui com ela. Quando chegou lá, o pastor me deu aquela palavra, uma palavra forte, a reunião, aquilo ali, parece que só de eu assistir aquela reunião, parece que eu saí, estava aliviada. E a palavra que ele me deu, ele foi lá, leu para mim naquela passagem daquela mulher que importunou aquele juiz, né? Falou, juiz, julga minha causa e tal. Ele leu aquela palavra para mim, deu aquela palavra, falou, amanhã a senhora vai e enfrenta o juiz. E quando foi na segunda-feira, eu saí cedo, fui direto para o tribunal para enfrentar aquele juiz. Aí o guarda falou comigo, a senhora não pode entrar aqui, o tribunal abre uma hora, a senhora tem que ir lá embaixo, pegar uma senha, pegar um advogado, e o advogado vai tratar do assunto da senhora junto ao juiz. Eu falei, não, mas não é isso que eu vou fazer, eu estou preparada para fazer outra coisa, deixa eu falar com o juiz. Insistiu tanto que deixou eu entrar. Quando chegou lá dentro, bati na porta, o juiz veio, o que a senhora está fazendo aqui? Como é que a senhora conseguiu entrar? Eu falei com ele, seu juiz, julga minha causa, eu sei que o senhor é um homem justo. Aí ele olhou para mim e falou, a senhora é doida. Vai embora. Aí eu fui embora. Quando eu dei as costas naquele corredor, eu fiquei pensando. Poxa, esse povo da Universal engana todo mundo. Fiquei aquela revolta dentro de mim. Aí com pouco alguém me chamou. Era um promotor de justiça. Aí ele chegou e falou, dono, o que está acontecendo? Aí eu voltei e falei, o que está acontecendo é isso, isso. Aí eu contei toda a minha vida para ele. Ele falou, vem cá, senta aqui. Aí eu fui falando e ele foi escrevendo. A senhora tem as contas? Aí eu falei, tem. Tinha um pacotão de conta e entreguei para ele. Era conta de água, conta de luz, né? Conta de telefone, colégio do filho. E assim, contar com as latas, estava tudo vazio. Aí ele pegou e fez as contas direitinho naquela época, isso é quase 30 anos atrás, e tirou naquela época R$1.400, era muito dinheiro. Me deu para me pagar as contas e foi lá, pegou a petição do juiz, assinou, falou, agora a senhora leva isso aqui lá na CEMIG, quando eles depositar para a senhora me paga. Então a pensão do meu filho ficou estipulada de 10 salários mínimo. E ele recebeu isso até 25 anos de idade. Entendeu? Então aquilo ali para mim foi uma experiência para nunca mais sair da Igreja Universal. Aí, depois dessa, o Senhor foi honrando de cada vez mais. E sem contar que quando eu cheguei na igreja com essa situação toda, estava lá, eu tomava 18 qualidades de remédio por dia. Tá? Eu tinha problema de angina no peito, eu tomava remédio para o coração. Tomava remédio para depressão. Então eu era um poço de doença. E hoje, com 60 anos, eu não tenho doença. De cara, quando eu saí da igreja, com uma semana de igreja, eu já dormia a noite inteira, eu não dormia. Comecei a dormir. Depois eu comecei a dar esse sono de dia. Aí fui ao médico, o médico falou, mas a sua pressão está bem controlada, vamos diminuir o comprimido pela metade. Foi diminuindo, com um pouco o próprio médico cortou tudo. Falou, não, você não precisa de medicamento nenhum mais, você está bem. A minha vida foi crescendo, aos poucos eu fui me libertando. Aí eu recebi o batismo com o Espírito Santo, que foi a maior alegria para mim na minha vida. E foi tudo controlando. Depois, quando meu filho tinha uma certa idade, ele cismou que queria vir para Portugal, que ele queria um canudo europeu. Eu falei, falou, mãe, já pensou, doutor Heber, formado na Europa? Aquela ilusão de jovem, né? Como eu tinha só ele de filho, vendi tudo que eu tinha no Brasil, eu já tinha uma vida estável, já tinha uma quintazinha, já tinha minha casa, tinha meu carro do ano, tinha uma vida boa. Aí eu vendi tudo e vim para Portugal. Aí quando chegou aqui no Portugal, o pastor, que meu primeiro pastor que me atendeu aqui, costuma dizer assim que Deus sabia por que ele vinha, que ele já tinha meu presente aqui em Portugal. Quando chegou aqui em Portugal, eu não fiquei aqui com um ano e pouco que eu estava aqui, eu conheci meu marido e casei com ele. Então, graças a Deus, meu filho formou 3 universidades, é um homem de bem, tem a minha família, sou feliz no meu casamento, hoje não me falta nada. A melhor coisa que eu tenho hoje é Deus, o Espírito Santo, é aquela paz interior, aquela tranquilidade. Mesmo o seu dia estando aquela guerra, mas você sabe que Deus é contigo, que você já venceu.
1: 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Em certa ocasião, levaram até aos discípulos de Jesus um jovem que, além do lunático, era mudo e surdo. Aquele caso parecia ser uma causa impossível, pois nem mesmo os discípulos do Mestre conseguiram resolver. Mestre, trouxe-te o meu filho, que tem um espírito mudo. E ele espuma e range os dentes e vai definhando. E eu disse aos teus discípulos que o expulsassem, porém não conseguiram. 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
2: Sempre tive problemas do estômago, de dores de cabeça. Eu sentia muito mal, porque a minha cabeça parece que ia explodir. Eu sempre fui a muitos médicos, fiz lá vários exames e não encontravam nada. Eu comecei a sentir-me deprimida, porque parece que não havia solução para o meu problema. À medida que parece que eu ia crescendo, os problemas do estômago aumentavam e as dores de cabeça então eram horríveis. Eu não fazia a digestão. Eu chegava, por exemplo, às 3 da manhã, ainda ir vomitar coisas que tinha comido ao almoço. Claro, isso também provocava-me de eu não dormir, porque ficava mal disposta, não conseguia dormir e, inclusivamente, também começava a ter dores de cabeça. Sempre fui a muitos médicos, inclusivamente até fui à África do Sul, porque eu, quando vivia em Angola, que eu regressei da Portugal quando foi da descolonização, fui inclusivamente à África do Sul, onde havia, que diziam que havia lá bons médicos e... Pronto, fiz lá vários exames e não encontravam nada. Quando não me encontravam nada, eu ficava frustrada, porque eu queria, cheguei a uma altura da minha vida em que eu queria ter alguma coisa. Por exemplo, se me dissessem, olha, tem este problema no estômago, eu pensava, pronto, tenho um problema, tenho uma úlcera, tenho qualquer problema, dão-me medicação e eu fico bem. Mas não, diziam, eu não tenho nada.

0: para jantar. Porque eu sabia que depois que ia passar uma noite horrível a vomitar. Vivia muito desgostosa, vivia deprimida e isso depois levou-me também a ter, inclusivamente, depressão. E foi assim a minha vida sempre. Depois casei, mas as coisas não melhoraram. Continuaram, parece que ainda piores. Infelizmente, tive um casamento bom, meu marido foi sempre muito compreensivo para isso, mas eu sentia-me infeliz. Porque via que a minha vida familiar não corria bem, porque não podia fazer, digamos, as minhas tarefas familiares, tratar das minhas filhas, isso tudo. E até, inclusivamente, no meu trabalho, que eu era boa funcionária e tudo, mas tinha alturas em que eu tinha que vir para casa porque não conseguia, porque as dores de cabeça eram intensas. Eu chegava a estar 3 dias, tanto fazia tomar analgésicos como não, que continuava a ter aquelas dores de cabeça que eram dores de cabeça lacinantes, parece que a minha cabeça que ia arrebentar. Ficava muito triste e já não me apetecia fazer nada, nem trabalhar, nem... E nada, mas depois tinha que, eu lá me, tinha alturas em que eu dizia, tenho 2 filhas, tenho que trabalhar, tenho que me recompor, tenho que ir para a frente. Eu conheci a Igreja Universal através da rádio. Fui ouvindo uns testemunhos e disse, ao fim do mês eu disse para o meu marido, ah, eu tenho que ir ver. Fiquei muito surpresa, muito admirada por aquelas orações e aquelas orações realmente tocaram muito. E parece que vim mais calma isso e continuei a ir e fui fazendo as correntes. Lentamente eu fui deixando de ter dor de cabeça e fiquei muito admirada, parece que de não ter. E já comia, já não me sentia aquele infartamento, aquele má disposição. Foi indo lentamente. Já não tenho dores de cabeça, já posso comer, já não vomito. A depressão desapareceu e foi a palavra realmente que me foi libertando. Eu tinha uma ansiedade também de ler a Bíblia, porque nunca me tinham ensinado a ler. Apesar de eu frequentar a Igreja Católica, eu nunca tinha lido a Bíblia, nem tinha uma Bíblia. Fui lendo e isso tudo, fui compreendendo que era o Espírito Santo. Então busquei, fui procurando que Deus me desse então o Espírito Santo. E a partir do momento em que eu recebi o Espírito Santo, então aí é que realmente tudo mudou. Fez-me sentir uma mulher feliz, alegre, realizada, mais compreensiva até para os outros. O Espírito Santo para mim é tudo. Eu posso até... Talvez até ficar doente ou não ter isto ou não ter aquilo, mas tendo o Espírito Santo eu tenho tudo. Eu vou dizer que com toda a sinceridade para todas as pessoas que estão a me ouvir neste momento, se procurarem Deus com toda a sinceridade, a vida delas vai mudar completamente. Isso eu não tenho dúvida. Conforme Deus mudou a minha, também vai mudar a delas de certeza. Hoje realmente sou feliz e sou realizada. Sou mais feliz e tenho mais qualidade de vida agora com 78 anos do que tinha quando tinha 30 e até 20.
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2: Graças a Deus. Olha que magnífico testemunho da senhora Cleusa Almeida. Se o ponto final terminasse na história triste que ela anunciou antes de encontrar a porta aberta da Igreja Universal, realmente você podia dizer, olha, a situação dessa senhora é impossível. Mas não acabou naquele ponto final. Acabou quando ela deu o seu testemunho. A sua situação vai acabar quando você der o seu testemunho. Agora, você tem que dar um passo em frente também. Você tem que dar um passo em frente também. Mesmo que você não saiba o que fazer. Aliás, você está a receber a direção do que fazer. Dentro do seu peito está a nascer uma fé. Então, deixe de indefinição. Nós falamos sempre aqui no programa

0: dos fatos impossíveis, sobre a palavra do pão nosso de cada dia para 365 dias. E a palavra de hoje que você pode ouvir é a seguinte: então Elias se chegou a todo o povo e disse: até quando cocheareis entre dois pensamentos? Se o Senhor é Deus, seguiu. Se é Baal, seguiu. O povo estava dividido, o povo estava indeciso, talvez como a senhora, mas nós estamos a mostrar a direção para si. Sábado, agora, 7:30 da manhã. Esteja conosco nesse jejum coletivo, o maior jejum coletivo da Ilha da Madeira, do arquipélago da Madeira. E você pode estar dentro desse grupo de pessoas que têm fé no Deus do impossível. Muito bem, ficamos por aqui com essa programação e que Deus lhe abençoe, lhe dê forças, lhe ilumine em o nome do Senhor Jesus Cristo. Até amanhã.
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1: Bom dia.

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1: O município de Câmara de Lobos passou a integrar o programa Cidades Amigas das Crianças, uma iniciativa da Unicef Portugal que apoia os municípios na definição de políticas locais voltadas para a promoção, proteção e valorização dos direitos das crianças e dos jovens. A iniciativa tem como referência os princípios da Convenção sobre os Direitos da Criança das Nações Unidas e procura levar os municípios a desenvolver estratégias locais que coloquem crianças e jovens no centro das decisões públicas. Segundo a autarquia, a integração no programa implica a criação de uma equipa de trabalho multidisciplinar e a realização de um diagnóstico sobre a situação das crianças e jovens no concelho e a elaboração de um plano local para os direitos da criança. Este plano será construído com a participação direta das próprias crianças e jovens, além de escolas, instituições sociais, da Comissão de Proteção de Crianças e Jovens e de outros parceiros locais. A vereadora Coplor da Intervenção Social e Educação e Juventude, Sónia Brazão, considera que esta adesão representa um passo muito importante na consolidação de uma política municipal mais participativa, inclusiva e atenta às necessidades das crianças e dos jovens. Para fechar, fica a saber que o Centro Comunitário do Garexique acolhe amanhã pelas 18h30 mais uma iniciativa integrada no Itinerante, projeto de descentralização cultural promovido pela Câmara Municipal de Câmara de Lobos. O evento terá início com um concerto da Concordas Associação Cultural, entidade que se dedica à promoção da música e da cultura através de atividades formativas, concertos e projetos de intervenção comunitário. Irá seguir-se uma atuação da classe de Gym Dance do Clube Desportivo do Garexico, que irá apresentar ao público uma mostra do trabalho desenvolvido ao longo da presente época desportiva. A distinção com a menção ouro no Portugal Gym for Life, alcançada em maio, para meio do trabalho de excelência do Clube Desportivo Garexico, que tem vindo a consolidar nesta disciplina ao longo dos anos. O Itinerante, o projeto de descentralização cultural, tem como principal objetivo aproximar a cultura das populações, reforçando o acesso à oferta cultural em todas as freguesias do concelho. A iniciativa promove a coesão territorial e valoriza os espaços comunitários como locais privilegiados de criação, participação e fruição cultural. Desde o seu arranque, o Itinerante já levou a sua programação à Paróquia de Encarnação, ao Jardim da Serra e ao Estreito de Câmara de Lobos. Amanhã será a vez do Garexico.
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1: Bom dia. Que já estou prontíssima para fazermos esta viagem juntinhos até às 10 da manhã. São 7 horas e 31 minutos. Manhã de sexta-feira, 19 de junho. Estamos prontíssimos para ir de fim de semana. Já sabem que é o melhor dia da semana para mim. Também já ouviram que esta semana achei que já era sexta, mas não era. É hoje. Tenham um ótimo fim de semana, divirtam-se bastante, aproveitem este dia, são umas horinhas, já vamos todos de descanso e oxalá também que venha sol para que o fim de semana seja ótimo para aqueles mais fãs do calor. Vamos lá então e amanhã também. Ah, e outra coisa, amanhã às 11 da manhã temos aqui um encontrozinho marcado às 11 com o Top FM. E sem grandes demoras vamos dar início à nossa edição de sexta-feira. É Amor de Ferro que abre este 19 de junho. Diogo Pissarra e Pedro Abrunhosa.

0: Amor de Ferro, com Diogo Pissarra e Pedro Abrunhosa, que abre esta manhã de sexta-feira, com boa disposição e muita animação. O fim de semana está à porta, é verdade, já estamos a pensar no que é que iremos fazer ao longo deste fim de semana. Espero que tenham planos e que corram exatamente como vocês planearam. Vamos continuar a caminho das 10 da manhã, são 2 horas e 30, com boa disposição, muita animação e, claro, na companhia do Começar de Novo, o programa das manhãs da vossa rádio. Vamos ouvir agora Vitão e Agir com Mais Que Bom. Temos ainda Santo Domingo, é de João Pedro Paes, e temos A Prova de Bala, é com o Escalema. Daqui a pouco eu já regresso para vos dizer alguns dos destaques que marcam a atualidade e também o tempo para o dia de hoje. Estes dias têm estado aquele chamado dia de capacete, mas quente. Oxalá que o sol, de facto, dê de si.
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0: É o Escalema com Prova de Bala, também a passar por cá nesta manhã. São precisamente 7h45, faltam 15 minutos para as 8 da manhã. 15 minutos já foi, é verdade. Passa pelo menos mais rápido que o dia de ontem. Era a sensação que eu tinha que o tempo passou muito devagarinho o dia de ontem. Há dias assim e há dias que queremos que o tempo passe rápido e não passa. Há dias que queremos que o tempo não passe e passe a voar e assim nunca estamos satisfeitos. Para já, já estamos em cima do tempo de saber o quê? Os destaques que marcam esta sexta-feira.
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0: Começamos precisamente pelos destaques do Diário de Notícias. Cada euro gasto deve ser medido pelos resultados. O secretário regional das Finanças, Duarte Freitas, defende em entrevista que a reforma da revisão de despesas públicas vai permitir eliminar desperdícios e responder a novas prioridades. Os primeiros efeitos poderão refletir-se já no orçamento para 2027. O acordo da Zona Franca mantido em segredo, Carlos Pereira garante que já há entendimentos para o novo regime de incentivos fiscais da CIM e exige transparência ao Executivo de Montenegro. Dando um saltinho até o Jornal de Notícias, caminho aberto para jovens, Nélio Batista e Francisco Silva, médios do Marítimo, espreitam a oportunidade para saltar do sub-23 para o plantel principal. Temos ainda empate visto por 3 milhões. A desilusão dos portugueses foi acompanhada por larga audiência. Ruben Dias já treina. Seguro vai assistir ao jogo na Colômbia. E Proença dá ânimo. Já no Correio da Manhã, madrasta mata menina de 8 anos por vingança. Olália queria fazer sofrer o pai da criança de 8 anos. Quanto ao Jornal de Notícias, neonazis planeavam ataques a Montenegro, Costa e Marcelo. São alguns dos destaques que fazem parte desta manhã de sexta-feira. Continuando com música, vamos agora seguir com a companhia de Agir. Ora, temos ainda Papa Utaí de Stromae e temos Carlão com Para Lá da Espuma.

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0: É o Ai Ai Ai de Shawn Mendes. 4 minutos passados das 8 da manhã. Vamos lá então continuar. Já sabe o que vem aqui, é precisamente o tempo, que pelos vistos não está muito diferente do que encontramos no dia de ontem. Vamos a isso, o tempo é com Alberto Oculista. Leves no preço, precisos na visão.
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0: E o tempo hoje é com períodos de céu muito nublado, com períodos de chuva, passando a aguaceiros fracos, mais prováveis nas vertentes norte e nas terras altas da Madeira, com um vento fraco do quadrante norte, e teremos hoje uma pequena descida de temperatura máxima. Quanto às máximas, temos 21 para a Ponta do Sol, máxima de Ipera, Porto Santo, 23 para o Funchal e Câmara de Lobos, 24 para São Vicente e 19 para Santana. 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Continuando com música, temos agora Evandro com Um Beijo Roubado, temos ainda Pidzi com Home e temos Soraya Tavares com Nem Dei Por Acontecer. Já sabem que uma frase, uma mentira que nós dizemos pela manhã é a maior mentira que dizemos todos nós, a maioria, eu não, por acaso. A maior mentira que dizemos pela manhã, e sabem o que é? É só mais 5 minutos, por acaso não me acontece, mas com certeza que vocês desse lado dizem. Bom dia, boa sexta.

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1: 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Carneiro, de 21 de março a 19 de abril.
2: Carneiro, no amor, o que cala hoje fala mais alto do que tudo o que disse esta semana. Nas finanças, uma janela de oportunidade abre, mas fecha rápido. Decida antes que o momento passe. No campo espiritual, a inquietação que sente não é fraqueza. É o sinal de que algo precisa de mudar. Dica do dia: o desconforto é sempre um recado antes de ser um problema. Números da sorte,

0: 6, 47 e 83.
1: Touro, de 20 de abril a 20 de maio.
0: Touro, no amor, se você está solteiro, alguém que parecia só paisagem, hoje começa a ter contornos. Nas finanças, um bem parado está a perder valor. Pense numa forma criativa de o ativar. No campo espiritual, a consistência que tem é rara. Hoje, reconheça o mérito próprio sem esperar que os outros o façam. Dica do dia: valorizar o que construiu é tão importante como construir. Números da sorte: 5, 38 e 79.
1: Gêmeos, de 21 de maio a 20 de junho.
0: Gêmeos, no amor, o seu par revela hoje um lado que raramente mostra. Receba sem analisar. Nas finanças, há uma fonte de rendimento à sua volta que ainda não reconheceu como tal. No campo espiritual, a mente hoje é uma porta aberta para tudo. Escolha bem o que deixa entrar. Dica do dia: nem toda informação merece espaço na cabeça. Números da sorte: 22, 51 e 88.
1: Caranguejo, de 21 de junho a 22 de julho.
0: Caranguejo, no amor, um pedido de desculpa sincero fecha uma ferida que já durava há tempo a mais. Nas finanças, uma oportunidade financeira chega por alguém de confiança. Ouça com atenção. No campo espiritual, o passado bate à porta com nova clareza. Não pare o prender para mostrar o quanto mudou. Dica do dia: a distância entre quem era e quem é já é uma vitória. Números da sorte: 3, 29 e 67.
1: Leão, de 23 de julho a 22 de agosto.
0: Leão, no amor, se está solteiro, o charme de hoje está em ouvir e não em brilhar. Nas finanças, um projeto que os outros descartaram pode ser exatamente onde está o seu próximo ganho. No campo espiritual, há inveja disfarçada de admiração à sua volta. Celebre em silêncio e avance. Dica do dia: crescer em silêncio é a vingança mais elegante que existe. Números da sorte: 18, 54 e 91.
1: Virgem, de 23 de agosto a 22 de setembro.
0: Virgem, no amor, largar a lista de requisitos por um dia pode ser o que mais surpreende. Nas finanças, o detalhe que ninguém viu foi notado por si. Confie nessa observação. Vale dinheiro. No campo espiritual, o julgamento que faz de si mesmo é mais severo do que aplicaria a qualquer amigo. Dica do dia: seja para si o juiz mais justo, não o mais duro. Números da sorte: 9, 36 e 74.
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0: É a Gama com Saudade. Estamos quase a fazer mais uma revisão pelos destaques que marcam esta sexta-feira, 19 de junho. Vamos continuar com música. Temos Aitana, Karol G, Shakira com a última. Temos ainda Vampire com Olivia Rodrigues. Mas antes disso, ainda volto à vossa companhia para dar os destaques que marcam a atualidade. Boa sexta-feira a todos. Bom fim de semana. Já sabem que o tempo também não estará grande coisa, pelo menos para o dia de hoje. Mas daqui a coisinho já volto a vos dizer exatamente como é que estará as temperaturas e as previsões para este 19 de junho. Quanto a mim, já sabem, fico por cá até às 10 da manhã e conto com a vossa companhia.
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1: Vamos lá então começar pelos destaques do Diário de Notícias. Cada euro gasto deve ser medido pelos resultados, diz o secretário regional das Finanças, Duarte Freitas, que defende em entrevista que a reforma da revisão das despesas públicas vai permitir eliminar desperdícios e responder a novas prioridades. Os primeiros efeitos poderão já refletir-se no orçamento para 2027. Temos ainda acordo da Zona Franca mantido em segredo. Carlos Pereira garante que já há entendimento para o novo regime de incentivos fiscais do SIN e exige transparência do Executivo de Montenegro. O Governo Regional aguarda que Lisboa anuncie os vários relevantes consensos, alcançando com a Comissão Europeia. Temos ainda no Jornal de Notícias a caminho aberto para os jovens. Nelly Batista, Francisco Silva, médios do Marítimo, espreitam a oportunidade de saltar do Sub-23 para o plantel principal. Temos ainda empate visto por 3 milhões. A desilusão dos portugueses foi acompanhada por larga audiência. Ruben Dias já treina. Seguro vai assistir ao jogo na Colômbia. E temos ainda Proença, dá ânimo. Já no Jornal de Notícias, neonazis planeavam ataques a Montenegro, Costa e Marcelo. O movimento armilar lusitano considerava figuras do Estado como ameaças aos interesses nacionais. Já no Correio da Manhã, o maior destaque é a madrasta mata menina por vingança do seu padrasto. Temos ainda Eulália queria fazer sofrer o pai da criança de 8 anos. São alguns dos destaques que marcam esta manhã de sexta-feira. Voltando à música, temos Olivia Rodrigo com Vampire, daqui a pouco temos Pedro Abrunhosa e Diogo Pizarra, temos ainda Eva Max e temos Neyma. Bom dia, boa sexta e bom fim de semana.

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5: É mesmo isso, com Andréia Alves a entrar de novo na última hora desta semana do Começar de Novo. Vamos lá então aumentar o volume, deixar que a música faça magia, porque de facto há canções que mudam o mundo, mudam as nossas vidas e mudam também o amor. E a próxima é essa. De facto, o meu fica logo mudado, é isso mesmo. E sexta-feira com músicas precisamente assim, animadas. Daqui a pouco temos David Guetta com Don't Run Away. Bom fim de semana a todos, boa sexta, divirtam-se muito.
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2: E cá estamos nos últimos 26 minutos desta semana do Começar do Novo. O fim de semana está à porta. Espero que a vossa disposição seja boa e que estejam já com planos para o vosso fim de semana, que sejam ótimos também e que consigam realizá-los. O tempo não está bom hoje, mas também não está muito quente, portanto, se ainda é um dia de trabalho para vocês, que ajude este tempinho assim. Caso contrário, se já estão de férias ou já prontinhos para ir de fim de semana e hoje não trabalham, o tempinho já não ajuda muito. É o que temos. É o que temos que levar. Bem, daqui a pouco temos Lady Gaga, Bruno Mars, temos ainda os Dama com Terra da Maria e é a continuar esta última, quase reta final, 25 minutos já para as 10 e é aproveitar estas musiquinhas que ainda temos no Começar do Novo. Amanhã estou cá às 11 e espero que vocês também estejam comigo para ouvirem a tabela das 20. São as músicas que vocês mais ouvem ao longo da semana e que são as mais ouvidas que amanhã trago em 20. É só uma mãozinha delas. São 20 e a partir das 11 da manhã eu conto com a vossa companhia. Bom fim de semana a todos, boa sexta.

0: É os Dama com Terra da Maria. Já estamos em cima da hora de saber o tempo para o dia de hoje. Já sabem que o tempo é exatamente como quem já anda na rua já sabe que está. Precisamente assim. É assim que vai continuar. Bem, às vezes São Pedro prega-nos partidas. Diz que vem sol e vem chuva. Às vezes diz que vem chuva e vem sol. Pronto. Mas é o que é. Eu adorava ter uma profissão assim, que mesmo que erres ou não acertes, nunca te acontece nada. Isso é que era de valor. Vamos lá então ao tempo.
1: O tempo hoje.
0: O tempo hoje é com Alberto Oculista e vamos lá então saber como é que estará o tempo, que é de períodos de céu muito nublado. Teremos também períodos de chuva, passando aguaceiros fracos, mais prováveis, na vertente norte e nas terras altas da Madeira. E o vento é fraco do quadrante norte e teremos hoje uma pequena descida da temperatura máxima. Portanto, vamos lá então saber as máximas como é que estão. Temos 21 para a ponta para estar no tempo. 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
5: Bom dia!

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0: 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Balança, de 23 de setembro a 22 de outubro.
1: Balança, no amor, se está solteiro, a assimetria de um encontro hoje revela-se mais interessante do que o esperado. Nas finanças, uma proposta que parece desequilibrada tem uma margem escondida. Veja com outros olhos. No lado espiritual, a harmonia de hoje não veio de fora. Foi construída por escolhas que foi fazendo em silêncio. Dica do dia: a paz que dura vem sempre de dentro. Números da sorte: 6, 48 e 85.
0: Escorpião, de 23 de outubro a 21 de novembro.
1: Escorpião, no amor, a suavidade de hoje surpreende quem estava habituado à intensidade. Use-a. Nas finanças, há um recurso que tem e não monetiza. Outra pessoa pagaria bem pelo que para si parece óbvio. No campo espiritual, uma crença sobre si mesmo que carrega há anos pode finalmente ser posta em causa. Dica do dia: não somos obrigados a ser quem fomos ontem. Números da sorte: 28, 62 e 96.
0: Sagitário, de 22 de novembro a 21 de dezembro.
1: Sagitário, no amor, o seu par mostra hoje algo que raramente deixa ver. Receba com cuidado, é frágil. Nas finanças, uma aprendizagem cara desta semana vai poupar-lhe muito mais à frente. O preço foi justo. No campo espiritual, a resposta que procura não está num livro nem numa pessoa. Já está em si. Fique quieto. Dica do dia: o silêncio é onde as respostas verdadeiras moram. Números da sorte: 14, 41 e 73.
0: Capricórnio, de 22 de dezembro a 19 de janeiro.
1: Capricórnio, no amor, se está solteiro, alguém que não faz alarde, mas nunca falha, chama sua atenção hoje. Nas finanças, um método testado resolve melhor do que uma ideia nova. Hoje não é dia de reinventar. No campo espiritual, o orgulho de hoje é legítimo e limpo. Não o esconda por medo de parecer arrogante. Dica do dia: reconhecer o próprio valor não é vaidade, é saúde. Números da sorte: 9, 35 e 68.
0: Aquário, de 20 de janeiro a 18 de fevereiro.
1: Aquário, no amor, um gesto analógico hoje, escrito à mão ou dito ao ouvido, chega mais fundo. Nas finanças, uma solução simples resolve o que métodos complicados não conseguiram. Simplifique. No campo espiritual, sente o peso de carregar uma visão sozinho. Hoje, partilhe com alguém. A carga fica na metade. Dica do dia: uma ideia partilhada tem mais força do que uma guardada. Números da sorte: 17, 56 e 89.
0: Peixes, de 19 de fevereiro a 20 de março.
1: Peixes, no amor, se está solteiro, hoje a lógica tem razão. Aquela dúvida que a intuição ignorou merece atenção. Nas finanças, um serviço que presta merece um preço mais alto. Não espere

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Agora é o seguinte, eu quero filmar a Conceição do Jacuípe para colocar no meu Instagram, Simone Mendes, para mais de 40 milhões de seguidores. 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Posso?

Pai nosso que estás nos céus, santificado seja o teu nome. Venha o teu reino, seja feita a tua vontade, assim na terra como nos céus. O pão nosso de cada dia nos dai hoje. Perdoa as nossas dívidas, assim como nós perdoamos aos nossos devedores. Não nos deixes cair em tentação, mas livra-nos de todo o mal, pois teu é o reino, poder e glória para sempre. Amém. Senhor Jesus, agora são meio-dia aqui no arquipélago da Madeira. E nós entramos em oração para te pedir a tua luz, o teu poder. Pedir que o Senhor venha entrar na casa, na moradia, no lar, em cada família, onde houver trevas e maldade, onde houver uma pessoa doente, desesperançada, desesperada, sem razão para viver, porque é depressiva, é angustiada, com desejo de suicídio, onde houver essa pessoa, meu Pai, socorre agora, numa ilha tão bonita. Existem pessoas agora que vivem no escuro, num quarto escuro, um mundo cinzento, numa ilha tão ensolarada e bonita, cheia de belezas. A vida dessa pessoa está sem sentido. A depressão, o sofrimento roubou o sorriso deste jovem, deste senhor. A vontade de estudar, a vontade de viver, lhe foi levada por conta dessa doença, por conta desse mal. Eu peço ao Senhor, tem misericórdia, ajuda-nos, porque nós precisamos da tua luz. Pai das luzes, consagre este copo com água que nós temos na mão, que seja o santo medicamento, santo remédio, para curar e libertar a todos os que creem e todos que beberem desta água. Em o nome de Jesus. Bebamos juntos este copo com água. Graças a Deus. Respire fundo. Tenha paz. Tenha luz. Olha, minha amiga, meu amigo, eu ofereço a todos essa canção muito bonita. E daqui a pouco nós voltamos com o nosso programa Ponto de Luz.

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0: Olá, muito boa tarde a todos os amigos do programa Ponto de Luz. Hoje é sexta-feira, 19 de junho de 2026. Agora são 12:09, aqui no nosso belíssimo e graças a Deus ensolarado arquipélago da Madeira. Que Deus abençoe a todos os nossos amigos ouvintes. Você é católico, evangélico, espírita, você é religioso ou não, receba luz e que haja luz divina na sua vida, porque de trevas e maldade a gente está farto. É ou não é verdade, minha amiga, meu amigo ouvinte? Quem não é que não conhece uma pessoa que é vítima de inveja, de maus tratos, não é? De pragas rogadas, por exemplo. E o que mais chama atenção é que invejas, pragas, não é? Pragas rogadas e situações dessa natureza vêm de família. São invejas entre os irmãos, entre os primos, entre a família, não é? E depois, poxa, o fulano tem muito e não ajuda a família, o fulano não dá nada para ninguém, podia ajudar, e uma confusão danada, e as famílias deixam de se falar por causa disso, e é briga, e é dificuldade, e nos convívios de família é sempre uma mandar a boca para o outro, e porque é isso, e porque é aquilo, e as famílias hoje são, não é, atacadas, massacradas pelas forças espirituais, e tem destruído muita gente. Você vê que depois de um elogio, muitas das vezes disfarçado, a pessoa começa a decair. Quantas não são as pessoas que receberam um elogio? Por exemplo, alguém chega e diz, puxa fulana, olha, arranjaste o cabelo tão bonito, estás tão bonita com este corte de cabelo, com esta cor do seu cabelo, olha, ficou tão bem em si, não sei o quê. E daqui a pouco o cabelo começa a cair. Olha só. Não é? Olha, fulano, estás com a pele tão clarinha, tão bonita, tão... Usaste algum creme, alguma coisa, fizeste algum laser e tal. Daqui a pouco aparece ferida na pele. Daqui a pouco aparece um problema, uma alergia. Você vê que, às vezes, a pessoa disfarçadamente deseja o mal através de um elogio. Isso quando não coloca a pessoa para baixo. É ou não é? Isso tem destruído muita gente. Você que ouve o programa, tem sido vítima de pragas e invejas? Porque se você for olhar a inveja, tem alguns sinais aí que mostra. Inclusive, a gente pode até colocar aqui agora, para você ouvir, sinais que acontecem quando a pessoa é invejada. Vamos ouvir.
1: Ouça agora os sintomas de uma pessoa que tem sido vítima de inveja. Um cansaço inexplicável. Insegurança nas decisões. Ataques de ansiedade. Acidentes constantes. Tudo o que faz dá errado. Não consegue um emprego fixo. Nunca termina o que começa. A herança está a destruir a sua família. Perdeu o interesse por coisas ou pessoas que antes eram apreciadas. Tem dores por todo o corpo, entre a cabeça, as mãos, as costas e os pés. Perda de apetite ou de peso ou aumento de peso. Sente-se inferior a tudo e a todos. Tem pensamentos negativos ou de morte. Sente desgosto pela vida. Desânimo. Acorda sobressaltado à noite. Tem dificuldade a dormir ou sono em demasia. Tem sensações estranhas e até sente tonturas. Se você se identificou com estes sinais, saiba que você e a sua família estão a ser vítimas de inveja.
0: É, meu amigo, minha amiga, não é uma notícia agradável de se ouvir, não é? Mas olha, a boa notícia e a notícia agradável é que você pode se libertar das trevas e da maldade e da inveja, que existe uma solução para você. Você não precisa mais recorrer a bruxos, feiticeiros, pragas, invejas, maldições para poder ter um bocadinho de paz. Você pode recorrer ao Rei dos Reis, ao Todo-Poderoso, ao Criador dos céus e da terra. Olha, digo isso respaldado primeiro pela palavra de Deus, que diz que o Senhor Jesus é luz. E quem segue Jesus não anda nas trevas. Isso não foi palavra de um discípulo, de um apóstolo, de um profeta, de um homem. Foram palavras do Senhor Jesus, que disse que Ele é a luz. E se alguém quiser luz, é só segui-lo. Não é? Ele é a luz, o Senhor Jesus. Esse é o ponto que você deve buscar. Que você deve se voltar para a luz e deixar o caminho das trevas. E o mais interessante é que você pode mudar de vida hoje, sexta-feira. Ainda hoje você tem uma oportunidade. Nós vamos acompanhar o testemunho do Pedro. Sofria com depressão, tinha-se complexo de inferioridade, bebia por causa dos amigos, vivia uma vida de aparências, tinha problemas gravíssimos, não tinha amor próprio, não era feliz na vida amorosa, recorreu a bruxos e disseram que as pessoas tinham inveja dele e a razão do fracasso dele era isso. Mas nada resolveu. Vamos ouvir o testemunho do Pedro.
2: Comecei a sentir-me sozinho. Tristeza, angústia, não dormia.

0: comecei a ficar com depressão e a sofrer sozinho, porque eu não partilhava com ninguém esse sofrimento. E através disso veio outras coisas, como vícios de tabaco, vícios do álcool, noite com os amigos. E como eu me sentia inferior em relação aos meus amigos, eu fazia sempre, ou seja, se eles bebiam um copo, eu bebia dois. Se eles fumavam um cigarro, eu fumava dois. Ou seja, eu queria ser sempre melhor do que eles para eles verem que eu podia me integrar no grupo deles. Depois, quando eu ficava sozinho, voltava tudo. Eu vivia uma vida de aparência. Eu não tinha duas personalidades, que com os meus amigos eu estava tudo bem, era a melhor, sentia-me a melhor pessoa do mundo. Quando não estava com eles, estava em casa, sozinho, fechado, aí é que vinha tudo outra vez. Os pensamentos maus, a tristeza, vinha tudo. As noites eram de angústia. O pouco que dormia, de manhã quando acordava, estava como se tivesse caído 20 quilos em cima de mim. Pensava muitas vezes que a vida para mim não fazia sentido. Não me dava praticamente bem com ninguém, porque se eu não estava bem comigo próprio, como é que eu me podia dar bem com outras pessoas? Eu cheguei a tomar antidepressivos, cheguei a tomar relaxantes para dormir e nada resolvia. E foi aí, foi mesmo o fundo do poço. Se eu via uma pessoa feliz, eu achava também que era feliz, mas no fundo não era. Se via uma pessoa alegre, eu achava que era alegre, mas interior não achava que era uma pessoa alegre. As pessoas viam-me o Pedro bem disposto, um Pedro alegre, um Pedro que, se pedissem alguma coisa, eu estava sempre pronto a ajudá-los. E no fundo eu sentia-me exatamente o contrário daquilo que as pessoas achavam, porque eu nunca dei a mostrar isso. Quando eu contei à minha família que não estava bem, foi mesmo quando eu estava no fundo do poço, porque até então, aparentemente, estava tudo bem. Mas é uma tristeza grande, sentia muito triste, não gostava de mim próprio, não tinha amor próprio. E para mim, os outros é que eram sempre melhores do que eu. Cheguei a ter vários relacionamentos, mas lá está, se eu não me sentia bem comigo próprio, como é que eu conseguia ter um relacionamento a sério? Porque eu até também tive relacionamentos, mas sabia que ia chegar a um limite e eu ia acabar com tudo, porque não dava. Eu era assim, entrava num relacionamento, mas já com aquela ideia de vou andar um tempo com esta rapariga e depois vou acabar porque eu não quero mais. Não queria casar. A minha ideia era andar sempre com uma, com outra, mas relacionamento sério, e para casar estava fora de questão. Eu tinha medo, por exemplo, os meus pais têm uns anexos e, por exemplo, eu passei dos anexos para entrar dentro da casa, eu tinha medo. Sentia que alguém estava-me a ver ou alguém que ia atrás de mim e que me ia apanhar, era isso que eu sentia. Eu recorri a várias coisas, recorri a bruxos, recorri a médicos para curar a depressão. O bruxo dizia que era bruxarias que me tinham feito, que era inveja que tinham de mim e feitiçarias. Depois, vá, faça isto. Estava 2-3 dias bem e voltava outra vez ao mesmo. Cada vez mais me sentia pior, de tanto recorrer e ir ao bruxo, ir a médicos, amigos. Acho que começou-se a tornar como se fosse uma bola de neve, a crescer cada vez mais. Eu conheci a Universal através de familiares que me evangelizaram. Não aceitei à primeira nem à segunda vez. Houve um dia que eu tinha saído do trabalho, não me estava a sentir bem e veio-me aquele pensamento dos meus familiares que me tinham convidado para vir. E foi uma terça-feira e eram quase 8 horas, a reunião começava às 8 e eu liguei e disse: olha, sempre vais? E ela: vou. Então eu vou contigo. E foi a primeira vez que eu cheguei à Universal. Nesse primeiro dia, quando saí e durante a noite, vi logo diferença. Dormi logo a noite toda. Só me lembro de ter adormecido e acordar outro dia de manhã, mas sem pesos, sem nada, completamente com a cabeça aliviada. Fui-me libertando da depressão, libertei-me do vício do tabaco, do álcool, e fazendo as correntes, obedecendo à palavra, e aos poucos tudo foi assim. Buscava um dia ter um bom salário e esforçava-me para isso, e isso nunca aconteceu. Sempre ganhei salário mínimo, e mesmo por muito que me esforçasse, só quando eu me despedia de algum emprego é que eles diziam: ah, eu vou-te aumentar. Não. Hoje em dia, até isso, eu vejo mudança. Tenho uma vida abençoada a nível financeiro, e tudo o que eu queria anterior, até isso Deus me deu. E para eu não voltar à vida que eu tinha, que sentia-me tão bem, tipo, tantos anos a recorrer a tudo e mais alguma coisa e nada teve solução, eu, para não voltar, eu sabia que tinha que ter o Espírito Santo. Então, buscando, fazendo votos, recebi o Espírito Santo. Tudo que eu procurava e nunca encontrei, com o Espírito Santo, tudo mudou. Paz, alegria, eu não tenho mais sentimento de inferioridade, sinto-me bem comigo próprio. Era incapaz, antes de ter o Espírito Santo, de estar aqui a dar uma entrevista, e hoje estou. Não pensava em casar. Casei, conheci a minha esposa na igreja, namoramos, casamos e temos uma família abençoada. Toda a minha depressão, toda a minha angústia, toda a minha tristeza foi embora. Hoje sou feliz e muito abençoado.
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2: Agora são 12:24. Olha, eu quero aproveitar esses últimos minutos para afirmar categoricamente que quando você colocar os seus pés aqui no Cenáculo do Funchal, hoje, sexta-feira, nós vamos remover de sobre você toda a inveja, pragas rogadas, maldições que foram proferidas. Você que é vítima de rituais e bruxidos que foram feitos e você encontrou na porta da sua casa, na porta da sua empresa. Um dia você foi se consultar com os espíritos, um dia você foi na casa dos espíritos, e desde aquele dia sua vida tem ido de mal a pior. Sua vida não tem sido boa. A semelhança do Pedro, você acabou por se enganar, porque uma pessoa no sofrimento, ela vai buscar ajuda. Entretanto, sua vida está a correr mal. Eu faço um desafio consigo hoje, às 15h, e logo mais às 19h30, na Vigília da Libertação. Se você quer ajuda, por que não? Você não vai pagar nada. Aqui no Cenáculo do Funchal, na Igreja Universal, você não paga uma moeda para poder participar das nossas orações, das nossas reuniões. E olha, nem o parque de estacionamento você paga. Venha e veja. Observe. Tire as suas próprias conclusões. Nós vamos fazer a oração forte. Você que está com dores de cabeça, enxaquecas, dores pelo corpo, que os medicamentos não resolvem. Você que não tem paz, você que tem perturbação, você é uma pessoa que vê vultos, ouve vozes, você sofre ataques espirituais. Vem aqui, nós vamos te ajudar, nós vamos te libertar. Você vai sair daqui leve, aliviado. Nós tivemos já duas reuniões no dia de hoje e as pessoas saíram daqui em paz, leve. Elas receberam a paz do Espírito de Deus. Olha, se você quiser, você é bem-vindo aqui no Cenáculo do Funchal. Não importa a sua religião, não importa a sua igreja, não importa se você é ateu, inclusive, venha e veja, fique com os olhos abertos, vê lá o que você vai fazer e tudo, e depois você fala o que você acha, o que deixou de achar. Sabe, meu amigo, minha amiga, uma atitude vale mais do que mil palavras. Tome uma atitude e peça ajuda. Inclusive, você pode fazê-lo através do telefone 218-368-008. Você pode ligar agora na Central SOS Espiritual e você será ajudado.
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2: Muito bem, nós chegamos aqui aos minutos finais do nosso programa. Fica aqui o convite a todos os amigos ouvintes para hoje, às 15 horas e às 19h30, o Ponto de Luz. Venha, que nós vamos dar para você colocar dentro da sua almofada. Tá bom? Nós finalizamos a nossa participação de hoje. Voltaremos segunda-feira, ao meio-dia, com a poderosa Oração da Luz e o nosso programa Ponto de Luz. Que Deus abençoe, fique bem e uma excelente continuação.
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1: O Conselho de Governo desta semana decidiu aprovar a celebração de diversos contratos-programa com associações de agricultores e cooperativas e associações de criadores de gado no valor global de 141 mil euros. Os apoios visam apoiar estas entidades no seu normal funcionamento e na prossecução das suas atividades. Foi também decidido celebrar diversos contratos-programas com associações de criadores de gado e da causa animal no valor global de 175 mil euros, segundo da Quinta Vigia. Estes apoios visam contribuir para o seu normal funcionamento e na prossecução das suas atividades. Para fechar, fica a saber que o Centro Comunitário do Garexique acolhe amanhã pelas 18h30 mais uma iniciativa integrada no Itinerante, projeto de descentralização cultural promovido pela Câmara Municipal de Câmara de Lobos. O evento terá início com um concerto da Concordas Associação Cultural, entidade que se dedica à promoção da música e da cultura através de atividades formativas, concertos e projetos de intervenção comunitário. Irá seguir-se uma atuação da classe de Jim Dance do Clube Desportivo do Garexico, que irá apresentar ao público uma mostra do trabalho desenvolvido ao longo da presente época desportiva. A distinção com a menção ouro no Portugal Jim for Life, alcançada em maio, permeia o trabalho de excelência do Clube Desportivo Garexico, que tem vindo a consolidar nesta disciplina ao longo dos anos. O Itinerante, o projeto de descentralização cultural, tem como principal objetivo aproximar a cultura das populações, reforçando o acesso à oferta cultural em todas as freguesias do concelho. A iniciativa promove a coesão territorial e valoriza os espaços comunitários como locais privilegiados de criação, participação e fruição cultural. Desde o seu arranque, o Itinerante já levou a sua programação à Paróquia de Encarnação, ao Jardim da Serra e ao Estreito de Câmara de Lobos. Amanhã será a vez do Garexico.
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1: Tenho um ótimo fim de semana com a Populares FM. A partir de agora, também perto das 15 horas, está no ar mais uma edição última desta semana de Espelão de Coração com a apresentação de António Jorge. Abrir música do Zabe, a chave de ouro, esta última edição da semana, início de tarde de sexta-feira, 19 de junho de 2026.

Primeiro de muitos para ouvir na Popular FM, onde temos muito para ouvir, muito para recordar na mais popular de todas. Vá deixando as suas mensagens nas redes sociais, também, se assim entenderes, pode sempre entrar em contacto connosco através do 291-761-291-761-101, onde a partir da 1 da tarde já lá vamos às suas mensagens, também às suas músicas preferidas. Próxima data também da década de 70, para aqui recordar-nos esta que tem como título Se Tu Eras Meia Obra. Uma ótima tarde, um excelente fim de semana, está com a Popular FM.

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4: Treze minutos, assim nos separam das 13 horas, é tempo de avançarmos com mais uma das recordações para si. Aliás, ao longo do programa de hoje, temos muito para recordar, até porque recordar é viver. Bom apetite para o seu almoço, são os nossos mais sinceros votos. Estamos juntos na Popular FM.

Seis minutos, sinos separam das 13 horas com mais uma das músicas, mais um dos clássicos que optamos para recordar neste primeiro tempo do nosso programa. Explode, coração, ouça, recordo, suspiro como na sua rádio, a mais popular de todas as estações. Já depois das 13 horas, haveremos nós de voltar já à sua agradável companhia, já com as suas respectivas músicas, também simultaneamente com as suas mensagens. Uma ótima tarde, está com a Popular FM, a rádio para a cidade de Câmara de Lobos, frequência modulada, Síndio FM também para todo o mundo, em www.rpopular.pt. Uma ótima sexta, um bom fim de semana.

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6: Um minuto já depois das 13 horas, a segunda parte do nosso programa Explode o Coração. Vamos à primeira sugestão escolhida mesmo a Deus, ou para com a primeira ouvinte de hoje. Temos connosco Irene. Já há algum tempinho que não participa no programa. Vamos aliás, Madalena Santo António. Irene Guiar diz-nos: olá amigo António Jorge, boa tarde. Aqui estou eu, ao fim de algum tempo, para ouvir o seu excelente programa. Para si, Irene, com rápidas melhores, temos esta recordação de Roberta Miranda. Recuamos até o ano de 1989. Estamos a falar deste Que Amor É Esse? Boa tarde.

Roberto Miranda com este Que Amor É Esse, mais uma das músicas que optamos para recordar consigo. Agora de Paz, boa tarde, diz-nos Agora de Paz, olá, muito boa tarde, amigo António Jorge, se desejo-lhe uma boa missão, bons e um excelente fim de semana. Mais uma para recordar, são dois clássicos de Bruno Marrones, Não Brinque de Amor Comigo.

0: Já com 9 minutos sobre depois das 13 horas, é tempo de avançarmos com mais música, mais uma mensagem para partilhar com todo o nosso vastíssimo auditório. Suzete Freitas, boa tarde. Continuação de uma ótima sexta, um bom fim de semana, diz-nos a Suzete Freitas. Olá, muito boa tarde, amigo António Jorge. Bom programa e uma ótima tarde. E também a votos de um bom fim de semana para si e ainda também para todos os ouvintes. Para si, Suzete Freitas, já temos mais uma para recordar, esta de Relaclências. Assim que só agora nos sintonizou, com a direção de uma ótima tarde de sexta para um bom fim de semana, ao som das mais calmas de Populares FM, a rádio para a cidade de Câmara de Lobos, a frequência modulada, sendo o FM também em www.rpopular.pt.
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5: Mais uma recordação para recordar na Populares FM. Bento traz-nos Dois Corações Unidos. É como nesta mesma que vamos ao encontro da próxima ouvinte. Vamos a Viana do Castelo, Fátima Gonçalves. Boa tarde. Uma ótima sexta, um bom fim de semana. São os nossos mais sinceros votos. Boa tarde, amigo António Jorge. Hoje está 5 estrelas, não é? Venho-lhe desejar um excelente programa e também um ótimo fim de semana. Para si, temos esta para recordar de Bento. Recuamos até o ano de 2003.

Olhar em Frente é como se titula o álbum de Bento, já referido ao álbum. Recordamos estes dois corações unidos. 20 minutos sobre as 13 horas, é tempo de avançarmos com mais música. Próxima sugestão chega-nos de Buenava Fonchal, Natividade Rock, boa tarde. Diz-nos Natividade, olá, muito boa tarde, amigo António Jorge, uma ótima sexta-feira, também um excelente fim de semana. Gostava de ouvir a música de Ranini Rei, já está difícil de voltar, a música onde dá espera o Jaime Rock, onde através da rádio desejo-lhe as rápidas melhores. Bom programa, um dia muito feliz, obrigado também pela sua atenção. Lá está a pedido da nossa ouvinte, Ranini Natividade, a música de Ranini Rei, para que recuarmos até ao ano 2011, está difícil de

dupla Rainha Rei, como neste está difícil de voltar. Voltamos a Santo António, Maria Boaterdes, seja muitíssimo bem-vinda à edição última desta semana dos Pontos do Coração, tarde de sexta-feira, 19 de junho de 2026. Diz-nos esta nossa ouvinte: olá, amigo António Jorge. Desejo-lhe um bom programa. Gostava de ouvir uma música a seu gosto, para si e também para todos os ouvintes deste programa espetacular. Maria, para si temos esta para recordar a década de 70, mais concretamente o ano de 1977.

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1: 30 minutos já depois dos 13 horas, é tempo de avançarmos com mais música. Mais uma recordação para acordar na Popular FM, a mais popular de todas. Solange Gonçalves, boa tarde, bem-vinda. Diz-nos, bom fim de semana, António, cheinho de coisinhas maravilhosas. Beijinhos, seja sempre feliz. Mais uma para recordar a década de 70, esta que surge no mercado geográfico em 1975.

Só grandes músicas para si, neste mesmo tarde de sexta-feira, onde esperamos muito, sinceramente, que esteja a fazer da melhor forma, lado a lado com a popular FM, com as mais românticas de sua rádio. Obrigado pela companhia, pela preferência. Tempo para se avançar-nos com a sugestão escolhida, mesmo a dedo, para a próxima ouvinte. Rosalina Jesus, boa tarde. Diz-nos esta nossa ouvinte: olá, muito boa tarde, António Jorge, como está? Eu estou bem, muito obrigado. Gostava de ouvir uma música, essa que pode ser mesmo ao seu gosto. Já agora, quando é que vamos tomar um cafezinho juntos? Pode ser, já lhe posso dizer, no próximo domingo dávamos jeito, não sei da sua parte. Diz-nos ainda, muito obrigado António, bom fim de semana e um ótimo programa para si e também para todos os ouvintes. Beijinhos. Para recordar-se, mais uma grande música dos anos 90.

Esta música, 20 minutos das 14 horas, com mais uma daquelas músicas eternas que optamos também para recordar nesta última edição da Semana de Explode, a versão tarde de sexta-feira. Tempo para continuarmos com mais música, mais mensagens para partilhar ao longo desta edição última desta semana. Vamos ao estreito de Câmara de Lobos. Patrícia Santos, boa tarde. Diz-nos a Patrícia, olá, muito boa tarde, António Jorge. Desde já, votos de um bom programa. Nem sempre participo, mas ouço sempre o seu programa, onde desde já dou-lhe os meus parabéns. Gostava, se possível, de ouvir uma música de Luan Santana. Patrícia Santos, vem o fim de semana e o que é que temos para si? Água com açúcar.

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4: 13 minutos a nos separar das 14 horas, quase no término deste segundo tempo do nosso programa Explode Coração, salvo erro, vamos até a Ponte do Sol, daqui a pouco vamos também até ao Arco da Galheta. José Jardim também connosco está nesta mesma tarde de sexta-feira, 19 de junho de 2026. Vamos ao encontro de Maria Paula Andrade, que nos diz, o que é que nos diz? Olá, muito boa tarde, António. Jorge, eu gostava de ouvir a música Dono Diz Tudo, de Ruth Marlene. Para já, Ruth Marlene, portanto, é mais para, digamos, somos o grupo Rádios Madeira, é mais para Rádio Festival Madeira 98.4. Daí, Ruth Marlene não cabe na linha musical, quanto menos no programa Explode Coração. Mas em contrapartida, Maria Paula Fernandes, temos uma outra para si. Continuando na sua mensagem, para dedicar então a todos aqueles que estão a ouvir esta belíssima rádio. Tenham também um excelente fim de semana, ouvindo o locutor que nos traz alegria ao coração, que é de facto o António Jorge. Muito obrigado. Ah, já agora, para aquecer também as marchas de São João, que estão a chegar, salvo erro, 23 de junho. Para si, Maria Paula Andrade, temos esta de Rainha Rei para recordar este que surge no ano de 2011. Estamos a falar de Será Que Pensa em Mim? Luísa Ricardo, suspiro com a Cíntia FM. Uma ótima viagem, são os nossos mais sinceros votos, sobre o caso também um bom trabalho com a mais popular de todas, a rádio para a cidade de Câmara de Lobos.

praticamente todo dito em relação a este segundo tempo do nosso programa Explorado de Coração, para esta mesma tarde de sexta-feira, onde quer que se encontre a fazer o que quer que seja, desejamos-lhe um ótimo fim de semana com as mais galmas de Popular FM. O prometido é devido, vamos até ao Arco da Colheita, não é? José Jardim, vou dar de uma ótima sexta, um bom fim de semana. Aproveite o seu fim de semana da melhor forma possível. Para si e para alguém muito especial também, temos este clássico para recordar. Vamos até aos anos 80, 1988, Roberto Carlos, com a participação de Erasmo Carlos. Temos este papo, o papo de esquina.

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7: 2 minutos já depois das 2 da tarde, a última hora de Explode Coração, ainda com mais uma hora de grandes músicas, no que toca às mais românticas de Popular FM. Nélio Santos, boa tarde, uma ótima tarde, um bom trabalho ao som de Popular FM, a mais popular de todas. E diz-nos o Nélio Santos, olá, muito boa tarde, António Jorge. Eu gostava de ouvir uma música para todos os ouvintes, em especial para o meu colega Roberto Viveiros e também para o Dinarte Fernandes, se possível. A música é esta de Zezé de Camargo, com a participação de Rui Iglesias. Eles aqui nos trazem esta dos Amigos.

Mas uma das recordações de há muito esta parte, quando Zezé de Camargo e Rula Glésias, dois amigos, uma das recordações para os anos 90, 1998. Continuamos na década de 90, recordando grandes músicas, canções que ficaram no ouvido de muita e boa gente. Maria Andrade, boa tarde com a minha popular FM. Diz-nos a Maria Andrade o que é que nos diz. Olá, muito boa tarde, António Jorge. Desejo a continuação de um bom programa, uma ótima sexta, um bom fim de semana. Gostava de ouvir, se possível, uma música de João Marcelo, Meu Coração Não Vive Sem Você. Dedico então, portanto, esta mesma música para todos os apaixonados do programa Explode a Coração. Muito obrigado, Maria, pela companhia e pela preferência. Lá está a seu pedido mais uma das músicas que vale sempre a pena recordar. Esta que surge no ano de 1993, com os clássicos de João Marcelo.

João Marcelo, com este meu coração não vive sem você. Mais música para ouvir, outras tantas para recordar na mais popular de todas as estações. Vamos aos Barreiros Direito de Câmara de Lobos, agora de Santos. Ora viva, muito boa tarde, uma ótima sexta, um bom fim de semana, diz-nos agora de Santos. Olá, muito boa tarde, amigo António Jorge, bom programa. Quanto à música, como sempre, dá espero toda a minha família e também para o locutor António Jorge, com votos de um bom fim de semana, e também para todos os ouvintes da Populares FA. Beijinhos e muito, muito obrigado. Para si, não perca a fé, agora de Santos. Ainda vou te encontrar.

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4: Já com 16 minutos para depois das 14 horas, a tempo de avançarmos com mais música, mais mensagens. Sónia Abreu, boa tarde, diz-nos a Sónia Abreu. Olá, muito boa tarde, amigo António Jorge. Continuação de uma boa sexta-feira, ouvindo estas músicas calmas. Beijinhos para si, tudo bom. E também aproveito para lhe desejar um feliz fim de semana. Muito obrigado. Para si também, um bom fim de semana, Sónia Abreu. E temos esta para recordar dos Ao Vivo, à semifinal.

Tão bom recordar grandes músicas, tal como esta do Ao Vivo com Hasta Meia-Final. 21 minutos já depois das 14 horas, uma ótima tarde, uma ótima sexta, um bom fim de semana. São os nossos mais sinceros votos. Próxima de Luan Santana com De Vivo. Cláudia Patrícia, boa tarde com a Popular FM. Diz-nos Cláudia Patrícia, olá, muito boa tarde, António Jorge. Se possível, gostava de ouvir uma música ao seu gosto para o meu companheiro Ruben Santos. Beijinhos e bom fim de semana. Quer para a Cláudia Patrícia, quer também para o seu companheiro Ruben Santos, temos esta De Vivo.

O melhor do amor na Popular FM, através do programa Explode do Coração, contar com a sua participação desde lado, através das nossas redes sociais e também através do 291766101. Nadir Nábrega diz-nos: olá, muito boa tarde, amigo António Jorge. Continuação de uma ótima sexta-feira e um belíssimo fim de semana. Divirta-se muito. Lindas músicas românticas. Continue sempre assim. Parabéns pelo seu gosto musical. Beijinhos para si, família, e também para todos os ouvintes. Temos esta para recordar mais um clássico de Holy Glass.

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4: 30 minutos já depois das 14 horas, é tempo de recordar uma das músicas de Leandro Leonardo. Vamos até 1993 a recordar este Timbral de Amores. É a sugestão que nos dás, então, a Luís Gonçalves. Luís, boa tarde, boa sexta, bom fim de semana, diz-nos o Luís Gonçalves. Olá, muito boa tarde, amigo António Jorge, e a toda a equipa de Populares FM. Gostava de ouvir a música de Leandro Leonardo, Chuva no Telhado, que é como quem diz de Umbral de Amor. Muito obrigado. Diz-nos ainda o Luís Gonçalves que está muito calor. Um abraço, Luís. Bom fim de semana.

de um penalti, amor, a qual também dá nome ao álbum original, jogando a dupla Leandro e Leonardo, uma dupla que, de certa forma, deixaram, portanto, saudades, e para matar essa mesma saudade para com os seus fãs, as músicas é uma forma também de também matar essas mesmas saudades. Recordações que o tempo não apaga. Já só faltam 26 minutos para as 15 horas. Há tempo para continuarmos com mais música, outras tantas para recordar canções que sabe tão bom, mas mesmo tão bom recordar somente na popular, é fiel. Juan Rodrigues, boa tarde, diz-nos o Juan. Olá, muito boa tarde, amigo António Jorge. Se possível, gostava de ouvir Juan Luís Guerra, Borborras de Amor, para dedicar ao meu amor, claro está, ao meu grande amor, a minha esposa, com muito amor e carinho. Um grande abraço, António. Jorge, bom programa e já agora também volto-vos de um bom fim de semana.

Juan Luís Guerra com Burbujas de Amor. É mais uma que o tempo não apaga. Hoje recordo, suspiro com a Zinto Bavia. Mais uma para recordar de regresso à música do Brasil. Estamos a falar de Roberto Carlos. Vamos até 1988 a recordar esta que tem como título Como as Ondas do Mar. Guilherme Santos, boa tarde, diz-nos o Guilherme. Olá, muito boa tarde, caro amigo António Jorge. Mais uma semana a finalizar, sou o melhor programa de rádio. Explode coração. Gostava de ouvir uma música de Roberto Carlos ao seu gosto, condenação de um ótimo trabalho e também de um bom fim de semana. Para si também, Guilherme Santos, obrigado pela companhia, pela preferência. Temos esta para recordar os anos 80, esta que tem como título Como as Ondas do Mar.

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6: Goodbye, my love, goodbye. É mais uma para recordar, juntamente com o próximo ouvinte, Emanuel Teles. Emanuel, boa tarde. Diz-nos o Emanuel Teles. Boas tardes, amigo António Jorge. Bom programa, explode coração. E é claro, também votos de um bom fim de semana para si e toda a equipa de Popular FM. Desde o Santo da Serra, aquele abraço para o Emanuel Teles e colegas de trabalho, votos de um bom trabalho com a Popular FM. Mais uma para recordar o sabor de grandes amores do tempo da inocência.

0: 10 minutos a nos esperar das 15 horas é praticamente tudo em relação ao nosso programa de hoje, sexta-feira 19 de junho de 2026. Temos encontro marcado já na próxima segunda-feira, neste mesmo horário, das 12h30 às 15 horas. Eu sou António Jorge, desejo-lhe um ótimo fim de semana, se possível com a Popular FM. Como sempre, deixo-vos aquele grande, grande abraço deste vosso amigo António Jorge. A todos, boa tarde. Daqui a pouco, às 15 horas, temos mais uma edição de Lista Armas.
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1: 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We'll be right back.

0: Miguel Araújo a fazer parte desta emissão sobre o Mangostão da Lister Mais. Daqui a pouco há a Tim, Marisa e Mário Lajinha. Vem aí o fado do encontro. É para ouvir daqui a pouco nesta emissão de rádio. 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

0: Sempre tão bom de ouvir este Fado do Encontro. 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
3: Boa tarde.

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Agora é o seguinte: eu quero filmar Conceição do Jacuípe pra colocar no meu Instagram, Simone Mendes, pra mais de 40 milhões de seguidores. Eu posso filmar vocês? Posso?

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3: Boa tarde!

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Boa tarde, bem-vindo à sua Rádio Popular 101 FM. Eu sou a Kátia Correia e fico consigo até às 19 horas, com a música certa para relaxar, sorrir e dar ritmo ao seu final de dia. Acomode-se, desliga o stress e deixe-se ficar desse lado, está na hora de boa energia.

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Passa a correr a primeira hora deste final de tarde, mas não vá a lado nenhum. Há muita energia e boa música que vão animar o caminho de regresso a casa. Continue por aí, porque ainda há tempo. Até às 19, em ponto está na hora.

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Faltam poucos minutos para as 18 horas, mas ainda há tempo para mais uma fantástica trilha musical. Aumente o volume, esqueça o stress e deixe-se levar. Este final de tarde é seu para já. Diogo Pissarra, continua de pé. Jennifer Lopez, seguida por Maluma, Patti e ainda Fernando Daniel, com Medo. Boa tarde.

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0: parte do nosso programa da tarde e a abrir a nossa segunda hora foram os Calema com Onde Anda a Boa Música. Está aqui na sua Rádio Popular 101 FM, também em rpopular.pt. De segunda à sexta-feira, entre as 17 e as 19, é comigo. No seu Está Na Hora. Já no fim de semana pode contar com as músicas mais ouvidas da semana com a nossa Andréia Alves em Top FM, também para ouvir Com Quentão na voz da nossa Delfina e ainda Explode Coração Reposição. É importante também relembrar que terças e quintas-feiras estou por cá apenas até às 18. Até porque a partir das 18 está por cá a Almerinda com Batalha de Prémios.
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Deixe-se ficar por cá, continua muito bem acompanhado ao melhor ritmo do entardecer e já vem aí mais música, daquelas que nós bem gostamos. Fique por perto porque a nossa tarde só tende a melhorar ao melhor ritmo do entardecer. Se vem na estrada, conduza com precaução. Fica também o convite para que passe pelas nossas redes sociais. Deixe a sua mensagem.

0: É mais uma fantástica trilha musical a animar o nosso entardecer. Nuno Ribeiro, ao som de Fica Só, um Belino com Diz-me Ainda, Plutónio, Interestelar. Boa tarde, boa sexta-feira.
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assim chegamos ao fim de mais uma emissão do seu Está Na Hora. Obrigada por ter estado desse lado, foi um gosto estar na sua companhia. Segunda-feira, conto uma vez mais consigo. Até lá, já sabe, seja feliz. Obrigada pela preferência.

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3: Boa noite.

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5: O preço do gasóleo rodoviário vai baixar quase 3 cêntimos na próxima semana, o da gasolina vai ficar igual e o do gasóleo colorido e marcado vai baixar praticamente 9 cêntimos. Feitas as contas, a partir das 0 horas de segunda-feira, o gasóleo rodoviário vai ser vendido ao preço máximo de 1,730, neste momento é comercializada a 1,759. A gasolina sem chumbo de 95 octanas vai manter o preço atual, que é de 1,790. Euros por litro. O gasóleo colorido é mercado destinado a atividades do setor primário, com destaque para o setor das pescas, que está a ser vendida a 1,317, vai passar a ser vendida a 1,228 euros por cada litro. O Comando Regional da Polícia de Segurança Pública dá conta no seu balanço semanal relativo à sinistralidade rodoviária na região que, entre os dias 12 e 18 deste mês, foram contabilizados um total de 72 acidentes de aviação nas estradas da Madeira. Como consequência, foram contabilizados 21 feridos ligeiros e um ferido grave. Já nas ações de fiscalização rodoviária, a PSP efetuou 12 detenções por condução de veículo em estado de embriaguez, 4 detenções por condução sem habilitação legal, 1 por condução em estado de embriaguez e uma detenção por desobediência com apreensão de carta e uma outra por condução de veículo em estado de embriaguez e carta apreendida. Para fechar, fica a saber que a Câmara Municipal de Câmara de Lobos informa que este sábado, entre as 9 e as 20 horas, o trânsito automóvel estará interrompido na estrada João Gonçalves de Arco, no troço compreendido entre o número 144 e o número 160. Esta interrupção deve-se a trabalhos de desmontagem de uma grua de apoio a uma obra de construção. Como alternativa, os automobilistas deverão utilizar o percurso Rua de Santa Cecília, Rua Frei Pedro Guarda, Avenida Nova Cidade, Avenida da Autonomia, a Praça da Autonomia, Rua Doutor João Abel de Freitas, entre outras vias alternativas. No mesmo período, ficará também condicionada a circulação de veículos de mercadorias com um peso total superior a 5,5 toneladas, com exceção dos veículos de apoio à obra.
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1: Que Deus abençoe a todos grandemente. Estamos de volta para esse quarto clamor dessa caminhada rumo ao Monte Sião. Hoje nós estamos na nossa nave auxiliar, porque o santuário está agora com a reunião, da reunião especial que nós temos aqui no Santuário da Família de Deus. Daqui a pouquinho nós vamos realizar o clamor e eu creio que você que está aí em casa, você já está a se preparar para esse momento em que nós vamos rasgar o nosso coração diante de Deus. Todos devem clamar. Óbvio que você não vai simplesmente esperar pelo nosso clamor, pelo clamor dos pastores. Você vai clamar conosco. Nós não vamos simplesmente clamar enquanto você fica a receber a oração. Não, não. Você vai unir a sua fé com a nossa, vai invocar a Deus e Ele ouvirá a sua oração. Porque Ele ouve, Ele atende a todos aqueles que o invocam com sinceridade. Ele quer mudar a sua vida. Nós vamos falar daqui a pouco sobre o Monte Sião, o monte que Deus escolheu para salvar e para livrar. O monte que Ele escolheu para derramar o Espírito Santo. Porque foi lá, no Monte Sião, que o Espírito Santo foi derramado no cenáculo. O cenáculo em Jerusalém está exatamente ali no local que é o Monte Sião. Então, quer dizer, quando Deus falou que habitaria nesse monte, que escolheu esse monte, realmente, tanto escolheu que foi o monte da descida do Espírito Santo. É muito importante isso. Daqui a pouco nós falaremos mais acerca disso. Mas agora nós vamos a um relato de uma senhora que passou por uma situação extremamente difícil. A dona Carla cresceu envolvida com o ocultismo. Antes de chegar à Universal, ela viveu no mundo de drogas, vícios e, inclusive, ela chegou a usar heroína, uma das drogas mais devastadoras. E essa senhora também andou em bruxos, conforme eu já falei. Ao chegar à Universal, ela se livrou, mas depois ela se afastou. Ela vai contar a história dela, eu queria que você acompanhasse com bastante atenção. Vamos ver.
2: Os problemas da minha infância levaram-me ao vício da cocaína e da heroína, o que levou à destruição da minha vida. A necessidade que os meus pais tiveram de trabalhar, e eu passei muito tempo em casa de familiares que trabalhavam com a parte espiritual, faziam trabalhos, e eu fui habituada e criada nesse meio em qual achava que tudo era muito normal. Nunca me apercebi do impacto que isso teria na minha vida. Então, a consequência foi, eu fui à gaveta dos comprimidos da minha mãe e comecei a tomar o chamado drunfar-me. Então, drunfava diariamente e bebia álcool. A partir daí foi um namoro, foram as companhias, vieram os charros, vieram a maconha, o haxixe, muito álcool, o cigarro e por aí fora, sempre, sempre, cada vez mais. Aos 19 anos conheci a heroína. Aos 19 anos conheci a heroína e com a heroína depois veio tudo. Era a cocaína, era o que houvesse. Era o que na altura houvesse. A única coisa que eu nunca fiz foi injetar. De resto, acho que de todas as drogas que na altura da minha mocidade existiam, eu usei. Eu lembro-me um episódio que a minha mãe me tinha oferecido uma pulseira em ouro e eu vendi a pulseira de ouro para conseguir a droga. E a minha mãe deu conta, deu falta da pulseira. E eu disse, Que estranho. Eu acho que perdi na piscina. Fomos à casa de uns amigos e eu acho que foi na piscina, porque eu estava com ela na piscina. E nós entramos num estado que a mentira é normal. É normal. Normal, conforme nós acordamos de manhã e lavamos a cara, nós darmos uma mentira, dizermos uma mentira, é normal. E vivemos com aquilo como se nada fosse. E já pertence à nossa vida. Houve uma altura que já comprava, não posso dizer que traficava, porque não traficava, mas já ia dando um jeitinho aos conhecidos. Após esses anos todos na droga, eu conheci o que iria ser o meu marido, uma pessoa que trabalhava na noite, e eu conheci-o na noite. Eu bebia muito. Eu lembro-me que eu ia para os bares, para as discotecas, eu não bebia imperiais, eu bebia canecas. Nós casámos, eu tive minha filha mais velha, e quando ela nasceu, a minha mãe, que já frequentava a Igreja Universal e que já me tinha falado várias vezes da igreja, pediu-me para apresentar a minha filha no altar, apresentar a minha filha a Deus. E assim foi, eu fui, apresentei. E quando apresentei, gostei e fiquei. Nasceu depois a minha filha mais nova, passado 5 anos, e fiz o mesmo processo, apresentei a Deus, já frequentava a Igreja Universal, e assim foi. Até que, ao fim de 9 anos, acabei por me afastar. Durante os 9 anos que frequentei a Igreja, eu participei das fogueiras santas, fazia os meus votos, mas sempre foi uns votos para conquista financeira, para conseguir o material, para conseguir ultrapassar dificuldades, lutas, mas sempre o financeiro, o material. Nunca houve uma entrega, nunca houve a minha entrega. E teria que ir abdicar das maravilhas que o mundo dá, que nós achamos que são maravilhas, que é todo aquele prazer carnal que nós temos, da bebida, do tabaco, das saídas, das discotecas, de tudo. E isso para mim era muito complicado, ter que abdicar. Eu achava que poderia ter os dois mundos. Eu poderia estar na igreja, poderia ter Deus e poderia fazer a minha vida normal. No fim e ao cabo, eu queria fazer as minhas vontades. Eu não queria fazer a vontade de Deus. Eu não queria obedecer a Deus, porque iria abdicar de muita coisa, nesse caso. Derivado é essa falta de comunhão com Deus, com a mudança de morada, acabei por me afastar de Deus, afastar da comunhão com Deus, e foram 16 anos praticamente afastada. Estes 16 anos afastada foram muito complicados. Foi o fim de um casamento de 30 anos, foi o entrar numa depressão, foi um vazio tremendo, com necessidade de andar sistematicamente a mudar a minha pessoa, onde entraram as tatuagens, onde entraram os piercings. Eu tinha 15 piercings em todas as partes do corpo, incluindo partes íntimas. Eu fiz tatuagens com... Minha primeira tatuagem foi com 38 anos. E depois foi sempre. Tenho praticamente grande parte do corpo tatuado. Mas nada disso me valia, porque era momentâneo. Estas fotografias, que são algumas das tatuagens, é o meu braço esquerdo, é uma manga, chamo-me uma manga porque está todo preenchido. Tem várias Catrinas, quem sabe as Catrinas são uma homenagem aos mortos. Entretanto, no meio disto tudo, vieram os piercings. Foi as orelhas, foi os lábios, foi a língua, como disse, partes íntimas, e sempre com vontade de fazer mais. Depois de tudo isto, veio os problemas do casamento, e veio a depressão. Veio novamente as drogas para conseguir preencher essa frustração, que é uma frustração, é horrível. Já estava a entrar num esgotamento. Eu comecei a ficar completamente trôpega, porque a minha fala começou a ficar enrolada. Os meus movimentos, a minha forma de estar já estava muito lento. Eu já estava, parecia que não há palavras para descrever o inferno que a pessoa passa cá na Terra quando está com uma depressão. E quando nós nos apercebemos que não somos nada sem Deus, e que foi o que me aconteceu, mesmo a fazer tudo errado, mas Deus ali já mexeu comigo, e a partir dali eu comecei, estava no telemóvel e veio uma passagem, até que houve um dia que eu disse, estava sentada a ver as passagens, a ouvir os cultos, e disse à minha filha mais velha, isto foi um sábado, eu amanhã vou à igreja, porque eu já não aguento mais, eu preciso ouvir a palavra. Eu estou a precisar de ouvir a palavra. E eu fui. E fui e não saí mais.

O arrependimento foi do meu afastamento de tanto tempo. Nem senti que Deus me culpasse, pelo contrário. Eu senti-me foi mal por ter falhado com ele. Desta vez, quando eu voltei e quando eu entrei na igreja, eu não procurava o material. E então o que eu quis foi entregar-me. Eu dei-me por completo. O pastor falou no batismo, eu ao fim de 2 semanas batizei-me e logo de seguida recebi o Espírito Santo. Foi uma alegria, foi um nascer de novo, foi tudo novo. Foi uma nova Carla e foi um jorrar não há palavras, é um jorrar de tudo que é bom, que nós podemos imaginar. Vem uma certeza absoluta da nossa salvação. E com isso, tudo o resto tem vindo. Todas as conquistas financeiras que eu outrora, enquanto estive 9 anos a fazer votos por conquistas financeiras, não consegui. Das 3 fogueiras santas, desde que eu voltei para a igreja, os meus votos, eu vou dizer, não tenho problema, é sempre pela permanência do Espírito Santo, é sempre pela sabedoria, é sempre pela minha comunhão, para o meu avivamento. E Deus vai prover todo o resto, e é isso que tem acontecido. Ele trouxe a minha família para junto dele, tenho as minhas filhas, ele trouxe o pai das minhas filhas, eu convidei para o Restelo, e desde o dia do Restelo até hoje ele está connosco, na presença de Deus. A minha relação com ele, que de outrora foi de muito rancor, de muito ódio, e não existe, foi o perdoar, que é essencial para nós termos comunhão com Deus. Tudo isto é a comunhão com Deus, só ela nos consegue fazer isso, e é a nossa entrega no altar. Estou livre de todos os vícios, da droga, do álcool, piercings, tudo. E encontrei realmente a verdadeira paz, que é Deus. E aquilo que me preenche e aquilo que realmente me dá vida é Deus.

0: vidas consumidas por uma série implacável de ataques. O que sobra do primeiro problema, o outro consome. Mal dá tempo de respirar. Foi em um tempo assim que Deus enviou a mensagem por meio do profeta Joel. Uma geração inteira via sua realidade se desfazer diante dos próprios olhos. A abundância se transformou em escassez. Mas a maior tragédia não estava no que eles haviam perdido, mas sim no fato de terem se afastado do que poderia salvá-los. O livro de Joel mostra que crises revelam profundas verdades que ninguém gostaria de admitir. A responsabilidade do que estava acontecendo não era de Deus, nem da sorte, ou do acaso, mas das escolhas erradas do próprio povo. Enquanto todos olhavam para as consequências, Deus chamava a atenção para a causa e apontava para uma saída. Santificai um jejum, convocai uma assembleia solene, congregai os anciãos e todos os moradores desta terra, na casa do Senhor vosso Deus, e clamai ao Senhor. Arrependimento, sinceridade e entrega. Em um lugar, a casa de Deus, no Monte Sião. O ponto de decisão entre permanecer na mesma condição ou iniciar uma mudança. Por meio de Joel, Deus falava com o cansado, aquele que já tentou de tudo e precisa de uma oportunidade de recomeçar, mas não entende sua situação e não sabe como mudar. Uma das mensagens mais impactantes já registradas sobre a restauração e transformação. E entender a vontade de Deus para aqueles que decidem se voltar para Ele, mesmo que os problemas tenham consumido anos da sua vida. Ele pode restituir o que ninguém mais pode, até mesmo o tempo. Porque por mais difícil que seja a situação de alguém, quando a atitude muda, a história também pode mudar. E rasgai o vosso coração, e não as vossas vestes, e convertei-vos ao Senhor vosso Deus, porque Ele é misericordioso e compassivo, e tardio em irar-se, e grande em benignidade, e se arrepende do mal.
1: Bem, nós acompanhamos o relato da senhora Carla Firmino, e há algo aqui muito importante a ser comentado sobre as coisas que ela falou. Quando tudo estava bem, ela estava bem, estava casada, havia se libertado dos vícios, a vida estava muito boa, foi transformada, a vida transformada. Mas ela cometeu o erro que muitas pessoas, infelizmente, cometeram. Ela se afastou de Deus, virou as costas para Ele. Essa é a verdade. Porque aquela sensação de bem-estar, ela achou que aquilo ali era permanente. Mas não. Quando ela se afastou, tudo se acabou. O casamento se acabou, a prosperidade. Tudo que ela havia conquistado, ela acabou por perder. E aí, algumas pessoas não conseguem entender isso. Alguns dizem assim, aquilo que Deus nos dá, Ele não vai tirar depois. Ele não vai, se Ele curou, Ele não vai colocar a doença novamente. Se Ele libertou, Ele não vai mandar o mal de volta. Imagina que Deus tira um espírito maligno da vida de uma pessoa e essa pessoa depois abandona a sua fé. Então Deus vai mandar esse espírito maligno para ela novamente? Não é dessa forma. Claro que não é Deus que faz isso, mas Ele permite. Ele permite e Ele não tem como livrar. Essa é a realidade. Veja bem, Deus é o refúgio, Ele é a proteção. Então, imagina Deus, imagina como uma... Digamos que você está debaixo do sol e você precisa de uma proteção, de uma sombra. Então, você procura uma árvore e se abriga ali. Enquanto você está debaixo daquela árvore, você é protegido do sol, você tem a sombra. Então, Deus nos guarda, inclusive a palavra dele fala sobre a sombra dele. Ele está à nossa direita, ele nos defende, nos livra de todo o mal. Quando a pessoa abandona a esse Deus, ela abre mão da proteção, ela abre mão daquilo que Deus oferece para aqueles que o servem. Óbvio, se o mal que outrora estava na vida daquela pessoa, vê que ela se afastou, o que aquele mal vai fazer? Vai voltar, não é isso? Mas só que não volta sozinho. Jesus orientou sobre isso. Jesus disse o seguinte, que quando o espírito maligno sai de uma pessoa, esse espírito anda por lugares áridos à procura de repouso, ele procura um outro corpo para que possa entrar. Se ele não acha um lugar para repousar, para entrar, então ele diz assim, eu vou voltar para aquela pessoa de onde eu saí, de onde eu fui expulso, eu vou regressar para ela. Só que ele não volta sozinho, Jesus falou da estratégia do mal. Se você pegar o texto bíblico, você vai ver lá, a estratégia do mal, a estratégia do diabo. O espírito maligno não volta sozinho. Ele diz, eu levarei outros 7 comigo, porque ele quer voltar fortalecido. Ele quer ter um reforço para não ser obrigado depois a sair. E então aqueles espíritos entram naquela casa, naquela pessoa, aquela pessoa que não se voltou para Deus. Foi liberta de um mal, mas ela não tinha dentro dela o Espírito de Deus. Então o mal volta e volta com força total. Por isso que as pessoas que um dia provaram do poder de Deus, as pessoas que foram, receberam tantas bênçãos, tiveram a oportunidade de ouvir a palavra, tiveram experiências na sua fé, e essas pessoas viraram as costas para Deus, o sofrimento é muito maior, torna-se muito maior do que antes dela conhecer a fé, do que antes dela ouvir falar da palavra de Deus. E isso é muito bem compreensível, é fácil de entender pelas palavras do Senhor Jesus. O mal volta 7 vezes mais forte na vida dessa pessoa. Porque Deus manda o mal de volta? Não, não. É porque a pessoa está exposta a esse mal. Ela optou por isso. No momento em que ela se afastou, ela se colocou numa zona de perigo. Ela estava num local de proteção. Mas ela saiu do lugar de proteção. Ela saiu, por exemplo, os países que estão em guerra. O caso, por exemplo, da Ucrânia. Quando vem armas, quando vem mísseis, quando vem drones que são lançados sobre a Ucrânia, por exemplo, o que acontece? As sirenes soam em toda aquela área, toda a cidade ouve o barulho e as pessoas têm que correr logo e procurar a proteção. O mal está a chegar. Então, quem quiser ficar livre de sofrer qualquer impacto daquelas armas e perder a vida, então tem que correr logo e procurar um abrigo, entrar naquele local e esperar que venha o aviso quando o perigo passar. Se a pessoa não disser assim, eu não vou procurar abrigo, coisa nenhuma, eu vou ficar aqui e não vai me acontecer nada. Ela não busca o abrigo, o que acontecer com ela é responsabilidade dela. É isso que todos precisam entender. Então, quando a pessoa rejeita o abrigo de Deus, quando ela vira as costas para ele e o despreza, então vem o mal. Só que Deus é muito misericordioso. Ele é bondoso, compassivo. E ele sempre oferece a oportunidade para que todos se voltem para ele. Não importa o erro que a pessoa cometeu, se ela se arrepender, se ela disser assim, meu Deus, eu errei, Eu não devia ter me afastado de ti. Eu não devia ter abandonado o Senhor. Eu fui rebelde, eu fui rebelde, coração duro. O Senhor fez tanto por mim, e olha só a minha retribuição. Eu abandonei a tua palavra, mas eu estou aqui para me consertar, para me reconciliar. Na mesma hora, Deus vai se voltar para essa pessoa e vai recebê-la novamente. Creia nisso. E essa campanha, essa fogueira santa no Monte Sião, é exatamente para que haja salvação, batismo com o Espírito Santo, para que haja livramento, porque é tudo isso que Deus promete no Monte Sião. Batismo com o Espírito Santo, salvação, livramento, é só você aproveitar a oportunidade e voltar-se para Ele. Ele se voltará para si. Vamos fazer isso agora? Vamos orar? Vamos nos voltar para o nosso Deus agora e vamos invocá-lo. Você que está em casa, vamos unir a nossa fé, nós vamos nos ajoelhar aqui perante o altar e vamos clamar a Deus. Vamos orar.
2: 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Vamos falar com Deus.
1: Nosso Deus e nosso Pai, nós invocamos o Teu nome, nós estamos aqui diante do altar, e perante o altar, nós pedimos ao Senhor nesta hora, inclina os Teus ouvidos para ouvir, para escutar, para atender as nossas palavras, as nossas súplicas, o nosso clamor. Há muitas pessoas, meu Deus, que, a exemplo dessa senhora que se afastou e veio à destruição, não porque o Senhor a tenha castigado, não, mas na hora em que ela virou as costas para ti, ela saiu do teu abrigo, ela deixou a tua proteção por conta própria, por livre e espontânea vontade. Ela deixou o abrigo do Altíssimo, o esconderijo do Altíssimo. Mas ela um dia se arrependeu. Ela chegou à tua casa não mais para buscar as bênçãos, mas ela priorizou o Espírito do Senhor. Ela priorizou o mais importante, a salvação da sua alma. Meu Pai, é exatamente o que nós temos passado para as pessoas. É aquilo que a tua palavra nos ensina. Porque não adianta a pessoa ganhar o mundo inteiro, conforme o Senhor ensinou, e perder a sua alma. Infelizmente, há pessoas que se iludem às vezes, Senhor, quando estão dentro de uma igreja, elas ficam empolgadas com a eloquência do pastor. O pastor é aquele homem que fala das promessas, que a pessoa vai conquistar. Quem não quer ouvir isso? Todos querem. Mas o principal tem sido deixado de lado, que é a pessoa se preocupar em buscar primeiramente o teu reino e a tua justiça, para que as outras coisas sejam acrescentadas. Então, meu Pai, o que tem sido falado para as pessoas é que o Senhor tem estado à espera de que elas se voltem para Ti, porque uma pessoa que ainda não recebeu o teu Espírito, não é porque o Senhor não queira dar o teu Espírito. O Senhor ofereceu a água da vida para uma mulher samaritana, uma mulher que não conhecia a tua palavra, uma mulher estrangeira, digamos que aquela mulher se sentia indigna de ouvir as palavras do Senhor. Mas o Senhor ofereceu a água da vida para ela. Essa é a tua vontade, que todos os que creem bebam da água da vida, bebam da fonte, transbordem do Espírito Santo, sejam cheios do teu Espírito. Ó, meu Pai, eu te peço neste momento, eu te peço nesta hora, vem com o teu poder, meu Pai. Vem com o teu Espírito agora sobre a vida de todos que estão a clamar, sobre todas as pessoas que estão a buscar, a orar, a invocar o teu santíssimo nome. Meu Deus, há pessoas que estão desesperadas, aflitas, há pessoas que estão agora no leito de dor, no hospital, pessoas, meu Pai, que estão doentes, que estão desenganadas pela medicina. Quantas são as pessoas que têm vivido afligidas, mas o Senhor está pronto para ouvi-las, para atendê-las, para livrá-las, libertá-las. Então manifesta, ó Senhor, o teu poder para trazer vida, paz, alegria, para trazer a solução para todos aqueles que clamam, que invocam o teu santíssimo nome. Vem, poderoso de Israel, vem agora sobre a vida de todos. Nós, aqui diante do altar, invocamos o teu nome. Há muitas pessoas que estão agora unidas conosco nessa fé, nessa oração. Então, venha ao encontro delas. Venha ao encontro de cada um. Venha ao encontro de cada vida, meu Pai. Atende a nossa voz, atenda as nossas palavras, atende a cada pessoa, atende as nossas súplicas. Ó, poderoso Senhor, nós nos humilhamos perante o Senhor, diante do teu altar. Poupa o teu povo, livra essa pessoa, meu Pai, do engano, livra essa pessoa dos falsos, livra essa pessoa dos enganadores, livra do coração enganador, livra essa pessoa, meu Pai, da malícia, do orgulho, das mágoas, dos sentimentos ruins que tem estado dentro dela. Mas olha para o teu povo agora. O Senhor não quer que o teu povo viva humilhado, caído, não. Mas o Senhor levanta, o Senhor fortalece, o Senhor renova as forças, o Senhor, Espírito Santo, dá vida para aqueles que não têm vida. Então venha nesta hora para tornar possível o impossível, para fazer, meu Pai, com que o humilhado, aquele que está no pó, aquele que é rejeitado, venha se levantar. Faz derramar o teu Espírito agora, Senhor. Faz derramar o teu Espírito, a tua salvação. Que o teu Espírito seja derramado sobre aqueles que estão agora no hospital, em casa, no presídio, onde quer que haja alguém a orar conosco. Faz derramar a chuva serôdia, a chuva do Espírito Santo, para que haja vida, Senhor. A nova vida que o Senhor tem prometido na tua palavra. Faça isso, meu Pai, a fim de que o teu nome seja exaltado, santificado. Nós, teus servos, pela tua misericórdia, aqui diante do altar, ajoelhados, entregamos cada pessoa nas tuas mãos. Ó, meu Pai, nós vamos para o Monte Sião para buscar livramento, para buscar salvação para o teu povo, batismo com o Espírito Santo, para buscar a glória do Senhor, a honra do Senhor, aquilo que o Senhor tem prometido na tua palavra. O Senhor fará acontecer coisas grandes, magníficas, extraordinárias. Ó, meu Pai, em o nome do nosso Senhor Jesus, nós colocamos todos nas tuas santas e benditas mãos. E nós Te agradecemos, meu Senhor, de todo o nosso coração, em o nome do nosso Senhor e Salvador Jesus Cristo. Amém e graças a Deus.

Graças a Deus. Pode voltar as imagens, graças a Deus. Você orou conosco e tem orado. Nós voltaremos com esse clamor na próxima segunda-feira. Será a segunda semana de jornada rumo ao Monte Sião, o monte escolhido por Deus. E nesse monte, eu repito, haverá salvação, conforme está escrito, batismo com o Espírito Santo, haverá livramento. A chuva que Deus prometeu será derramada, a chuva do Espírito Santo virá sobre todos aqueles que creem. Neste domingo, nós teremos o domingo da volta para Deus. Se você é aquela pessoa que está afastada por algum motivo, nós tivemos o testemunho da senhora que esteve afastada 16 anos, mas ela regressou. Não perca mais tempo, não fique mais longe de Deus. Às vezes você está dentro de uma igreja, seja ela universal ou qualquer outra, mas está afastado de Deus. Aproveite para que você venha se reconciliar com Ele. Nesse domingo, pelas 9h30, o Bispo Macedo estará aqui no Santuário da Família de Deus, na rua Dr. José Espírito Santo, 36, pelas 9h30. Traga a sua família para que você venha ter momentos especiais na presença de Deus. Em todas as igrejas universal do Reino de Deus, esse domingo da volta. Deus abençoe a si e abençoe a toda a sua família. Voltaremos na segunda-feira com esse clamor. Até lá, que Deus abençoe.

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1: Olá, muito boa noite a todos os amigos do programa Saindo da Depressão. Cá estamos, minha amiga, meu amigo ouvinte, logo após a oração, não é, do seu bispo, o clamor dos homens e mulheres de Deus ali diante do altar de Deus, todos os dias. Nós estamos ali, não é, nessa caminhada de fé para poder levar a senhora, o senhor, até a salvação, o batismo com o Espírito Santo. Porque essa é a vontade de Deus. Repare, nós, né, hoje é o quarto dia desse clamor, dessa oração. E nós fazemos todos os dias aqui no Cenáculo do Funchal também. Então, o nosso desejo não é que você continue depressiva. O nosso desejo, a nossa vontade é que você seja liberto, é que você seja livre desse mal. Sabe, a depressão, ela não é uma doença definitiva. Ela não é uma doença permanente. Talvez a senhora está a sofrer com depressão há 30 anos, há 20 anos, desde criança, e talvez as suas crianças têm depressão. Mas saiba, tome conhecimento de que a depressão, você pode sair dela. O Senhor Jesus, Ele quer te libertar dessa depressão que roubou a alegria da sua vida, roubou o seu sorriso. Você era uma pessoa muito alegre, você sorria. E hoje? Hoje não tem razão, não tem motivo. Você só sabe chorar. Está triste o tempo todo. Está sempre angustiado, sempre a sofrer. Mas Jesus quer te levantar, porque Ele é Deus, meu amigo, minha amiga. Ele é o Pai. Nós vamos acompanhar o testemunho da Sandra Fernandes, que na escola se portava mal e aos 17 anos entrou nos vícios. Noitadas, drogas. Olha só, gastou o ordenado todo numa só noite. Se sentia mal por causa dos consumos, não é? Do álcool. Sentiu vontade de morrer, mas não parava. Sofreu no relacionamento, voltou para os vícios, tentou o suicídio, vazia. Mas hoje, graças a Deus, ela tem paz. Ela é liberta. Ela saiu desse sofrimento. Assim também a senhora, o senhor. Vamos acompanhar o testemunho da dona Sandra.
2: Eu saía à noite, divertia-me, era feliz, mas na realidade o meu interior era vazio. E eu nessa noite gastei quase o meu ordenado todo. Tudo em bebidas e drogas. Fiquei depressiva, envolvi-me no mundo das drogas e tentei o suicídio. O meu nome é Sandra Fernandes. Tinha problemas na escola, mau comportamento, portava-me bastante mal. Isto foi com o passar dos anos, isto foi cada vez piorando. Até que quando eu tinha mais ou menos entre os 16 e os 17 anos, eu comecei a entrar no mundo dos vícios. Comecei a fumar, baladas, álcool, e era, eu na altura via aquilo como uma felicidade. Só que era momentâneo, porque eu saía à noite, divertia-me, era feliz, esquecia os problemas que tinha em casa, mas na realidade o meu interior era vazio. Só que mais tarde, num grupo de amigos, alguns já consumiam outras substâncias, foi quando me deram a experimentar. Eu usei MD, que é um género de crack, e cannabis. Houve uma vez, numa noite, que eu consumi em excesso e senti-me mal. Senti-me bastante mal. E só que eu não poderia ir para o hospital nessa altura, porque eu trabalhava na área da saúde e não poderia uma pessoa chegar a um hospital nesse estado. Eu só pensei que ia morrer. Só pensei que ia morrer. Medo, pânico, medo do que poderia vir a acontecer. E mais tarde arrependi-me, não é? E larguei durante algum tempo os vícios. Foi quando depois eu conheci na altura, um rapaz. Vivemos juntos durante algum tempo, estivemos juntos no relacionamento durante algum tempo e nesse tempo eu não consumi drogas. O relacionamento não correu bem, terminou e eu vi outra vez a minha vida no fundo do poço. Fiquei depressiva, envolvi-me no mundo das drogas e tentei o suicídio. Eu era uma pessoa muito revoltada com a vida. Eu passava a vida a murmurar, a falar mal. Eu só via o problema, nunca via a solução. O lado da moeda tem dois lados. Eu via sempre o lado pior. Eu sentia-me vazia e tentava procurar conforto noutras coisas, saídas à noite, discotecas. Inclusive, eu tinha, na altura, tinha um bom ordenado e ganhava muito bem, acima da média, mas eu gastava tudo. Eu numa noite, eu lembro-me como se fosse hoje, eu numa noite convidaram-me assim, olha Sandra, vamos sair, vamos nos divertir. E eu, ah pá, não vou. Ah, mas tu precisas porque tens que ultrapassar esse fim desse relacionamento, vamos nos divertir e vais ver que vais esquecer. E eu nessa noite gastei quase o meu ordenado todo. Eu gastei tudo em bebidas e drogas. E eu nada, o dinheiro para mim não durava. Não durava. Era como era um saco furado. Foi então que eu conheci a Igreja Universal. Foi numa evangelização. Foi então aí que a obreira me convidou para um evento da Igreja e eu aceitei. Lançaram-me o desafio e aceitei. Foi aí que começou então a minha jornada. Ao início achei estranho aquilo que era falado, mas havia uma certa parte daquilo que era dito que eu até achava que aquilo servia para mim. Parece tudo o que era dito na palestra e de encontro àquilo que eu estava a passar naquele momento. Eu sempre dizia que era incapaz de largar os vícios. Podiam pedir tudo, mas que largar os vícios do tabaco, e na altura eu fumava ganzas, para mim isso era impossível acontecer. Foi quando eu comecei a ouvir a palavra, a obedecer à palavra, a ser obediente àquilo que era falado. Eu, entretanto, larguei os vícios e percebi que aquilo não me fazia feliz. Eu comecei a mudar a minha vida. Quando eu percebi o que era o Espírito Santo, fui mudando as minhas atitudes, o meu comportamento, comecei a fazer coisas que eu até não gostava para me provar a mesma que eu era capaz. O dia que eu recebi o Espírito Santo foi num dia, depois de uma palestra, eu fui para casa e fui meditar naquilo que tinha sido falado. E foi aí então que eu tive a certeza do batismo com o Espírito Santo em casa. Foi a maior alegria, foi paz, foi... Eu nem sei explicar. Sei que não sei viver sem o Espírito Santo. É a minha força, é o ar que eu respiro, é a minha fortaleza. É a certeza de coisas invisíveis aos olhos humanos. Mas é isso, é fé, é certeza. O Espírito Santo para mim é a minha vida, é o ar que eu respiro. É a minha fortaleza, porque sem ele eu não vivo. Porque, para mim, o Espírito Santo está em primeiro lugar. Tudo nesta vida é passageiro. Tudo passa, mas a nossa salvação não passa, é eterna. E é isso que nós temos que priorizar na vida. Antes de conhecer a Igreja Universal, eu tinha muito preconceito. Para mim, falar na Igreja Universal, eu não aceitava. Hoje eu sou grata, porque a Igreja Universal tirou-me a tristeza, a angústia, a depressão, tirou-me tudo o que era de errado, que não fazia parte de mim, porque Deus tinha planos para mim. Hoje eu sou feliz, tenho paz, tenho uma vida profissional maravilhosa, agradeço a Deus por tudo o que Ele tem colocado na minha vida e por usar pessoas para me abençoar, e eu sou grata, sou muito grata.
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1: Olha, minha amiga, meu amigo, que testemunho maravilhoso, não é? O testemunho dela mostra que existe uma solução. O testemunho dela mostra que para o seu caso tem jeito. Olha que coisa, né? Você está a ouvir o programa, se calhar pela primeira vez, ou você já acompanha essa rádio já há muito tempo. Deus quer te libertar, Jesus quer te livrar. Sabe, quando a Sandra Fernandes recebeu um convite para vir à igreja, ela já largou o vício, ela recebeu libertação. Olha que interessante. Hoje ela sente paz, alegria. Ela mesmo falou, né, que ela não sabe viver mais sem o Espírito Santo. Sim, meu amigo, minha amiga. O Espírito Santo é a solução para todos os seus problemas. Inclusive a senhora, o senhor, que deseja receber o Espírito Santo. Nesse domingo, às 9 da manhã, nós teremos o domingo da volta. Você vai voltar para a casa de Deus. Você que está afastado, ex-obreiro, ex-obreira, ex-membro da igreja, nós vamos te ajudar. Nesse domingo, 9 da manhã, aqui no Cenáculo do Funchal, o Dr. Brito Câmara 32, 9 da manhã, nós vamos te ajudar.
3: A minha alma está de contínuo nas minhas mãos. Neste salmo, encontramos uma verdade que não poupa ninguém. Todos temos o poder de escolha. A cada momento, somos chamados a tomar decisões. Mas, por obedecerem aos próprios desejos e vontades do coração, muitos não perceberam e escolheram prazeres e caminhos que os afastaram de Deus. E a prova disso, uma vida sem paz e cansativa. Mas o mesmo poder de decisão que um dia o colocou no caminho errado é capaz de transformar a sua vida em

0: E olha, amanhã, sábado, voltaremos às 22 horas. Amanhã nós vamos ter o programa completo, às 22 horas, tá bem? Que Deus abençoe a todos vocês, fique bem e até lá.
1: Ouça agora as muradas da Igreja Universal na Ilha da Madeira. Calheta, Estrada Regional 222, Estrada da Calheta, número 596, em frente ao Centro de Saúde da Calheta. Ribeira Brava, Edifício Dom Pedro, letra A, atrás do Centro de Saúde da Ribeira Brava. 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
3: Que Deus abençoe a todos vocês. Que o Espírito Santo venha iluminar o entendimento de todos nós, para que saibamos aquilo que é o melhor para nós. O melhor para nós é o que Deus quer. Ele é Pai. Você sabia? Deus é Pai. E como Pai, Ele quer guiar os seus filhos. Eu sei que o Pai usa os seus servos para pregar o Evangelho, para irem por todo o mundo pregar o Evangelho. Mas o Pai quer estar dentro de cada filha, cada filho, para guiá-lo pessoalmente. Isso é extremamente importante para você saber, compreender e se lançar de corpo, alma e espírito na campanha do batismo com o Espírito Santo, o selo do Espírito Santo. Veja só, nós estávamos há pouco conversando sobre a ida das caravanas a Israel e muitas pessoas que foram, as pessoas que participaram das caravanas a Israel, antigamente nós levamos lá centenas, quase 1000 pessoas, uma certa ocasião em Israel, mas foi um fiasco, foi um fracasso. Espiritualmente foi debaixo de vaia, porque não havia espírito. Havia emoção, havia o sentimento de estar na terra de Israel, mas não o sentimento de trazer de Israel o Espírito Santo consigo para casa. Bem, hoje é diferente.

nas caravanas que nós temos feito a Israel, as pessoas não vão focadas para tirar fotografia, para filmar, e para comprar, e para ver, e para sentir, nada disso. As caravanas que nós, da Igreja Universal do Reino de Deus, fazemos, não é para ver o que Jesus viu quando andou na Galileia. Não é para participar, ver o Monte das Oliveiras, ou experimentar a água dos rios Jordão, nada disso. As pessoas agora nas caravanas a Israel são escolhidas. É isso mesmo. São eleitas. Porque é só para quem está interessado em receber o Espírito Santo. Só para quem realmente quer receber o Espírito Santo. Porque numa ida a Israel, eu tenho pregado aquilo que Jesus fala. Ele falou para os discípulos, se estas pedras se calarem, se essas pessoas se calarem, as próprias pedras clamarão. E realmente, quando a pessoa vai com sede conhecer Israel para receber o Espírito Santo, o Espírito de Deus, então as pessoas vão com foco, com uma ambição, com uma intenção, a intenção de serem seladas, confirmadas filhas de Deus. É tão importante, minha amiga, mas tão importante que você coloque na sua cabeça, no seu coração, esse propósito de receber o Espírito Santo, porque é uma questão de vida ou morte, eternamente. Não estou falando de vida ou morte aqui na Terra, não. Eu estou falando de vida ou morte eternamente. O único que garante mesmo que nós somos filhos de Deus, que nós somos eleitos de Deus, que nós somos selados com o Espírito Santo, é o próprio Espírito Santo. Não é o pastor, não é o bispo, não é a igreja, nada disso. É o próprio Deus. Jesus disse assim, presta atenção nessa palavra. Ele disse para os seus discípulos, quando vier aquele, quem? Aí ele diz, o Espírito de verdade. Quando vier o Espírito, Espírito de verdade, ele vos guiará em toda a verdade. Nós vivemos num mundo de mentiras, você sabia, né? Você sabe disso. Acho que todo mundo sabe. Nós vivemos num mundo de mentira, num mundo de engano, num mundo de propaganda excessiva, um mundo de muitas ofertas aparentemente extraordinárias. Mas por trás tem os interesses econômicos que fazem as pessoas enganarem-se a si mesmas. Nós vivemos num mundo de mentira, de engano. Só tem um que pode confirmar se nós estamos na verdade ou não, é o Espírito da Verdade. O Espírito de Verdade, que é o Espírito de Jesus. Jesus disse, eu sou a verdade, o caminho, a verdade e a vida. Então, quem tem Jesus, tem o caminho, a verdade e a vida. Quer dizer, não anda com dúvida, não anda com medo, não anda com ansiedade, não toma ansiolítico. Por quê? Porque o Espírito Santo guia essa pessoa pessoalmente, não o pastor, nem o bispo, nada disso, é o próprio Deus. Então, nós
estamos trabalhando nessa campanha de Israel para que as pessoas tenham o espírito da verdade, o espírito de verdade. Se elas quiserem ficar na Igreja Universal do Reino de Deus, amém. Se não quiserem ficar na Igreja Universal do Reino de Deus, mas quiserem ficar na sua denominação com o Espírito Santo, amém. Graças a Deus. Nós não estamos trabalhando para uma instituição. Nós estamos trabalhando para o reino de Deus. O reino que prepara as pessoas para o reino dos céus. O reino de Deus é a preparação para o reino dos céus. Nós temos ensinado isso às quartas-feiras. Bem, então estávamos conversando há pouco sobre esse assunto de como é imprescindível a pessoa ser batizada com o Espírito Santo. Porque só Ele pode nos guiar. Só Ele conhece os nossos corações. Conhece as nossas ambições. Ele conhece as nossas intenções. Não há nada em oculto diante dos olhos do Espírito Santo. Não há. Ele conhece. Então, quando uma pessoa diz assim, bispo, poxa, eu estou há tantos anos na igreja e ainda não recebi o Espírito Santo. Você não tem ideia de como isso entristece a gente. Eu me sinto fracassado. Honestamente, eu me sinto um fracassado quando a pessoa fala que está há tantos anos na igreja e não recebeu o Espírito Santo. Mas o que, é que eu posso fazer? Bom, o que eu posso fazer é fazer campanha. É estender para todas as pessoas um movimento para que todas as pessoas venham abraçá-lo e receber o Espírito Santo. E isso, graças a Deus, tem acontecido. Então, você, amiga e amigo, e que tem a sua vida amarga, você frequenta a igreja, você se sente bem dentro da igreja, mas quando você sai da igreja, volta, todos os seus problemas voltam para você. Você se sente triste, abatida, não há alegria com você, é a falta do Espírito Santo. Você é aquela pessoa que vive com dúvida. Você é uma pessoa frágil, fraca, débil. Qualquer coisa que você tem dúvida, você fica parada, porque a dúvida para as pessoas, estaciona. Sabe aquela água parada que vai dando bicho, mosquito? Pois é, assim são muitas pessoas dentro da igreja, inclusive da Igreja Universal do Reino de Deus. Por quê? Porque está faltando a vida. E a vida é o Espírito Santo. Sem o Espírito Santo, amiga e amigo, eu diria, é impossível a pessoa permanecer na fé. Razão pela qual muitas pessoas começam bem e depois saem, vão embora, desistem, desanimam, caem no pecado outra vez, deixaram a vida de erros por algum tempo, mas chegou um tempo em que desistiram, não aguentaram a pressão do reino do mundo, a pressão da mentira, o reino da mentira, o reino do engano que é este mundo. Por exemplo, apenas a título de exemplo, eu não quero criticar de forma nenhuma o que o mundo oferece, mas nesses dias de Copa do Mundo, como as pessoas ficam atraídas, como as pessoas se entregam, como as pessoas se rendem às emoções do futebol. Eu gosto de futebol, eu aprecio o futebol, mas eu não posso jamais, em tempo algum, me inclinar e torcer para o futebol como se eu estivesse torcendo pela minha própria vida. Não, minha amiga e meu amigo, não. Eu não posso misturar alhos com bugalhos. Eu não posso
me envolver nesse espírito de disputa, de competição, e ficar na hora de torcer, ficar com raiva do jogador que perdeu um pênalti, por exemplo, do meu time ou do Brasil que empata com o Marrocos. Eu não posso ficar satisfeito. Então, para que eu possa estar em paz comigo e, sobretudo, com Deus, eu não posso me envolver. Eu torço também, ganho o melhor, que Deus faça a vontade dele, etc, etc. Mas eu não posso mergulhar no espírito da Copa do Mundo, porque senão eu também danço, com certeza. E isso é a verdade. Então, amiga e amigo, cuidado. A mesma coisa se trata da política. Que fale mal da esquerda, que fale mal da direita, que fale mal de fulano, beltrano, fez isso, fez aquilo. Se você mergulha no espírito da política, você obrigatoriamente tem que torcer por alguém. E no que você torce por alguém, você já está deixando de torcer pela pessoa mais importante, que é você, a sua alma. Você deixa de torcer pela sua alma para torcer pelos outros. E o que você vai ganhar com isso? Não é verdade? É ou não é? Então, minha amiga, meu amigo, além do que, quando se torce por um, se distorce por causa do outro. Não é verdade? Irritado. Isso mesmo, a pessoa fica irritada, chateada, porque fulano fez isso, beltrano fez aquilo, e você acaba se envolvendo com um problema alheio, quando você tem um problema maior para resolver, que é a sua própria alma. Amiga e amigo, só o Espírito Santo para nos guiar em toda a verdade. Só o Espírito Santo para abrir os nossos olhos, para enxergar esses problemas, problemaços que nós estamos cercados enquanto estivermos neste mundo. Essa é a realidade. Então, você, amiga e amigo, precisa saber que o batismo com o Espírito Santo não é uma opção de fé, não é uma doutrina. É uma obrigação de cada pessoa que crê no Senhor Jesus receber. Você tem que receber o batismo com o Espírito Santo. Tem que receber. Jesus disse, quando vier o Espírito de verdade, ele vos guiará. Só ele pode guiar você a uma vida saudável, uma vida que você tem consciência e sabe separar o alho do bugalho, o joio do trigo, separar as pessoas que são verdadeiramente de Deus das pessoas que são verdadeiramente do mal. É isso mesmo. Porque se você se envolve, você está limpa e vai numa festa onde todo mundo está sujo, você pode ter certeza que você vai se sujar também. Então, quando você é guiado, guiada pelo Espírito Santo, você mesma sabe quem você vai escolher para andar junto e quem você vai se separar para andar fora dessa pessoa. Inclusive, especialmente no quesito de casamento, por exemplo. Imagine você se casar com uma pessoa, você cheia do Espírito Santo, e casa com uma pessoa cheia do espírito do mal, do diabo. Ora, como é que pode esse casamento dar certo? Não pode. Como misturar a luz com as trevas? Quer dizer, uma pessoa que está na luz e casa com uma pessoa que está nas trevas, ela está escolhendo viver um inferno na sua vida pessoal.
na sua vida espiritual. Então, só o Espírito Santo para poder guiar a gente. Bispo, mas eu já casei mal, eu não tinha essa orientação. Eu casei porque eu gostava, eu amava, eu achava que ela me amava, que ele me amava. Mas depois que eu casei, olha, minha vida virou um inferno. Eu sou da igreja, eu tenho o Espírito Santo, mas o que eu faço agora? Não pergunte ao pastor nem ao bispo o que você deve fazer. Se você tem o Espírito Santo, ele vai guiar você. O que você deve fazer? Ouça a voz dele. Ouça o conselho dele, porque ele quer o melhor para você. Ninguém melhor do que ele para dirigir o seu pensamento, dirigir o seu coração, para você tomar a decisão certa na sua vida. Entendeu, amiga e amigo? Quer dizer, nós, o apóstolo Paulo fala, pela graça sois salvos, é verdade. A graça de Deus, quer dizer, o favor de Deus, de graça. Deus nos dá de graça a salvação, só que por causa da fé. E a fé envolve entrega total da sua vida ao Espírito da fé, que é o Espírito Santo, que é o Espírito de verdade. Só o Espírito de verdade pode guiar você, manter você na fé por toda a vida. Porque quando a gente abraça a fé no Senhor Jesus, a gente é salvo. Mas para permanecer salvo, a gente tem que respirar o ar, o oxigênio celestial, todo dia, toda hora, todo minuto, todo segundo. Porque se a gente não respirar o ar celestial, a gente acaba dançando naquele sentido, com os que vivem no engano deste mundo, nas mentiras deste mundo. Nós vivemos num mundo de mentira. Mentira, mentira, mentira, mentira. Essa é a verdade. E como é que você vai se sobressair ou sobreviver num mundo de mentira? Quando o Espírito de verdade guia você. Então, esse é o propósito dessa campanha de Israel. Entre nele, entre nesta campanha, mergulhe nele. Você não tem que pagar nada. Nada, nada, nada, é de graça. Você recebe o Espírito Santo de graça, pela fé. Mas a fé exige atitudes. A fé exige compromissos. A fé pura, verdadeira, inteligente, exige o sacrifício. Que sacrifício? Você tem que negar o seu eu. Você tem que negar a sua vontade. Como eu falei ainda há pouco, você é uma pessoa que tem o Espírito Santo. Você diz que tem o Espírito Santo. Você crê que tem o Espírito Santo. Mas você está se associando com uma pessoa que tem o espírito do diabo. Como é que você vai resolver esse problema? Ah, bispo, mas eu amo. Ah, eu amo. Como é que você vai fazer? Eu não vou lhe aconselhar, porque eu não sou mestre no assunto. Eu posso dizer para você quem pode lhe dar o conselho certo, certeiro, que vai fazer de você uma pessoa feliz. Só o Espírito Santo. Só ele. Por isso, é necessário realmente a pessoa ter o Espírito Santo. Porque quando a gente recebe o Espírito Santo, o próprio Espírito Santo confirma dentro da gente o que é certo e o que é errado. Eu lembro, e eu já falei isso aqui N vezes, eu fui noivo. Logo na minha juventude, eu queria, porque queria me casar, e eu gostei de uma jovem da igreja, que tinha o Espírito Santo, mas aqui dentro do meu coração, no fundilho do meu coração, havia uma insignificante dúvida, umazinha, digamos 1% de dúvida, 99% de certeza que era de Deus. Eu pedi até sinal a Deus, ele me deu sinais.
mas não tirou aquela duvidazinha, aquele 1% de dúvida. Então, em 3 meses, eu comecei a namorar, noivei, e já estava para casar, mas casamento praticamente marcado, há 3 meses, já tinha comprado móveis, etc, etc. E Deus me deu o sinal no momento certo, na hora certa, na hora exata. E eu disse, não, eu não vou em frente. O Espírito Santo me convenceu 100% que aquele casamento não era vontade de Deus. E ela não era incrédula, ela era uma pessoa cheia do Espírito Santo. Então, por que que não deu certo, bispo? Não daria certo? Porque não era pessoa para mim. Eu não era para ela e ela tampouco era para mim. E isso a gente só tem discernimento, conhecimento, se você tiver o Espírito Santo. E se você for, também tem isso, se for sensível à voz do Espírito Santo. Porque a voz do Espírito Santo é acima da voz do coração, que é enganador. Amiga e amigo, sem o Espírito Santo, você está fadada ao fracasso, qualquer um de nós. Eu aceitei Jesus, fui salvo. Isso há 62 anos atrás. E continuo salvo, por quê? Porque eu sou bom? Porque eu sou esforçado? Não, porque o Espírito Santo me tem guiado. Graças a Deus. Não porque eu mereço, eu não mereço nada. Mas Ele conhece bem o meu coração, Ele sabe bem as minhas intenções. E por conta disso, Ele guia, Ele orienta, Ele sabe que eu não quero fazer a minha vontade, eu quero fazer a vontade dEle. E se Ele não me guiar, eu já falo para Ele mesmo, Senhor, se o Senhor não me guiar, se o Senhor não me disser a Tua vontade, eu vou fazer a minha. Eu não tenho outra opção. Eu tenho que saber o que é certo e o que é errado. Me diga o que eu tenho que fazer, porque se o Senhor não falar, eu vou fazer o que eu quero fazer. E Ele tem atendido a minha voz, a minha oração, graças a Deus, pela misericórdia dEle, não porque eu mereço, ninguém merece nada. É como Paulo diz, pela graça, quer dizer, pelo favor imerecido, nós somos salvos, pela fé. Então, amiga e amigo, receber o Espírito Santo, ser selado com o Espírito Santo, ser confirmado pelo próprio Espírito Santo, que Jesus disse, Ele, e somente Ele vos guiará. Então, minha amiga, meu amigo, é porque tem necessidade. Por isso, nós falamos ontem que Deus fala o que Ele quer. A maior oferta que você pode dar a Deus é você tomar o cálice da salvação, é você beber do cálice que Ele oferece para você, que é a salvação, e o Espírito Santo faz parte desse cálice. Amiga e amigo, em o nome do Senhor Jesus, vamos para cima desse propósito. Se você não recebeu o Espírito Santo, ou se você tem dúvida do seu batismo com o Espírito Santo, você tem dúvida porque não é batizado. É isso, eu penso assim. Se você tem dúvida, porque não é. Porque quando a pessoa tem o Espírito Santo, ela tem certeza, ela não tem um mínimo de dúvida. Se ela não tem certeza, se fala em língua, se não fala em língua, não importa. O que importa é o seguinte, o que está escrito, o Espírito Santo, o próprio Espírito Santo, testifica com o nosso espírito que nós somos filhos de Deus, quer dizer, nascidos do Espírito Santo. Então, vamos trabalhar para que você seja cheio do Espírito Santo. Você seja cheio do Espírito Santo. Esse tem que ser o foco, tem que ser o seu alvo principal. Ao invés de você realizar os seus sonhos físicos, materiais, emocionais, conquistadores no reino deste mundo, o maior sonho que um ser humano pode realizar na sua vida, maior do que conquistar todas as loterias esportivas, sabe qual é? É receber o Espírito Santo. Porque quem recebe o Espírito Santo, aí é só,
como diz o outro, correr para o abraço. Deus abençoe a todos. Nós vamos fazer esse propósito e no dia 13, agora de julho, estaremos começando, reiniciando o jejum de Daniel. O jejum de Daniel de 21 dias. Nós vamos estar mergulhando nas águas do Espírito Santo. E quem quiser, venha conosco. Deus abençoe a todos e até amanhã, em nome do Senhor Jesus.

0: 8 bilhões de seres humanos. 8 bilhões de vozes. Como chamar a atenção de Deus dentre tanta gente neste planeta que vivemos? A quem verdadeiramente ele se inclina para ouvir?
1: Ó Deus, tem misericórdia de mim. Eu passo de um pecador.
2: Não é bom tomar o pão dos filhos e lançá-lo aos cachorrinhos.
3: Eu sei, senhor. Mas até mesmo os cachorrinhos comem as migalhas que caem das mesas de seus donos.
1: Nós merecemos estar aqui. Mas ele não. Senhor, lembra de mim quando entrar no teu reino?
0: Deus não resiste a quem se aproxima dele com sinceridade.
4: Em verdade te digo que hoje estará comigo no paraíso.
0: O sincero rasga a alma. Joga limpo, não disfarça nem esconde a sua real intenção. Ele é o que é. A oração sincera é a mais pura expressão da alma. É a ponte que faz a ligação entre o nosso espírito e o Espírito de Deus.
5: Eu fiz um propósito de jejum, eu jejuava, acordava de madrugada, eu fazia de tudo. Eu era 24 horas falando para Deus que eu queria o Espírito Santo. Eu já falava para as pessoas que Deus curava, que Deus libertava. Só que eu não falava da salvação, porque ainda não tinha certeza da minha salvação. Eu não tinha o Espírito Santo. Aí, de um dia, eu cheguei, eu estava trabalhando num local sozinho. Aí, eu fui, tipo, conversando com Deus. Eu falei para Deus, eu falei assim, meu Deus, se coloca no meu lugar. O Senhor me curou. Mas o mais principal que é a minha alma, o Senhor ainda não curou, que eu preciso do Espírito Santo, que é a paz, que é a certeza da minha salvação. Falei, o Senhor tinha coragem de falar de mim para alguma pessoa, se o Senhor não me conhecesse, como eu tenho falado para as pessoas do Senhor? Aí quando eu falei isso, nesse dia, foi algo mais precioso da minha vida. Porque Deus, ali não foi um pastor que falou comigo. Eu não estava nem na igreja. Estava trabalhando. Mas a minha sede era tão grande de receber o Espírito Santo. Eu falei para ele. Eu não estou te pedindo dinheiro. Não estou te pedindo carro. Não estou te pedindo casa. Eu não quero ter mais nem uma hora de vida. Mas o que eu não aceito é chegar ao meio-dia de hoje e o Senhor não entrar na minha vida. E quando eu falei essas palavras, o Espírito Santo veio sobre mim. Deus falou, eu nunca te abandonei. Eu sempre estive contigo. A partir de hoje acabou o teu sofrimento. E entrou uma força dentro de mim. Eu não sentia. Mas entrou uma alegria dentro de mim que era incontável. Naquela mesma hora sumiu o vazio. Depois desse dia, nunca mais a minha vida foi a mesma. Os problemas financeiros continuavam por lá de fora. As pessoas continuavam me rejeitando. Mas eu não era mais sozinho. Ali eu já não estava mais sozinho. O meu maior prazer hoje não é nem trabalhar para ganhar dinheiro, é lutar para ganhar uma alma. É lutar para levar as pessoas a ter o que eu tenho. Eu chego e falo para elas, o que você está querendo é muito pouco, porque o que Deus tem para te dar, você não tem noção.
0: Se de fato você tem sede em receber o Espírito Santo mais do que tudo, Faça um desafio. Seja sincero. Derrame toda a sua vida diante dele. E o Senhor Jesus, de pronto, atenderá o desejo da sua alma. Bem sei eu, Deus meu, que tu provas os corações e que da sinceridade te agradas.
6: Eu nasci num lar totalmente desestruturado, né? Onde havia muitas agressões físicas, torturas verbais. Eu tive um momento em que, numa agressão física, meu pai desferiu um soco contra minha mãe. E eu, muito pequeno, peguei uma canequinha com água e tentando fazer ela recobrar o ânimo, acordar daquele momento. E já falando para ela que eu tiraria ela daquela vida. Meu nome é Jader Silva, tenho 43 anos e sou especialista em merchandising. E eu passei a ser rebelde. O que, que nasceu dentro de mim foi uma rebeldia muito grande. Com isso, fez com que eu tomasse a fazer coisas aí fora que eu não imaginava viver. Né? Então, passei a ter mais companhias. A minha vida realmente era ficar mais na rua. E ali eu fui absorvendo muitos aprendizados ruins para a minha vida. Quando mais ou menos eu tinha ali para 12, 13 anos de idade, eu já comecei a provar a bebida, o álcool. E a bebida já começou a fazer parte de mim, eu já não vivia sem. O que, que isso me trazia como consequência? Eu não conseguia manter aquilo que eu começava, era tudo ficava interminado, eu não acabava. Então eu começava a estudar, parava, começava a trabalhar, ficava pouco tempo. Dentro de casa, eu pensava em ajudar, que era o propósito que eu tinha, e falava para minha mãe, eu vou voltar para tirar a senhora dessa vida, né? Vou te ajudar com isso, mas eu me vi nos vícios. Eu já fui conhecendo outros vícios, né? O vício do cigarro, então, assim, da pornografia, né? Da prostituição. Mas dentro de mim havia um buraco, um vazio muito grande. Havia um grito, porque depois que tudo isso passava, eu olhava para dentro de mim e não achava razão de viver. Eu lembro que em uma dessas saídas que eu tive com jovens e entregue às bebidas, a noitada, a balada e tudo mais, eu me vi numa situação onde eu fui levado para miliantes que estavam prontos para me assaltar. E naquele momento eu vi uma arma sobre a minha cabeça e ali eles me batiam e falavam, hoje você vai morrer. E aí eu recordei da época da minha avó. Minha avó que conheceu a Igreja Universal e falava para a gente sobre esse caminho. Então naquele momento eu lembrei, recordei dessa fé que me foi passada, né? E não praticada. Mas naquele momento eu reuni todas as forças que eu tinha e falei com Deus. Falei, Deus, me tira dessa situação. Me livra disso daqui. Porque eu estava prestes ali realmente a morrer. E aí eu lembro que no momento, assim, sem explicação, tocou uma sirene bem próximo do local onde nós estávamos. Na hora que eles viraram as costas para mim, eu saí daquele buraco e corri em zigue-zague buscando fugir daquele local. Mesmo assim, eu não voltei para a fé. Eu não voltei para Jesus. Ainda continuei no mundo. Isso foi se agravando, porque eu fui morar sozinho e aí muitas das vezes eu acordava dentro de casa sobre o efeito dos vícios, com boca de fogão ligada, gás vazando, a ponto de acontecer alguma tragédia, eu me via, eu me olhava diante do espelho da vida e falava assim, poxa, para mim não tem solução, eu vou ser assim, eu nasci para ser assim, todo mundo falava que eu era ovelha perdida, que eu não tinha jeito para nada, que era só aguardar onde vamos encontrar o corpo do Jader, é o que eles me falavam. Eu sozinho ali, veio uma situação, acabei me envolvendo num relacionamento, essa pessoa ficou grávida, e aí eu falei, poxa, sou pai, eu preciso dar um nome para o meu filho, então eu vou casar. Mas ainda preso aos vícios, ainda preso à vida errada que eu aprendi a viver. Então isso não prosperou, porque havia discórdia, desentendimento por anos. Então a gente ficou uma década nesse relacionamento se agredindo, né? Sem paz dentro de casa. Então tanto eu quanto a pessoa que eu me relacionei no período, não tínhamos qualquer felicidade e vivemos assim uma vida de inferno dentro de casa, até que chegou o divórcio. Naquele momento, para mim, eu me vi sozinho, do zero, eu tinha que recomeçar a minha vida. Então eu tomei uma decisão de ouvir aquilo tudo que a minha avó havia me apresentado lá atrás. Então minha avó tinha me apresentado uma fé viva, uma fé genuína, uma fé pura. E eu sempre tive essa referência. Se você pegar e misturar a fé com a palavra de Deus e a prática, você vai ter como resultado uma vida nova. Eu lembro que eu saí ali sozinho, machucado, cabisbaixo, coração partido, com a vida em pedaços, e eu fui até a Igreja Universal. Eu lembro que eu cheguei num domingo, numa reunião muito, muito abençoada, onde eu pude realmente me esvaziar de mim mesmo, escutar as verdades, porque a palavra de Deus exorta, ela te mostra e te revela aquilo que você precisa ter como entendimento para seguir diferente daquilo que você aprendeu. É uma nova chance. Então, quando eu ouvi um homem de Deus falando que a palavra de Deus afirmava que tudo se faz novo, se você crê, eu tomei aquilo para mim. E eu falei, é isso, eu vou em frente. E ali começou a minha busca. Então, começou a libertação, eu larguei todos os vícios. Foi algo maravilhoso, extraordinário. Mais do que tudo que eu já conquistei na minha vida, foi ver Deus tirando todo aquele mau caráter, aquela má índole, aquela forma arrogante de ser, egoísta de viver, né? Onde eu olhava para todo mundo e falava assim, todo mundo pode ser feliz, eu não posso. Então, meus traumas, meus complexos, tudo isso eu fui deixando. Conforme eu me aproximava de Deus, Deus ia me limpando, né? Não passou muito tempo, eu tomei a decisão de me batizar nas águas. Eu desci nas águas, entreguei a vida velha. Então, era realmente essa parceria. Eu ouvi isso. Deus trabalha em parceria. Chegar até Deus e ouvir falar do Espírito Santo, para mim, foi algo assim, poxa, é o próprio Deus dentro de mim. Como que eu posso merecer isso? E eu pensava assim, que era por merecimento, né? E não era, era pela entrega. Primeiro ponto, a primeira atitude que eu tomei foi deixar de ter contato com todas aquelas pessoas que me levavam a ter inclinações para coisas erradas. Então eu me afastei de todas elas e comecei a olhar para dentro de mim. De tudo aquilo que eu precisava deixar, eu deixava embora. E mesmo o contrário, com meu coração queimando, muitas coisas você querendo deixar, eu falava, não, eu preciso do teu Espírito Santo. Então deixei ressentimento, eu deixei qualquer tipo de aborrecimento, mágoa, coisas contrárias a pessoas e coisas apegadas que eu tinha dentro de mim, tudo isso eu deixei embora. Então eu mergulhei na palavra, eu comecei a ter sede de me envolver com as coisas de Deus, então comecei a participar mais das orações na madrugada, eu comecei a jejuar mais, e eu comecei a fazer uma prática que me aproximava de Deus. Então eu lembro até que uma das que eu fazia, que era minha mesmo, às vezes eu marcava de 1 em 1 hora eu correr para um lugar, né, reservado, mesmo num local de trabalho, para falar com Deus. No domingo pela manhã, eu já me preparei antes de ir para a reunião. Eu saí de casa diferente. Eu saí de casa em espírito, já falando com Deus, antes de colocar os pés dentro da Igreja Universal. E ali eu já vinha falando com Deus, falando, Deus é hoje. E assim, por incrível que pareça, como Deus prepara tudo. O pastor que estava ministrando a reunião, ele nos deu a oportunidade de subir ao altar. Ele falou, fiquem à vontade. Eu lembro que eu procurei um cantinho, tinha uma coluna bem reservada dentro daquele altar, e eu fui diretamente para lá, e eu tenho certeza que ali o próprio Deus me abraçou. O próprio Espírito Santo me abraçou, veio sobre mim. Ali eu comecei a falar para Deus, e Deus já estava ali, sabe, eu sou contigo. E eu sei que daquele dia eu desci dali com uma força tão grande dentro de mim. Eu nunca mais fui o mesmo. Nunca mais eu fui o mesmo, Jade. Deus me deu uma nova identidade. E eu sei que aquela força entrou dentro de mim, e até hoje ela está aqui, e aonde eu vou, assim, graças a Deus, há uma paz dentro de mim. Então, tudo que eu vou fazer, eu tenho direção, eu falo com Deus, eu sei que lutas todos passam, né? Os desafios da vida, enquanto nós estivermos aqui, todos passamos, mas com o Espírito Santo, a certeza é que você vai obter a vitória, que você vai avançar, que você tem a força maior dentro de você. E o propósito é os céus, né? Eu falo, tudo aqui é passageiro, tudo aqui vai se findar. Né? Um bom casamento que eu tenho hoje, eu tenho uma esposa maravilhosa ao meu lado, né? Eu tenho meus filhos abençoados, inclusive um que já está indo na Força Jovem com 15 anos, quer dizer, se entregando para Jesus, acabou de se batizar. É o exemplo que ele teve do pai, né? que, que teve a experiência com Deus, então não deixo de passar isso para eles. Tudo agora que eu comecei, eu terminei, então me formei, hoje eu sou especialista dentro de uma área. Sim, muitas coisas foram acontecendo, Deus foi me dando situações que eu não pensava viver. E o maior é a paz, porque não tem coisa melhor do que você poder estar onde for, independente da situação, tendo a segurança e a tranquilidade que Deus está com você, que o Espírito Santo está com você. Então, eu agradeço muito a minha avó, que foi a primeira coluna, né, dentro dessa família. Ela, há 30 anos, hoje ela é obreira, 30 anos no Templo de Salomão, desde a igreja da 499, na Celso Garcia, antiga 499, ela já era obreira e se mantém até hoje. E hoje eu sou um desses frutos que estão aqui. Assim, eu costumo dizer que eu, olhando para mim mesmo, eu não me vejo com a pessoa que eu fui no passado. Eu não reconheço a pessoa. Eu falo, eu tenho que fazer um esforço muito grande para recobrar a memória daquilo. Porque hoje a certeza, a paz e a presença de Deus que eu vivo e a condição da vida que Deus me proporcionou é totalmente diferente. O Espírito Santo é meu tudo. Sem o Espírito Santo, não tem sentido para a gente viver. É Ele quem me guia, é Ele quem me dirige, é Ele quem me inspira, é Ele que me dá força. Ele é meu tudo.
0: Um pequeno riacho onde uma criança de 2 anos poderia brincar. Essa nascente de água que brota nos Andes peruanos tem origem graças ao derretimento das neves acumuladas no cume das montanhas. Já parou para pensar no que esta pequena nascente de água poderia se tornar? Esta fonte que acabamos de ver se torna em um gigante, o Rio Amazonas. O mais impactante do planeta. O mais caudaloso. O mais longo e também o mais deslumbrante. Seu volume de água supera a do Rio Nilo, Jansen e Mississippi juntos, tornando-se uma massa de água gigantesca. Afirma-se que ele poderia saciar a sede de todos os habitantes do planeta. Este sistema fluvial desemboca no Oceano Atlântico. Sua bacia ocupa a terça parte de todo o território sul-americano, um total de 8 países. Seu volume de água é enorme. 230 mil metros cúbicos escoam por segundo. E sua importância é ainda maior, já que o Rio Amazonas fornece a quinta parte de água doce incorporada nos oceanos da Terra. O comprimento deste gigante é de mais de 7 mil quilômetros e sua largura de 10 quilômetros. Flui em direção leste e em suas profundidades surgem as espécies marinhas mais espetaculares, temíveis e muitas vezes nunca antes vistas na história do planeta. É o habitat de mais de 10 mil espécies de peixes, mais do que todo o Atlântico. Para os cientistas, o Rio Amazonas é o mais importante. Mas pense, este poderoso rio nasceu de uma pequena fonte. Jesus respondeu e disse-lhe, qualquer que beber desta água tornará a ter sede. Mas aquele que beber da água que eu lhe der nunca terá sede. Porque a água que eu lhe der se fará nele uma fonte de água que salte para a vida eterna.
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8: Nosso Deus e Pai, em nome do Senhor Jesus, teu Filho, nós elevamos os nossos pensamentos a Ti. E eu peço, Senhor, nesta hora, que cada pessoa que acompanha essa oração, cada pessoa que ora, que pede, que suplica, que busca o Teu socorro, a Tua ajuda, cada uma dessas pessoas sejam agora alcançadas pelo Senhor. Estejam elas onde estiverem. O Senhor é Deus. O Senhor pode todas as coisas. O Senhor pode libertar esta senhora, pode libertar esse homem, pode remover o sofrimento que há tanto tempo acompanha essa pessoa. O Senhor pode trazer a paz para o coração sofrido, triste, amargurado, abatido. O Senhor pode trazer alegria àqueles que sofrem. Venha, Senhor, ao encontro de cada pessoa. Venha ao encontro desse homem que sofre, dessa senhora. Venha ao encontro daqueles que não têm paz, que não têm alegria, que vivem tristes, amargurados. Ó Espírito Santo, faça acontecer o livramento, o socorro, a libertação, a solução. Faça acontecer agora, na vida deste senhor, dessa senhora, o milagre. O milagre que essa pessoa tanto deseja, o Senhor pode realizar. O Senhor pode fazer. Há anos que essa pessoa carrega esse sofrimento. Há anos que ela carrega esse problema familiar. Mas tudo acaba, toda dor termina quando nós nos voltamos para Ti. E é o que fazemos agora, Senhor. Nos voltamos para Ti. Buscamos a Tua face, buscamos a Tua ajuda, buscamos o Teu socorro. Abençoe a todos que oram agora, que pedem, que suplicam, que oram conosco, que pedem a Tua ajuda. Venha o encontro de todos, ó Deus. Venha o encontro da mãe que sofre, do filho. Venha o encontro de todas as pessoas que não têm paz, que não têm alegria, que não têm vida. Seja agora, meu Pai, esta mãe que ora pelos filhos, atendida na sua oração. A mãe que tem um filho nos vícios, nas drogas. A mãe que sofre, que vê a sua filha tão sofrida. A filha que sofre com problemas no casamento. A filha que está doente. Eu peço, Espírito Santo, que essa mãe tenha paz na sua casa. Que ela veja o bem dos seus filhos. Que essa pessoa que está amargurada, triste, angustiada, seja tocada pelas Tuas mãos e que seja livre nesta hora, seja liberta. Ó Espírito Santo, eu peço em favor de todas as famílias, que o copo com água seja abençoado, que todos que beberem sejam curados e libertos. Eu apresento esse copo com água, apresento todas as pessoas que oram conosco e entrego nas Tuas mãos. Sejam abençoadas, em um nome do Pai, do Filho e do Espírito Santo. Assim seja. Amém. E graças a Deus, o copo com água está consagrado. Beba e seja livre, seja curado agora, seja abençoado.

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1: Olá, meus amigos, Deus abençoe a todos abundantemente nesta madrugada de sábado, e é com tanta alegria, com tanta satisfação que nós abrimos esta programação, A Hora do Milagre, para trazer para você boas novas, boas notícias. Essa madrugada é uma madrugada prazerosa. Dedicamos a nossa programação às autoridades que regem a Ilha da Madeira. Deus abençoe os senhores, que os senhores retornem para os seus respectivos lares em paz, sem nenhuma alteração. Você, taxista, caminhonista, Uber, enfim, Deus abençoe a todos desta programação. O nosso amigo pastor Flávio, da nossa igreja lá, abençoada de Machico, daqui a pouco nós vamos interagir. Vamos agora uma belíssima canção de fé nesta madrugada de sábado. Voltamos com todos vocês.

0: pastor Flávio, da nossa igreja de Machico, o Espírito Santo, ele quer ser derramado dentro de cada pessoa. Nós estamos vivendo momentos marcantes na igreja, estamos vivendo a transmissão, os pastores, nós pastores, os bispos, estamos a orar para que, determinando para que o Espírito Santo, o Espírito de Deus, venha a ser derramado na vida das pessoas. A chuva tem que ser derramada para regar a terra, para produzir os seus frutos. E o Espírito Santo, quando ele entra na vida da pessoa, pastor Flávio, entra para mudar a vida dela.
1: Quando o Espírito Santo entra na vida de uma pessoa, porque essa mesma lhe deu essa permissão, ele não só traz a paz, o preenchimento interior, a cura da alma, como também vai prover todas as coisas. Na época do profeta Joel, o povo estava de costas para Deus e, além de não ter a paz, não tinha também a provisão. As pragas vinham e atingiam todas as áreas. E tem muitas pessoas, pastor Ronaldo, hoje, que estão vivendo assim. Além de não ter paz, também tem sofrido com problemas na saúde, também tem sofrido com problemas em casa. São problemas que atingem não só um, mas toda a família. E a pessoa chega assim ao desespero, passando noites em branco. Talvez você, amigo e amiga que nos acompanha neste momento, já não sabe quando foi a última vez que você conseguiu descansar na madrugada, porque você vive pensando nos problemas e o que fazer para vencer essa situação. Nós estamos aqui à disposição para lhe ajudar, para lhe dar a direção certa, e o Deus vivo, Todo-Poderoso, vai vir sobre a sua vida, lhe dar o Espírito Santo e transformar todas as áreas da sua vida. Basta você crer e obedecer.
0: Então nós vamos agora, pastor Flávio, ouvir pessoas, testemunhos, casos verídicos, pessoas que obedeceram a palavra de Deus e foram transformadas. Já voltamos já com a programação A Hora do Milagre na Igreja Universal do Reino de Deus.
2: Aos 11 anos, tive vontade de me matar. Os problemas em minha casa eram tantos que eu decidi sair de casa e morar com uma amiga. Eu tinha insónias, era atormentada por vultos e sofria com uma grande depressão. Por causa de más amizades, eu comecei a entrar no caminho dos vícios. Tudo começou na minha adolescência. Mais ou menos com 11 anos, eu comecei a ser uma jovem muito rebelde, a crescer com rebeldia, tinha problemas em casa, muitas discussões, brigava muito com a minha mãe, não aceitava aquilo que ela me dizia e, por causa disso, eu comecei a sofrer. Começou a crescer um vazio dentro de mim e eu não sabia o porquê que aquilo estava a acontecer. Eu comecei a ter pensamentos de morte, vontade de me matar. Eu ouvia vultos, ouvia vozes e eu achava que aquilo era normal, porque na altura, como era criança, nunca desabafei assim muito com a minha mãe, eu não era assim muito próxima com a minha família. Eu guardava tudo dentro de mim. Eu não aceitava o que as pessoas me diziam, eu tornei-me fechada. Tornei-me rebelde, tornei-me agressiva com palavras. Eu não gostava de estar em família, eu gostava de estar sozinha. E os problemas foram ainda aumentando. Entrava ano e saía ano e eu continuava pior. Eu passei a ter insónias, dores de cabeça. Eu deitava a cabeça no travesseiro e eu não conseguia dormir. Eu chorava, adormecia a chorar. Tinha dias que eu pousava e eu somente chorava. Eu pensava assim, quando é que isto vai acabar? Eu lembro que tinha uma ponte lá perto de casa e eu, apenas criança, mais ou menos com 11 anos, eu lembro que vinha uma voz na minha cabeça e dizia: atira-te, vai, tu vais sentir o que é a liberdade.

esses pensamentos acompanharam-me. À medida que eu ia crescendo, esses pensamentos acompanharam-me. Ao ponto de eu contar os medicamentos que eu tinha em casa para me suicidar durante a madrugada, porque eu queria terminar com tudo e não queria que ninguém me encontrasse. Queria que os meus familiares ficassem com remorsos. E depois disso, veio as más amizades. Eu comecei a sair à noite, comecei a beber, comecei a fumar, experimentar drogas leves, ao ponto de comprar a droga e deixar escondida em casa, e quando os meus pais iam se deitar, eu fumava. E tudo isso às escondidas, porque eu não aguentava aquilo que eu estava a viver. E era como se tudo desse certo para os outros e para mim não. Para mim tudo dava errado. Então esse vazio, essa depressão aumentou, continuou. Sempre, sempre, cada vez era mais fundo. Eu fechava-me muito e eu não entendia o que estava a acontecer comigo. Na altura não era tão falada a depressão, porque aquilo já era algo que me acompanhava desde muito cedo. Eu sentia esse vazio, eu sentia que eu não era amada. Então isso começou bem lá cedo. Eu fiz várias coisas para preencher os meus vazios. Eu envolvi-me com amizades, eu cheguei ao ponto de roer as unhas, as peles à volta das unhas, para provocar dor e beber aquele sangue. Era assim que eu sentia alívio. Nunca procurei ajuda porque eu fechava-me. Eu achava que era assim e que não tinha jeito para a minha vida. Cansada de várias discussões, problemas em casa, eu decidi ir morar sozinha com uma amiga. E foi aí que tudo começou a piorar. A sensação que eu tinha de liberdade, que iria aumentar, que agora eu era dona do meu nariz, que ia ser feliz e que não tinha ninguém para me julgar, para dizer que eu não podia fazer o que eu não queria, piorou. Eu passei a ter várias discussões com essa minha amiga, a gente não se entendia. Ela ficava semanas sem ir a casa, eu ficava sozinha e ficava lá, com a minha tristeza, com a minha solidão, e eu chegava ao ponto de ir tomar banho e já nem saber distinguir o que eram lágrimas do que era água, porque eu só sabia chorar. Os meus dias eram enfiados na cama, não queria falar com ninguém, e eu passava assim os meus dias. Sorria por fora com os amigos, com os colegas no trabalho, mas depois, quando eu chegava à casa, não tinha lá ninguém, estava só. E eu tinha que conviver com todos aqueles pensamentos negativos que estavam dentro de mim. Eu lembro-me que houve uma vez que eu fui sair à noite e eu bebi tanto, tanto, tanto, que quando eu cheguei cá fora tinha uma praia, eu deitei-me na areia e fiquei lá bastante tempo. Depois, quando acordei, eu não sabia o que tinha acontecido, porque eu tinha o cabelo, a roupa cheia de areia e eu nem sequer me lembrava. Eu bebia, eu fumava, tudo para preencher o vazio, mas nada me preenchia. Ia para festas, ia com amizades, sair à noite, divertir-me, era aquele momento, mas depois acabava. E foi assim que foi o meu fundo de poço.

Recebi um convite da minha irmã para participar das reuniões da Igreja Universal. Já há algum tempo que ela vinha-me a convidar e que eu sempre recusava o convite, porque eu achava que aquilo não era para mim, porque não ia dar certo e eu também não tinha muito interesse. Já tinha conhecido o trabalho da Igreja, mas era muito nova, não levei a sério e acabei por desistir. E através desse convite eu fui, uma sexta-feira. E foi aí que eu comecei a ver o grande sinal. Já nesse dia eu dormi. Eu não conseguia dormir à noite e eu dormi. E quando eu dei por mim, eu já estava na Igreja Universal a participar das reuniões, da quarta, de sexta, de domingo. E a minha vida começou a mudar. Eu que sentia-me vazia, eu passei a ter menos ansiedade, pensei, não tinha mais pensamentos de me matar. Foi um processo que foi aos pouquinhos. Os pensamentos de morte começaram a sair e eu tinha vontade de viver. Eu tinha vícios, eu larguei os vícios, assim, deixei de fumar, deixei as amizades negativas, deixei tudo aquilo que me fazia mal e comecei a concentrar-me apenas em encontrar a verdadeira felicidade.

0: hoje sou uma pessoa totalmente diferente. Eu, que era uma pessoa agressiva, que não tinha calma, não tinha paciência, hoje eu sou completamente diferente. Eu tenho paz, eu tenho alegria, eu não tenho vontade de morrer. Eu tenho, pelo contrário, tenho vontade de ajudar outras pessoas que sofreram o mesmo que eu sofri com a depressão. Hoje o meu relacionamento com os meus pais e com a minha família é totalmente diferente. Hoje eu gosto de estar na companhia deles, de brincar com os meus pais, de estarmos em família. Hoje a minha vida mudou completamente. Não tenho vontade de morrer, não vejo vultos, ouço vozes, nada disso. Hoje eu sou preenchida, realizada e verdadeiramente feliz.
1: A minha alma está de contínuo nas minhas mãos. Neste salmo, encontramos uma verdade que não poupa ninguém. Todos temos o poder de escolha. A cada momento, somos chamados a tomar decisões. Mas, por obedecerem aos próprios desejos e vontades do coração, muitos não perceberam e escolheram prazeres e caminhos que os afastaram de Deus. E a prova disso, uma vida sem paz e cansativa. Mas o mesmo poder de decisão que um dia o colocou no caminho errado é capaz de transformar a sua vida com a decisão de recomeçar e voltar para Deus. Neste domingo, 21 de junho, o domingo da volta, traga uma fotografia sua para ser colocada diante do altar.
2: Dos 17 para os 18 foi-me diagnosticada uma osteoporose. Fui fazer a ressonância, então disse-me que eu tinha uma mielopatia cervical. Depois foi diagnosticada uma fibromialgia. Comecei a tomar 17 comprimidos por dia. Cheguei a um ponto que nem as batatas já podiam descascar, e não podiam limpar os azulejos, e não podiam aspirar, não podia pegar uma vassoura, não podia fazer nada. Dos 17 para os 18 foi-me diagnosticada uma osteoporose. Disseram que se calhar talvez fosse do trabalho que eu fazia e assim. E a má alimentação, que na altura não tinha má alimentação em condições, e tinha uma má alimentação e isso também se contribuía. Eu não gostava de leite, não gostava de feijão, de certas coisas, e então isso contribuiu. Depois, entretanto, eu andava sempre com muitas dores a nível cervical e a médica de família andava sempre lá com fazer exames, mais exames, andei assim 3 anos, ninguém sabia o que era que eu tinha na cervical. Entretanto, eu andava na ortopedia. Então, assim, o médico foi fazer a ressonância, então disse-me que eu tinha uma mielopatia cervical. Entretanto, que era, fui falar para o médico do Hospital Santa Maria, onde ele disse que era melhor não arriscar a cirurgia, porque eu tinha 90% de ficar numa cadeira de rodas e 10% de ficar a andar. Então, não arriscar. No entanto, não podia na mesma, até na cama, ao virar-me assim, ficar paralisada na mesma. Mas pronto, não através da cirurgia. Porque até na cama, se eu estivesse mais tempo na mesma posição, já era preciso me virarem, porque eu já não me virava sozinha. Então comecei a andar com o colar cervical, a fazer fisioterapia, essas coisas todas. Então, eu, como tinha muitas dores, depois fui diagnosticada uma fibromialgia. A fibromialgia era muito grave também, porque é uma doença que é a nível muscular. E então todos os músculos me doíam. Eu não podia ter nenhum lençol em cima de mim. Eu não conseguia dormir. Entre os 40, 40 e poucos anos, já quando foi da fibromialgia. Então depois a médica então disse que eu aí tinha que andar na consulta da dor. Já tomava morfina. Eu tomava muita quantidade de medicamentos, eu já estava a tomar. Quando fui para a consulta da dor, comecei a tomar 17 comprimidos por dia. Porque eu, quando fui para a consulta da dor, já tinha algumas cirurgias, porque eu já tenho 13 cirurgias. E 2 já foram aos pares, aos joelhos e aos pés. Arrisquei para não ser mais anestesias. E em 5 meses, inclusive, eu fiz 3 cirurgias. Me deixavam recuperado uma, já estava outra. Cheguei a um ponto que nem as batatas eu já podia descascar, eu não podia limpar os azulejos, e não podia aspirar, não podia pegar uma vassoura, não podia fazer nada. Estava limitada. E então, quando eu comecei a tomar a medicação, eu a andar no chão, eu não sentia o chão. Eu andava a flutuar. Eu andava, parecia que andava no ar. Eu estava completamente drogada, porque a morfina, os médicos diziam mesmo, esta morfina, e assim, é mesmo para os casos, mesmo que as pessoas já estão mesmo. E neste caso, você ainda é muito nova, se já vai começar a tomar assim, quando chegar à altura que vai precisar, já não lhe vai fazer efeito.

0: Então aí eu conheci a minha fé. Comecei a praticar a minha fé, a ler mais a minha Bíblia, a conversar mais com Deus, a ter a minha fé. Pois então, porque eu comecei a ler na Bíblia, na Palavra de Deus, estava escrito que o Senhor tinha curado outras enfermidades, se Ele então curou outras, por que não curarem a mim? Eu também era uma serva de Deus, então eu apelei a Deus, e então Deus ouviu-me, e então me curou. Não tomei mais medicação nenhuma, deixei, não houve desmame, não houve nada. Eu tomei, deixei de tomar de uma hora para outra, simplesmente. Deus deu-me aquele toque e eu ouvi a voz dele e é hoje. Eu aspiro, eu limpo o pó, eu faço a comida, eu subo às camas, arrasto as coisas, faço tudo. E posso dizer que hoje sou mais feliz. Não tinha ânimo, porque eu via as pessoas a ir trabalhar e eu ali tão nova, não poder ajudar nem o meu marido a fazer alguma coisa, nem em casa. Não, eu não aceitava isso. E então Deus teve que mudar a minha vida. E então Ele mudou. Eu logo nos primeiros dias eu comecei logo a sentir uma alegria. A canadiana deixei logo naquela semana, que ainda fui amparada com uma canadiana e meu marido do outro lado. Foi assim que eu cheguei. E comecei logo, aquilo foi um tal andar que eu até quando dei por mim, é sério, eu já estou a fazer isto, eu já estou a fazer aquilo. Foi o poder de Deus. E a minha fé, eu acredito, e toda a gente devia de acreditar, porque onde há Deus, onde existe Deus, existe a cura. Hoje estou muito feliz, faço toda a minha vida normal, o meu marido está muito, super feliz também. Mesmo as pessoas, os vizinhos e tudo, olham para mim e dizem, ai meu Deus, quem te viu? E eu disse, é verdade. Mas Deus existe. Para algumas pessoas não existem, mas para mim existe. Deus existe. Eu sou a prova.
1: É muito profundo, Pastor Flávio. Nós temos testemunhos até o final do ano, e um atrás do outro, diferente. Porque Deus, Ele trabalha de forma diferente na vida das pessoas. Às vezes a pessoa é com depressão, a pessoa tem problema financeiro, problema na família, um vazio na alma, está perdida. Então, Deus, Ele trabalha, porque tem pessoas que não têm os mesmos pensamentos. A pessoa tem um pensamento bom, mas a vida dela é diferente. Então, a área é diferente. Então, Deus, Ele age na vida da pessoa quando ela vai buscar ajuda para haver uma transformação total na vida dela.
2: Porque Deus é o único que tem o poder para dar a saída e a solução para qualquer problema, independente da situação ou da área que a pessoa esteja a enfrentar essa situação. Nós vamos agora ouvir o caso da Lígia, por exemplo, que ela já cresceu numa família muito pobre, muito precária, com muitas limitações. E mais tarde, casando-se para ser feliz, sonhava em ter uma família. Ela foi traída com 25 anos de casamento, com já os seus dois filhos, e foi aí que essa traição trouxe a depressão. E mesmo sendo acompanhada com psiquiatras, com psicólogos, a situação só vinha a se agravar. Até que ela ouviu uma programação da Igreja Universal e com uma oração, com um copo com água, a vida dela começou a ser transformada. E hoje ela vai nos contar como ela venceu, o que ela fez e como está a vida dela hoje.
1: Vamos ouvir então esse belíssimo testemunho da Lígia e voltamos com todos vocês.
3: Devido ao vício do meu pai, ele agredia a minha mãe com agressões verbais, sim. E eu sofria com isso, logicamente, não é? O meu nome é Lígia Tavares, eu tenho 66 anos, Eu estou reformada na área da saúde. Eu tive uma infância conturbada, o meu pai era alcoólico e eu sofri muito até aos 20 anos. A situação da minha família era uma família de pobreza extrema, mesmo extrema. Eu comecei a trabalhar aos 12 anos já para casa. Eu tinha um sonho que era seguir uma carreira profissional, mas a minha mãe não era muito desse acordo, porque eu tinha que trabalhar para casa. Eu casei aos 27 anos, portanto, mantive essa situação até à idade de casar, até aos 27 anos. Foi um casamento feliz durante 25 anos. Já tínhamos namorado durante 4 anos, temos 2 filhos maravilhosos. Foi então que, após os 25 anos, se deu a traição. Foi quando eu descobri que estava a ser traída. Reagi mal, obviamente, fazia-lhe perguntas, negava sempre, negou sempre. Mas havia ausência em casa, havia chamadas, havia mensagens, porque ele envolveu-se com uma colega de trabalho. Após descobrir a traição, ainda tentei, durante alguns anos, lutar pelo meu casamento, mas sem sucesso. Foi aí que, então, caí numa depressão profunda. Não tinha alegria, estava muito amargurada, não tinha paz, não me apetecia fazer nada, completamente infeliz. Triste, chorava muito. A dor da traição é uma dor muito ruim mesmo. O que passava pela minha cabeça é que já não havia mais solução para isso. E então vinha a ideia, mata-te. Os pensamentos de suicídio vinham, só que eu não... Vinham à minha mente, só que eu nunca cheguei a pensar a tentar o suicídio, porque pensava nos meus filhos. Isolava-me, chorava, não comia, porque a minha alimentação era cafés e cigarros, e por aí vai, não é? Houve uma determinada altura que eu estava no meu quarto, eu pensei, isto não está a resultar, eu não estou a ver melhoras nenhumas, antes pelo contrário, estava-me a afundar cada vez mais. Então foi aí que eu resolvi procurar ajuda médica. Fui ao médico de clínica geral, onde ele me encaminhou diretamente para um psiquiatra. Eu fui a essa consulta, logo após a primeira consulta, o psiquiatra disse-me, a senhora vai cá ficar connosco. A senhora vai cá ficar connosco porque a senhora não vai para casa neste estado. Eu recusei, obviamente. Inclusivamente disse ao psiquiatra que ia para casa fazer tudo direitinho como ele me tinha indicado. E assim foi. De 15 em 15 dias eu ia à consulta pior. Depois comecei a ir a psicólogos, nada resolveu. Voltei para casa, comecei a ir mensalmente, para não falar já nos valores exorbitantes que eram as consultas de psiquiatria. E então a medicação, cada mês que eu lá ia, era a medicação mais forte ainda. Eu mesmo com a medicação não conseguia dormir. E então, ao fazer um zapping, portanto, nos canais de televisão, ia parar ao canal da igreja. Nesse dia, eu assisti à programação e o pastor disse, você que está aí desse lado, deprimida, a pensar no suicídio, tem solução para si. Daqui a pouco, à meia-noite, vamos fazer a oração com o copo d'água. Eu fui a correr buscar o copo d'água e assisti à programação até ao fim e fiz a oração com o copo d'água. Olha, nessa noite eu já não dormi a noite toda, mas já dormi umas boas horas. A partir daí, dessa altura, já comecei a ver todos os dias os programas da Igreja Universal. Oh, cada vez que eu vi era uma maravilha. Já dormi a noite inteira. Inclusivamente, eu até me esquecia de tomar a medicação. Já não precisava de medicação nenhuma. A sede era tão grande de chegar, eu às 10 horas já estava pronta com o copo de água à espera da meia-noite do programa da televisão. A partir dessa altura, depois estava a passar constantemente em rodapé os números de telefone e eu no dia seguinte liguei. Liguei, fui muito bem atendida pelo pastor, onde ele me encaminhou para a Igreja Universal aqui de Caldas da Rainha. A partir daí, uma vida completamente diferente, não é? Já não tomava medicação nenhuma. Comecei a ter outra visão, outra alegria de viver, já sorria, completamente diferente, completamente diferente. E um dos livros que me ajudou muito na minha caminhada da fé foi o livro do Sr. Bispo Macedo. Os ensinamentos dele ajudaram muito na minha vida. O que eu gostei mais neste livro foi, portanto, as lutas que ele passou me ensinaram a continuar a lutar, porque ele foi um verdadeiro vencedor. Fui ouvindo as reuniões, ouvia também a programação, ouvia falar do Espírito Santo, mas não sabia o que era. Numa madrugada, num programa de rádio, eu fiz uma oração com o bispo que estava a fazer a reunião na altura. Foi nessa madrugada que eu recebi o Espírito Santo. Foi maravilhoso, maravilhoso, maravilhoso. Uma paz, uma alegria, uma vontade de viver inexplicável mesmo. Apetecia-me sair para a rua e falar de como foi bom aquela madrugada. Muito bom. Hoje a minha vida está completamente transformada. Não dependo mais de medicação nenhuma, absolutamente nenhuma. Estou curada e liberta. Casei novamente. Hoje sou feliz e determinada. Não tenho mais vazio nenhum dentro de mim. Tenho alegria de viver. Um dia, quando eu estava a assistir à programação, a ouvir os testemunhos, foi aí que me levou à Igreja Universal. Assim como há solução para mim, para si, você que está a me ouvir, que está desse lado, também tem solução para si. Procure a Igreja Universal mais próximo da área da sua residência e vai ver como tudo tem solução também.

0: forte, pastor Flávio, Deus é Deus. Deus é Deus de testemunho. Deus é Deus grande. Deus é Deus coisas grandes. Coisas pequenas nós fazemos. Deus é Deus de grandeza. E nada melhor do que a pessoa, pastor Flávio, ela ter a grandeza de Deus na vida dela, que é o Espírito Santo, a maior de todas as bênçãos. Como o senhor falou na abertura do programa, que o povo estava de costas para Deus. Como que Deus vai poder derramar o Espírito dele, fazer algo na vida da pessoa, se a pessoa não quer, se ela rejeita-o? Deus, ele quer mudar a vida dessa pessoa. Os testemunhos estão aí, ó. Não são pagas. São pessoas que chegaram na igreja e elas ouviram a palavra e obedeceu.
1: E quantas pessoas, pastor Ronaldo, estão nos acompanhando neste momento e que, ouvindo a programação e os testemunhos, elas resistem em se voltar para Deus. Às vezes elas se voltam para os recursos deste mundo, elas abraçam todos os recursos, a psicologia, a psiquiatria, a medicina e às vezes até a bruxaria. Mas elas resistem em se voltar para Deus. Se tão depressa elas se voltassem para Deus, tão depressa Deus também iria curar, iria transformar a família e principalmente iria trazer a paz na alma que não há neste mundo quem possa dar. Por isso, amiga e amiga, você que já vem ouvindo o nosso programa, toma a atitude de fazer o que estas pessoas fizeram. Busque a Deus numa igreja universal mais próxima de você e a sua vida vai começar a ser transformada já a partir de agora. Você vai terminar o ano já com uma vida totalmente diferente que você está vivendo nos dias de hoje.
0: Ela não vai perder nada, né, pastor Flávio? Ela só vai ganhar. Vamos então agora, meu amigo, minha amiga, ouvir mais testemunhos de fé, o que acontece na Igreja Universal do Reino de Deus.
2: Cresci sem uma estrutura familiar. Tornei-me um homem triste, angustiado e com uma grande dor na alma. Procurei médicos, em terapias, uma cura que só encontrei em Deus. Somente um milagre me poderia resgatar daquela situação.
3: Viemos até a Albergaria Velha para lhe dar a conhecer uma história e, sobretudo, para lhe mostrar que a família, de facto, é uma base que influencia muito na nossa construção e na nossa personalidade e, sobretudo, maneira de ser. Não é assim, Vítor?
2: É assim.
3: O seu crescimento foi um pouco tribulado porque realmente falhou essa base familiar.
2: Precisamente. Falhou essa base desde criança, até porque já os meus pais também, principalmente da parte materna, também não houve problemas graves, não houve propriamente orientação, né? E eu, no fundo, desde miúdo também não tinha orientação nenhuma e fui crescendo nesse sentido. Eu vivia como que apartado de tudo e de todos.
3: Recorda-se de ser mais pequenino, de andar na escola e perceber que havia diferenças dos lares das outras crianças para o seu?
2: Sim, completamente. Grandes diferenças, né? E depois, pronto, havia traumas. Depois eu acabava por acabava por ser vítima de bullying, né? Porque me perseguiam, porque me abusavam, porque me batiam, né? essas situações. E no fundo eu punha tudo para dentro. Houve uma altura que eu até comentei com a minha mãe de me mandarem bater na escola e assim, mas pronto, ela disse, então ela fazia o melhor que podia, ela dizia, tu desvia, não sei o quê. Pois, e esse era o grande problema, no fundo era eu me acobardar, digamos assim, né? Porque se uma pessoa se acobarda, então era mais perseguida, era mais humilhada, esse ainda era pior.
3: Você tinha, de facto, alguém em quem chamar mãe e a quem chamar pai, mas não havia essa função a acontecer na sua vida. Não havia alguém em quem pudesse confiar e quem lhe pudesse dar os valores que precisava para a construção da sua personalidade.
2: Precisamente. Claro, entendo, eles fizeram o melhor que sabiam do jeito deles, pensando que estão a fazer o melhor, não é? Mas, claro, mas realmente faltou ali uma estrutura, que não havia essa estrutura aqui, que é muito importante.
3: Era triste?
2: Era triste. Eu, no fundo, andava-me a rir e vejo isso na minha mãe, né? Eu andava-me a rir e não sei o quê, e aparentemente até otimista e tudo mais, mas no fundo cá por dentro era um vazio tão grande, uma dor na alma maior que qualquer dor física, às vezes, porque depois também eu tinha vários problemas físicos. Eu cheguei a estar abaixo de tempo por causa da coluna, fazer tratamento, ou era ouvidos, ou era os olhos, ou era... Sempre havia problemas, ou ia para as urgências, bom, enfim. Mas maior que qualquer dor física é a dor na alma. E, no fundo, esse era o problema que era preciso resolver, esse buraco, esse vazio que havia cá dentro. Eu, no fundo, sentia-me só no mundo. Eu podia estar rodeado de pessoas, podia ter tudo, mas sentia-me só.
3: Cresceu angustiado com essa tal dor na alma.
2: Sim.
3: Era uma depressão.
2: Era. No fundo, eu já era depressivo e nem tinha noção que era depressivo. Inclusive, eu vinha a minha irmã, não é? Também com esse tipo de problema, não é? E isso cá manifestava-se mais. Eu se calhar disfarçava mais. E eu até dizia para mim mesmo: ainda bem que eu não sou assim.
3: Não tinha noção que tinha essa doença, porque é uma doença que afeta milhares de portugueses. E presentemente afeta mais do que nunca, e não importa a idade. Na altura, ainda que jovem, não tinha a mínima noção que estava a ser mais um número, mais uma pessoa com essa doença que tira tudo. Começa, é de dentro para fora, mas que tira tudo. É,
2: porque não tem como uma pessoa viver sendo depressiva. Isso não existe, não tem lógica nenhuma. A pessoa pode ter tudo e mais uma coisa, mas se a pessoa realmente é depressiva, se tem aquele vazio, aquele buraco, não tem como a pessoa. A pessoa com muito sobrevive, não vive, não tem vida.
3: Cresceu e consigo cresceu também essa angústia, essa depressão. Na altura, há uns anos atrás, não se entendia a depressão como ela é hoje.
2: Pois não.
3: Foi aconselhado a bater numa porta que não lhe resolveu o problema que tinha.
2: Várias portas, né? Depois da bruxaria, mais tarde, como falei há pouco, acabei por bloquear de tal maneira, foi no trabalho e comecei mesmo a chorar, né? Eu chorava muito de angústia, de tristeza, de dor.
3: Foi a um bruxo? Foi uma bruxa?
2: Sim,
3: foi. Como é que isso aconteceu?
2: Foi, pronto, então a minha mãe, perante a situação, fez o melhor que soube e aconselhou-me a ir lá e eu fui. Na esperança de as coisas começarem a correr bem, porque nada dava certo. E na altura eu lembro-me, tinha 21 anos, eu andava nos caminhões e virei o caminhão, tive assim um caminhão, virei o caminhão. Foi uma sequência de acontecimentos.
3: Ou seja, essas visitas, essas tais resoluções não resolveram nada?
2: Pois, nada.
3: Em termos de médicos, hospitais, tratamentos em volta da medicina, o que é que procurou, o que é que fez para resolver essa dor na alma que tinha?
2: Fui para as urgências inicialmente, depois fui para a médica de família, aceitou-me uma medicação, mas com essa medicação comecei com sintomas físicos.
3: Portanto, tomou muita medicação para tentar curar-se a si?
2: No fundo, porque depois dessa tomei um antidepressivo, mas continuava mal na mesma e os sintomas físicos continuavam. Depois, entretanto, a minha médica de família disse que podia, se eu quisesse, podia marcar uma consulta de psiquiatria em Aveiro. Pronto, eu estava disposto a qualquer coisa para me ver livre daquele... que eu nem tinha noção, como é, hoje eu realmente tenho noção de onde saí, porque eu nem tinha noção de onde estava. E então, pronto, sim senhor, ela marcou a consulta, fui à consulta de psiquiatria.
3: Gastou muito dinheiro em medicação?
2: Gastava algum dinheiro, né? Estive a fazer depois na psiquiatria ela receitou-me uma medicação, de fazer durante um longo período. Andei lá também a ser seguido por uma psicologia. Depois,
3: chegou-se a fazer hipnose?
2: Sim, já por dois especialistas diferentes que cheguei a fazer hipnose também.
3: Ou seja, foi acompanhado durante ainda algum tempo por vários médicos, por várias especialidades, para resolver um problema que era tão mais simples.
2: É verdade. Durante tantos anos a sofrer, no fundo do poço. Fui depois para Coimbra mais tarde também, andei lá em psicoterapia, psiquiatria, mais medicação. Mais tarde, isto já mais recentemente, que foi até 2016, andei num especialista também, um otorrinolaringologista, que me recebeu medicação, estava a fazer medicação.
3: Foi alvo de muita medicação, de muitos anos, foi uma vida inteira a viver uma definição de vida que não era para si.
2: Não, de maneira nenhuma.
3: Achou que, embora tenha gasto muito tempo e gasto dinheiro com terapias que não solucionavam, mas sim prolongavam, de certa forma, o problema que tinha, quando chegou à Igreja Universal, sentiu que era um milagre que precisava na sua vida, era a transformação que tanto alcançava e que nunca tinha encontrado?
2: É, eu fui ouvindo a palavra, não é? E fui aprendendo a usar a fé. E fui aprendendo a usar a fé racional, a fé sobrenatural. E foi usando...
3: Aos poucos, foi também construindo uma fé que não sabia que tinha.
2: Precisamente.
3: É.
2: Toda a gente tem fé, precisa aprender a usar a fé, é preciso. E no fundo, a Universal é uma escola da fé. Acima de tudo, é uma escola da fé. E eu aprendi a usar a fé e foi através da palavra que eu fui curado, que eu fui liberto e que eu fui salvo.
3: Sente que realmente ganhou uma nova essência para si e para a sua vida?
2: É bom.
3: Sente-se inteiro?
2: Completamente. E o que está em mim, quando nós verdadeiramente temos para nós, nós queremos para toda a gente. Não existe mágoa, não existe, lá está, porque já não sou uma pessoa mais emotiva, já não sou uma pessoa mais triste, depressiva, angustiada, perturbada, com medos, com dúvidas, com insegura.
3: Tem consigo o que não tinha antes.
2: É uma paz, é uma alegria.
3: É a mão também desse Deus vivo que o preenche todos os dias e que lhe dá e garante essa fé, essa construção dessa sua fé. Todos os dias também lhe dá, acredito eu, essa alegria. O Sr. Vítor tem uma alegria muito natural. Sente-se que está muito tranquilo, de bem com a vida e, de facto, não conseguiria imaginar de alguma forma que no passado ou cresceu, de facto, com essa tristeza ou com essa falta de ânimo e a família que tanto lhe faltou na sua definição. É um milagre de Deus. Tem noção disso?
2: Precisamente. A depressão é a ausência de Deus.
3: A ausência de Deus.
2: Que era isso que estava, isso que eu tinha. Mas quando nós temos este entendimento, então aí tudo se transforma.
3: Ganhamos tudo.
2: É, aí passamos a viver.
4: A minha alma está de contínuo nas minhas mãos. Neste salmo, encontramos uma verdade que não poupa ninguém. Todos temos o poder de escolha. A cada momento, somos chamados a tomar decisões. Mas, por obedecerem aos próprios desejos e vontades do coração, muitos não perceberam e escolheram prazeres e caminhos que os afastaram de Deus. E a prova disso, uma vida sem paz e cansativa. Mas o mesmo poder de decisão que um dia o colocou no caminho errado é capaz de transformar a sua vida com a decisão de recomeçar e voltar para Deus. Neste domingo, 21 de junho, o domingo da volta, traga uma fotografia sua para ser colocada diante do altar.
0: Pastor Flávio, domingo, aonde o senhor vai estar ali naquela igreja maravilhosa de Machico, aquele povo de fé, os jovens, os grupos que fazem parte ali da igreja, o senhor vai estar ministrando o Espírito Santo. E o Espírito Santo vai ser derramado na vida dessas pessoas. Isso vai estar ali em Machico.
1: Nós estaremos ali no centro de Machico. Todo o povo já está nessa expectativa. Nós nos preparamos para o domingo, a grande reunião da semana principal. E nós estamos ali buscando a Deus em primeiro lugar. E com Ele vem a cura, vem a salvação, vem a restauração da família, que nós fazemos oração por todas as áreas na nossa concentração de fé e milagres. E ali no centro de Machico, na rua Doutor João Abel de Freitas, número 35, ali próximo do supermercado Continente e Pingo Doce, estaremos principalmente pelas 9 da manhã e também às 7, às 15 e às 18 horas. E você que nos acompanha, você e sua família são os nossos convidados a estar conosco.
0: Estaremos ali no centro do Funchal, ali do lado quase do teleférico, às 7 da manhã, 15 horas, 18 horas. Mas principalmente 9 da manhã, aonde estaremos buscando a plenitude do Espírito Santo e nesta fé que nós estamos vivendo. E com certeza, meu amigo, minha amiga, você será abençoado. Temos o trabalho especial ali na Camacho, às 15 horas, na rua Maria Assunção 43, está o servo de Deus ali orando para todo o povo da Camacha. Pastor Flávio, essa pessoa que tem alguma dúvida, ela pode ligar para onde?
1: Nós temos a nossa... Nós temos à disposição desta pessoa a nossa linha de apoio 24 horas. Nós temos pessoas preparadas e dispostas para atender, ouvir e orar também, se ela quiser. O nosso número é o 218-368-008. 218-368-008.
0: Da nossa parte é tudo. Deus abençoe a todos abundantemente. Fica com Deus. Um forte abraço, Pastor Flávio. Deus esteja com vocês nesta madrugada.
1: Deus abençoe você e sua família.
4: Monte Sião, onde um reino humano deu lugar a um reino eterno. Originalmente situada em Jerusalém, na região da antiga cidade de Davi, passou a englobar também o Monte do Templo conforme a cidade crescia. Um lugar de imensa importância espiritual. Na época de Abraão, foi Salém, reino de Melquisedeque, que além de rei, era sacerdote de Deus. Porém, quando o povo de Israel saiu do Egito, o local já havia recebido um outro nome, Jebus, habitado pelos Jebuseus. Jerusalém foi uma das cidades dadas por Deus aos filhos de Israel, mas esta foi uma das poucas que eles não conseguiram conquistar, pois sobre o Monte Sião havia uma fortaleza intransponível, o qual... Os jebuseus consideravam aquela fortaleza tão segura que desafiaram Davi a conquistá-la, como se a cidade fosse impossível de ser tomada. Mas o rei Davi sabia que com Deus não havia impossível. E a partir daquele momento, Sião se tornou a sede do reino. Porém, o que Davi mais queria era que Deus estivesse naquele lugar e, por isso, fez transportar para lá a Arca da Aliança, um símbolo de Deus no meio do seu povo. Pois assim o Monte Sião recebia o verdadeiro rei de Israel e de toda a terra. Anos mais tarde, o templo foi erguido ao norte e a Arca encontrou uma nova morada. Pois toda a região da cidade de Davi, até o Monte do Templo, tornou-se o Monte do Senhor, o Monte Santo, o lugar que ele mesmo escolheu para habitar com seu povo, símbolo da sua presença e do seu reino eterno. Ali veio a promessa de livramento e salvação. E é dali que o Senhor Jesus irá reinar sobre toda a terra. Do Monte Sião vem a convocação para o arrependimento e deste mesmo lugar o alerta sobre o juízo. Pois o dia do Senhor está próximo e no Monte do Senhor quem quiser pode encontrar o Rei e o Reino que nunca terá fim.